0: do rosto, corpo ou voz de crianças e adolescentes. Janine Mello, ministra dos Direitos Humanos e da Cidadania, destacou que o uso da tecnologia não pode servir como instrumento de violação de direitos.
1: A inteligência artificial, de maneira geral, os avanços tecnológicos têm um potencial enorme para o desenvolvimento econômico do nosso país. Mas eles não podem e não devem ser instrumentos de violações de direitos e para a criação de ambientes que não são seguros para as nossas crianças e adolescentes.
0: Com a lei, a criança ou adolescente, vítima ou testemunha, tem assegurado atendimento psicológico e psicossocial contínuo e especializado. E os abusadores ficam obrigados a cobrir integralmente os custos do tratamento da vítima. A delegada da Polícia Federal, Rafaela Parca, comentou sobre os novos dispositivos.
2: Possibilitam não só a repressão, que é muito importante, as pessoas têm que ter uma sentença justa e adequada, a polícia tem que ter condições de investigar, mas também trazem o que eu acho mais importante, que é a prevenção. A gente precisa de muitos mecanismos para defender essas crianças, especialmente no ambiente digital, que não foi desenhado para elas.
0: A lei também prevê autorização para a chamada ronda virtual, mecanismo que permite a atuação de órgãos de investigação em ambientes digitais para identificar e coletar arquivos relacionados a crimes de violência sexual contra crianças e adolescentes. E no rol dos crimes hediondos, considerados de extrema gravidade, passam a figurar condutas como produzir, vender, trocar, publicar, divulgar e armazenar registros de violência sexual contra menores de idade. Reportagem Gabriela Noronha.
3: Lei prorroga até 2030 acesso de santas casas e hospitais filantrópicos a crédito com recursos do FGTS.
4: Instituições que atendem o Sistema Único de Saúde podem dispor de até 2 bilhões de reais.
5: A lei prorroga até 2030 o prazo para a aplicação de recursos do FGTS como crédito para hospitais filantrópicos e santas casas de misericórdia. A linha de crédito também poderá ser utilizada por instituições sem fins lucrativos que atuam no atendimento a pessoas com deficiência e prestam serviços ao Sistema Único de Saúde. Com a prorrogação, mais de 2 bilhões de reais de recursos em crédito ficarão disponíveis para essas instituições. Em 2025, as Santas Casas realizaram mais de 1 milhão e 300 mil internações e foram responsáveis por cerca de 2 milhões de cirurgias eletivas. O ministro da Saúde, Alexandre Padilha, destacou a importância das Santas Casas.
6: Corresponde 77% dos centros especializados, 57% das unidades de tratamento de oncologia espalhados em todo o país, tendo uma presença muito importante em várias regiões do nosso país.
5: O Fundo de Garantia do Tempo de Serviço, o FGTS, é uma obrigação do empregador e não deve ser descontado do salário. Pode ser usado em diversas situações, como demissão sem justa causa, compra da casa própria, aposentadoria ou no caso da pessoa estar com alguma doença grave, como câncer. Agora, os recursos continuarão a ser usados como crédito para hospitais filantrópicos e santas casas de misericórdia. O ministro do Trabalho e Emprego, Luiz Marinho, falou sobre a importância desse fundo.
7: O Fundo de Garantia tem a grande responsabilidade, primeiro, de proteger o trabalhador. Segundo, ser um fundo de investimento para investimento na saúde, as cidades para construir os viadutos, hospitais também, tantos outros investimentos.
5: Nesta quinta-feira também foram formalizados novos contratos de crédito a partir do FGTS entre a Caixa Econômica Federal e o Instituto do Câncer do Ceará, Santa Casa de Misericórdia de Goiânia e com a Santa Casa de Misericórdia de Parretos. Reportagem Márcia Fernandes.
3: O Brasil exportou mais que importou no mês de julho, o que representa um superávit na balança comercial em mais de 7 bilhões de dólares.
4: No acumulado do ano, a balança também registra um superávit. O valor é de 49 bilhões de reais.
3: O resultado foi impulsionado pela exportação nos setores da agropecuária, indústria extrativista e indústria da transformação.
4: Entre os principais parceiros comerciais está a China, com um aumento de 19,7% nas exportações e a União Europeia com crescimento de 11%.
3: Já para os Estados Unidos, as exportações caíram 12,2% nos primeiros 7 meses do ano, em relação ao mesmo período de 2025.
4: Já está valendo a nova inscrição do Cadastro Nacional de Pessoa Jurídica, o CNPJ.
3: O novo modelo de identificação das empresas com

0: Combina letras e números e conta com um total de 14 caracteres.
1: A medida garante mais combinações disponíveis e permite novas inscrições.
0: As empresas já inscritas no CNPJ não sofrem alteração e não precisam realizar atualização cadastral.
2: O novo modelo mantém os 14 caracteres do Cadastro Nacional de Pessoa Jurídica. A novidade é que o registro passa a combinar letras e números. A medida amplia a quantidade de combinações disponíveis para novas inscrições e garante a continuidade do cadastro. Já o procedimento para a abertura de novos CNPJs não será alterado, como ressalta o coordenador-geral de Gestão e Cadastros e Benefícios Fiscais da Receita Federal, Heriton Gomes.
3: Nada vai mudar em relação ao processo de abertura de empresas. Então, todo aquele fluxo que existe hoje via Rede Sim, em que todas as empresas já estão acostumadas a trabalhar para a melhoria do ambiente de negócio, ela continua.
2: Os CNPJs nos formatos numérico e alfanumérico vão existir simultaneamente. Ambos são válidos para fins legais e operacionais. Para quem já tem empresa aberta, não haverá troca de número nem a necessidade de atualizar o cadastro. O coordenador Heriton Gomes explica que a mudança vale apenas para as novas inscrições.
3: Você não precisa fazer nenhuma alteração no seu cadastro do CNPJ. Então o sistema vai reconhecer tanto os CNPJs que já existem hoje, que são numéricos, quanto os novos CNPJs que vão vir a ser emitidos, que são alfanuméricos.
2: Mesmo sem mudar o cadastro das empresas já existentes, a recomendação é que os softwares de gestão, sistemas de emissão de notas fiscais e cadastros de clientes sejam adaptados para reconhecer o novo formato do documento, como destaca o contador Floriano Carvalho.
4: Todos os sistemas continuarão reconhecendo os CNPJs que já existem hoje, porém eles têm que se adaptar para reconhecer o alfanumérico. Sistemas contábeis, emissão de nota fiscal, fornecedores, compras, precisa ser adaptado para começar a reconhecer o alfanumérico.
2: Para atualizar o CNPJ, acesse gov.br/Receita Federal, tudo junto, e clique na aba de serviços. Reportagem Edinaldo Júnior.
1: Correção. Agora há pouco, quando falamos da balança comercial brasileira, o acumulado da balança no ano registra um superávit de 49 bilhões de dólares, não de reais, como eu disse anteriormente.
0: A partir da próxima semana, quem tem imóvel rural já pode declarar o imposto territorial.
1: O processo é feito pela internet e quem perder o prazo pode pagar uma multa.
5: A declaração do Imposto sobre a Propriedade Territorial Rural, ITR, é obrigatória para pessoas físicas ou jurídicas que sejam proprietárias de imóvel rural e pode ser preenchida e transmitida por meio digital. A auditora fiscal da Receita Federal, Giana Han, explica.
6: A ferramenta permite o envio de declarações pela internet, sem necessidade de instalação do programa, e ela pode ser acessada pelo computador ou pelo celular. Para acessar a aplicação, é necessário ter conta GovBR, nível prata ou ouro. E existe um passo a passo disponível na internet que mostra toda a interface dessa ferramenta.
5: O prazo para envio da declaração vai de 10 de agosto a 30 de setembro. O valor pode ser dividido em 4 parcelas, sendo que a primeira deve ser paga até o dia 30 de setembro. Este também é o prazo para o pagamento em parcela única. A auditora fiscal, Giana Han, reforça que é importante não perder o prazo.
6: E é importante também lembrar que a entrega da declaração após esse prazo, ou seja, após o dia 30 de setembro, vai sujeitar o contribuinte ao pagamento de multa por atraso, que é calculada sobre o imposto devido e também conforme o número de meses de atraso.
5: Para fazer a declaração, acesse o portal de serviços da Receita Federal em receitafederal.gov.br na aba Imóveis. Reportagem em Graziela Mendonça.
0: Municípios e prestadores de serviços devem concluir o preenchimento de dados do Sistema Nacional de Informações em Saneamento Básico até 3 de setembro.
1: Esse é um passo importante para garantir o acesso a recursos federais para investimentos na área.
0: O sistema reúne dados sobre abastecimento de água, esgotamento sanitário, manejo de resíduos sólidos, drenagem e manejo de águas pluviais e gestão municipal.
1: As informações subsidiam a formulação de políticas públicas e o planejamento de investimentos. Como afirma o secretário nacional de Saneamento Ambiental do Ministério das Cidades, Márcio Leão.
7: A coleta é um passo importante, né? Porque todos os municípios e prestadores têm a responsabilidade de colocar os dados e as informações que o sistema permite. e isso permite ao governo

0: federal elaborar suas políticas e a destinação dos seus recursos para a universalização do saneamento. Então, é importante para que o governo tenha as informações precisas e que possa atuar de forma mais adequada.
1: Edital Recaatinga vai destinar 60 milhões de reais para a recuperação de áreas degradadas na Caatinga.
2: O programa receberá projetos em municípios de 9 estados, com foco em áreas afetadas pela seca e pela desertificação.
1: O prazo de recebimento de propostas pelo edital termina segunda-feira, 10 de agosto.
3: A iniciativa vai disponibilizar 60 milhões de reais para apoiar ações que combinem restauração ambiental, produção sustentável, conservação da água, segurança alimentar, geração de renda e adaptação às mudanças climáticas em 9 estados. Serão selecionados projetos em municípios de Alagoas, Bahia, Ceará, Minas Gerais, Paraíba, Piauí, Pernambuco, Rio Grande do Norte e Sergipe, com foco em territórios com maior degradação e mais vulneráveis à seca e ao avanço da desertificação. Do total de recursos a serem disponibilizados, 30 milhões de reais virão do BNDES, o Banco Nacional de Desenvolvimento Econômico e Social, e 30 milhões do Banco do Nordeste. A iniciativa é uma parceria dos dois bancos com o Ministério do Meio Ambiente e Mudança do Clima. O chefe do Departamento de Meio Ambiente do BNDES, Marcos Santiago, detalha os tipos de projeto que poderão ser apoiados pelo edital.
4: O edital vai apoiar projetos voltados para a restauração ecológica, com espécies nativas, o que inclui sistemas agroflorestais, enfim, o uso sustentável da nossa caatinga. Na prática, os projetos poderão envolver o quê? Recuperação de áreas degradadas com nativas, mas pode também a cadeia, né, a produção de sementes e mudas. Assistência técnica e capacitação de comunidades também estão dentro. E uma coisa muito importante para a nossa caatinga, que é a captação e armazenamento de água, cercamento de nascente e ações de prevenção e combate a incêndios.
3: O primeiro ciclo de apresentação de propostas para o edital Recaatinga vai até o dia 10 de agosto. O edital prevê ainda um segundo ciclo, entre 15 de outubro e 14 de dezembro. Mais informações estão disponíveis no site bnds.gov.br/Floresta Viva 2025. Reportagem André de Barros Lima.
2: Dos rios às áreas costeiras, a pesca atrai praticantes e ajuda a movimentar o turismo em diferentes destinos brasileiros.
1: E está aberto um edital para que seja desenvolvido um diagnóstico nacional do setor.
2: O trabalho será feito em parceria com a Organização das Nações Unidas para a Educação, a Ciência e a Cultura, a Unesco.
1: Vamos saber mais na reportagem de Luciana Colares de Holanda.
5: Marcos Vinícius Barros é amante da pesca esportiva e transformou um hobby que começou lá na infância até em profissão. O engenheiro de aquicultura conta que faz pelo menos 12 viagens por ano só para pescar.
6: É uma paixão. Eu pesco desde criança, então hoje eu sou engenheiro de aquicultura, né? Acabei conectando o que eu gosto com a minha profissão.
5: O turismo de pesca movimenta cerca de 3 bilhões de reais e gera 200 mil empregos no Brasil. De acordo com o Ministério do Turismo, pelo menos 8 milhões de brasileiros viajam todos os anos para praticar a pesca esportiva. O setor será objeto de um diagnóstico nacional. Para isso, está aberto o edital para a seleção de empresa especializada responsável pela realização do estudo. O trabalho prevê a elaboração de um guia de boas práticas com referências nacionais e internacionais, além da organização de um catálogo de produtos, experiências e serviços relacionados ao turismo de pesca. O resultado desse trabalho vai fornecer subsídios técnicos para o planejamento de políticas públicas. A iniciativa busca ainda estimular o uso sustentável dos recursos naturais e o desenvolvimento econômico de destinos que possuem rios, lagos, reservatórios e áreas costeiras. É o que explica Humberto Pires, analista técnico executivo da Secretaria Nacional de Políticas de Turismo do Ministério do Turismo.
7: Nós sabemos que é um segmento extremamente

0: muito importante, e a gente trabalha num trabalho conjunto com o Ministério da Pesca, onde a gente trabalha para além do ordenamento, a questão da sustentabilidade e trazendo todo esse conjunto de informações para que a gente possa de fato ter uma prática sustentável e responsável, né, e que abarca toda a cadeia produtiva do segmento da pesca.
1: Kelvin Lopes é dono de uma agência especializada em Brasília, que há 9 anos promove viagens de pesca esportiva por todo o país. Consultor do setor, ele afirma que um diagnóstico como propõe o edital era uma demanda antiga, assim como o trabalho que vem depois.
2: Esse diagnóstico vem a trazer à mesa todas essas informações, toda essa identidade. Além desse diagnóstico, que é super importante, é a oferta sistematizada, organizada do turismo de pesca no Brasil. Todo o setor precisa dessas informações para desenvolver.
1: As propostas das empresas interessadas podem ser encaminhadas até às 5 horas da tarde, horário de Brasília, no dia 12 de agosto de 2026, exclusivamente por meio do portal de compras da Unesco Brasil. Reportagem Luciana Colares de Holanda.
3: Um verdadeiro banco de alimentos em forma de sementes. Assim, a Embrapa, empresa brasileira de pesquisa agropecuária, conserva milhares de espécies de sementes de grãos, verduras e frutas consumidos no Brasil e no mundo.
4: O material também é utilizado em pesquisas para o desenvolvimento de plantações mais resistentes e alimentos mais nutritivos.
3: E apoia o país a estar preparado para ser um produtor de alimentos.
5: No banco genético da Embrapa, em Brasília, são conservadas centenas de milhares de amostras de plantas, sementes e micro-organismos. As coleções apoiam a conservação de diversidade genética e disponibilizam material para pesquisas e outras atividades relacionadas à agropecuária e à segurança alimentar. Uma variedade do Brasil e do mundo, explica Juliano Pádua, supervisor do banco genético da Embrapa.
6: O nosso banco funciona como uma cópia de segurança para evitar, se a gente perder esse material um dia, a gente tem essa cópia guardada aqui para uso. Então, por isso, a gente é um banco cópia de segurança, porque a gente pode manter a viabilidade da semente aqui por muitos e muitos tempos.
5: O banco utiliza diferentes métodos de conservação definidos de acordo com as características de cada espécie. As sementes são armazenadas em câmaras frias, com temperatura em torno de 20 graus negativos, onde podem permanecer viáveis por décadas. Parte das amostras também possui uma cópia armazenada no Cofre Global de Sementes, na Noruega. O pesquisador da Embrapa, Juliano Pádua, destaca que o procedimento integra as estratégias adotadas para a conservação de recursos genéticos utilizados em pesquisas e outras atividades relacionadas à agropecuária.
6: O consumidor cada dia está mais exigente. A gente tem todo um campo, por exemplo, de alimentos funcionais, né, que tragam também não só alimento, mas alimentação, mas também saúde. Então, por isso a importância desse banco e do uso desse material para o futuro.
5: Hoje, o Banco Genético da Embrapa conserva cerca de 156 mil amostras de mais de 1.200 espécies vegetais. Entre elas estão variedades de arroz, feijão, milho, soja, frutas, hortaliças e espécies nativas brasileiras. Reportagem Pablo Mundim.
4: Nos institutos federais oferecem cursos técnicos, graduações e também voltados à educação profissional e tecnológica.
3: Também chamado de IFE, cada escola deve oferecer pelo menos metade das vagas para cursos técnicos de nível médio, prioritariamente na forma integrada, que permite ao estudante concluir a educação básica e, ao mesmo tempo, obter uma formação técnica.
7: Só mais um semestre e a Ana Letícia Costa, de 19 anos, vai terminar o curso técnico de meio ambiente no Instituto Federal do Rio de Janeiro. A formação técnica vai aumentar o leque de conhecimentos e possibilidades da estudante carioca que planeja cursar engenharia ambiental.
8: Eu, como técnica em meio ambiente, eu posso trabalhar em diversas áreas, em diversos setores. Eu posso trabalhar com laboratório, posso trabalhar com licenciamento. Tem, assim, inúmeras possibilidades que a área ambiental providenciou para mim.
7: Nos institutos federais, as oportunidades são variadas e gratuitas. São ofertados desde cursos de panificação e de cuidadores de idosos até pós-graduação em diversas áreas de conhecimento. O estudante também pode cursar o ensino médio e, ao mesmo tempo, fazer um curso profissionalizante, como explica Marcelo Breganoli, secretário de Educação Profissional e Tecnológica do Ministério da Educação.
9: Então, o jovem, quando ele está cursando o ensino médio, ele pode fazer na mesma instituição ou

0: em outra instituição o curso técnico. Então a gente passa a ter uma, muito provavelmente, uma predominância dessa forma de oferta do técnico, mas o nosso olhar é muito voltado para o técnico integrado.
1: A Rede Federal de Educação Profissional e Tecnológica possui 754 unidades em todo o Brasil, vinculadas a 39 institutos federais, 2 Centros Federais de Educação Tecnológica, os CEFETs, e ao Colégio Pedro II, no Rio de Janeiro. De acordo com o secretário Marcelo Breganoli, os cursos são ofertados para contemplar as necessidades de cada região.
0: Eles estão distribuídos no território de uma forma a atender, sobretudo, as meso e hoje micro-regiões. A rede tem essa característica e ela também tem uma característica do envolvimento com os arranjos produtivos locais. Então, é muito intrínseco, né, dela fazer as suas atuações, os seus projetos, sejam eles, né, envolvidos no ensino, na pesquisa, na extensão, mas tendo como temáticas o arranjo produtivo local, o arranjo social.
1: Os processos seletivos e as matrículas nos institutos federais são semestrais. Interessados devem procurar os editais na escola onde pretende realizar o curso. Reportagem Graziele Bezerra.
2: E essas foram as notícias do Governo Federal.
3: Uma realização da Secretaria de Comunicação Social da Presidência da República.
2: Com produção da empresa Brasil de Comunicação.
3: Fique agora com as notícias do Poder Judiciário e do Congresso Nacional. Boa noite.
2: Boa noite para você e até amanhã.
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5: Você vai ouvir agora notícias do Poder Judiciário.
6: STF suspende julgamento sobre norma que proíbe jogos de azar.
7: Justiça e Ministério Público assinam acordo para fortalecer o combate ao assédio eleitoral.
6: STJ vê lesão a direitos difusos e mantém condenação de empresa por alterar fórmula de agrotóxicos.
7: Boa noite, eu sou Marcela Luiza.
6: E eu sou Walter Lima.
7: Supremo Tribunal Federal julga se norma que proíbe jogos de azar ainda pode ser aplicada.
6: Hoje, o relator do caso, o ministro Luiz Fux, votou. Depois, o julgamento foi suspenso após o pedido de vista do ministro Flávio Dino.
8: O caso chegou ao Supremo em um recurso apresentado pelo Ministério Público do Rio Grande do Sul contra a decisão da Justiça Gaúcha, que absolveu um comerciante que explorava caça-níqueis em um bar no município de São Leopoldo. Na prática, o tribunal vai definir se explorar jogos de azar deve continuar sendo atividade proibida e sujeita a punições ou se deixará de ser tratado como uma ilegalidade. Isso inclui bingos, jogo do bicho e casas caça-níqueis.
9: O relator ministro Luiz Fux citou possíveis relações entre a exploração clandestina de jogos, organizações criminosas, violência e lavagem de dinheiro. Também diferenciou jogos de azar das loterias exploradas pelo poder público.
10: Como pretendo evidenciar, a loteria não se vale de mecanismos voltados a extrair lucro mediante exploração do vício do comportamento, do risco dos apostadores, é em detrimento da autonomia da vontade.
9: O ministro destacou que a proibição prevista na lei das contravenções penais não viola a autonomia privada nem a livre iniciativa. Assim, Fux votou no sentido de que os jogos de azar devem continuar sendo considerados ilegais.
7: Essa foi a repórter Marta Ferreira. Justiça e Ministério Público assinam acordo para fortalecer o combate ao assédio eleitoral no ambiente de trabalho.
6: Para denunciar ou baixar o selo da campanha, é só acessar o site No Meu Voto Manda Eu. Rocine Gomes.
11: O acordo de cooperação técnica foi assinado entre a Justiça do Trabalho, a Justiça Eleitoral, o Ministério Público do Trabalho e o Ministério Público Eleitoral. Com o slogan No Meu Voto Mando Eu, o objetivo é construir a Aliança pelo Voto Livre, uma rede que defende o direito da pessoa de votar no candidato que quiser, sem pressão ou constrangimento.
7: Comercialização em todo o país de agrotóxicos com fórmulas alteradas sem autorização da Anvisa configura lesão a direitos difusos e coletivos.
6: Para o STJ, isso expõe de forma indeterminada

0: o meio ambiente, os consumidores e a saúde pública a riscos. Fátima Uchoa.
1: Com esse posicionamento, a primeira turma do STJ manteve a condenação de uma empresa imposta pelo TRF4 ao pagamento de R$1.750.000 por mudar a fórmula de dois agrotóxicos e a produção de um herbicida sem a necessária aprovação da Agência Nacional de Vigilância Sanitária. Os produtos foram comercializados nessas condições por mais de 3 anos em todo o território nacional. O colegiado considerou que, como o bem jurídico protegido é indivisível e pertence à coletividade, é possível fixar o valor da indenização já na sentença. A relatora foi a ministra Regina Helena Costa.
2: Justiça Federal nega recurso da Agência Nacional de Mineração e mantém proibição de mineração em terras indígenas em Roraima.
0: O tribunal acompanhou o entendimento do Ministério Público Federal de que a exploração mineral em terras indígenas depende de lei e de aval do Congresso. Vanessa Pereira.
3: Segundo a decisão, enquanto não houver lei regulamentando o artigo 231 da Constituição Federal e autorização do Congresso Nacional, a exploração mineral por terceiros em terras indígenas é juridicamente impossível. Ainda segundo a decisão proferida pela 12ª Turma do Tribunal Regional Federal da 1ª Região, está proibido conceder ou manter em tramitação pedidos de pesquisa e exploração mineral em terras indígenas em Roraima.
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2: Boa noite.
0: E até amanhã.
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5: Está no ar o Jornal do Senado.
6: Eu sou Paula Groba.
7: E eu sou Humberto Pinheiro.
6: E estes são os destaques de hoje do Jornal do Senado, que começa agora.
7: MP do piso mínimo do frete vira lei, mas perdão a caminhoneiros é vetado.
6: Projeto amplia prioridade no trabalho remoto para pessoas com deficiência.
7: Senado vai acompanhar segurança e condições de trabalho de agentes de saúde indígena.
6: Boa noite.
7: Boa noite.
6: Foi sancionada a lei que aperfeiçoa a fiscalização do piso mínimo do frete rodoviário, valor mínimo que deve ser pago aos caminhoneiros pelo transporte de cargas. A medida busca garantir mais transparência e cumprimento das regras do setor.
7: Mas o governo vetou o trecho que perdoava multas aplicadas a caminhoneiros envolvidos em bloqueios de estradas em 2022. Segundo o executivo, o perdão das penalidades violaria a separação de poderes e não apresentava estimativa de impacto orçamentário e financeiro. Repórter Bruno Lourenço.
8: A lei que cria mecanismos para facilitar a fiscalização do cumprimento do piso mínimo para o frete rodoviário surgiu de medida provisória apresentada pelo governo no início deste ano. O objetivo seria combater, por meio de sanções mais fortes, fragilidades no sistema que permitiam a contratação reiterada de fretes abaixo do estipulado pela Agência Nacional de Transportes Terrestres. O Poder Executivo, no entanto, vetou o trecho que saiu do Congresso Nacional, que anistiava multas aplicadas a caminhoneiros que bloquearam rodovias em 2022. O relator da MP, senador Stevenson Valentim, do Podemos do Rio Grande do Norte, defendeu, na ocasião, o perdão.
9: Um conturbado momento político que o nosso país viveu, aos nossos trabalhadores caminhoneiros que hoje dirigem com essa perturbação, andam pelas estradas do Brasil afora, com a carga de trabalho, movimentando a nossa economia, preocupados ainda com esse tema. Entendo que esse viés da multa já atingiu a sua pedagogia, já foi alcançado.
8: O governo justificou o veto por violar o princípio da separação de poderes e da não previsão de estimativa de impacto orçamentário e financeiro da medida. Deputados e senadores podem derrubar o veto em sessão conjunta do Congresso Nacional, convocada para essa finalidade.
6: E já está pronto para votação no plenário do Senado o projeto que autoriza o uso de recursos dos fundos partidário e eleitoral em situações de calamidade pública.
7: A proposta surgiu a partir de uma ideia legislativa apresentada por um cidadão brasileiro. Repórter Marcela Diniz.
10: Se o projeto virar lei, partidos políticos poderão abrir mão de recursos dos fundos partidário e eleitoral para ajudar nas despesas decorrentes de pandemias, eventos climáticos, rompimento de barragens e outras situações que exigem ajuda emergencial do Estado.

0: O projeto nasceu de uma ideia legislativa apresentada em 2020 pelo Wagner Paulo de Santa Catarina, por meio do portal E-Cidadania do Senado Federal. A ideia original era destinar o dinheiro para o enfrentamento à Covid. Mas com o fim dessa emergência em saúde e para aproveitar a ideia que obteve mais de 22 mil apoios, o escopo do projeto foi ampliado pelo relator, senador Márcio Bittar, do PL Acreano, para abranger todas as situações de calamidade pública. O senador astronauta Marcos Pontes, do PL de São Paulo, apoia a proposta.
1: Emergências provocadas por calamidades vêm se tornando recorrentes, como as causadas nas enchentes da Bahia, de Minas Gerais e no Rio Grande do Sul. Tal medida pode contribuir para a ampliação e a capacidade de atuação do Estado em situações de crise, alinhando o uso de recursos públicos a prioridades impostas por cenários excepcionais.
0: O projeto está pronto para ser votado no plenário do Senado.
2: Eleitores de todo o país já podem consultar o local de votação para o primeiro turno das eleições, marcado para 4 de outubro. A pesquisa pode ser feita no site do TSE ou pelo aplicativo e-Título. A consulta é importante porque a Justiça Eleitoral pode alterar locais de votação. No Rio de Janeiro, por exemplo, 66 zonas eleitorais foram modificadas por motivos de segurança, afetando cerca de 188 mil eleitores.
3: E por falar em eleições, você sabe o que é assédio eleitoral? O consultor legislativo Eduardo Modena explica como se proteger dessa forma de abuso ainda muito presente nas relações de trabalho no Brasil. Repórter Aís Abreu.
4: Vigilância de redes sociais, exigência de declaração ou de não declaração de voto, ameaças ou mesmo promessas vinculadas a um resultado específico. Se alguma dessas situações soa familiar, você pode estar sendo vítima de assédio eleitoral. O consultor legislativo Eduardo Modena diz que a principal arma do trabalhador e da trabalhadora é a denúncia.
5: Qualquer situação em que o empregador se utilize da sua posição econômica para influenciar a opinião do empregado pode ser considerado um tipo de assédio.
4: Para denunciar casos de assédio eleitoral, procure a Justiça do Trabalho ou a Justiça Eleitoral. Para tirar dúvidas sobre como denunciar, visite o site do Conselho Superior da Justiça do Trabalho em csjt.jus.br. csjt.jus.br.
2: Pessoas com deficiência podem ganhar regras mais claras para ter prioridade no trabalho remoto.
3: A legislação trabalhista já prevê essa prioridade, mas o projeto amplia e detalha a proteção, que poderá ser aplicada também ao regime híbrido e a diferentes tipos de vínculo profissional. O projeto está pronto para a votação no plenário do Senado. Repórter Marcela Cunha.
6: O projeto dá às pessoas com deficiência prioridade no teletrabalho ou no trabalho remoto, quando as atividades puderem ser realizadas à distância. A proposta inclui esse direito na Lei Brasileira de Inclusão e estabelece regras para a apresentação e a análise do pedido. A legislação trabalhista já prevê essa prioridade, mas o projeto amplia e detalha a proteção, que poderá ser aplicada também ao regime híbrido e a diferentes tipos de vínculo profissional. A senadora doutora Eudócia, do PSDB de Alagoas, que apresentou o relatório na Comissão de Assuntos Sociais, destacou que a modalidade deve promover a inclusão.
7: Tais soluções concretizam igualdade e não discriminação e reforçam a eliminação de barreiras, evitando que o remoto seja usado como forma de isolamento ou perda de oportunidades.
6: A prioridade dependerá da manifestação do próprio trabalhador e da compatibilidade da atividade com o trabalho à distância e não poderá resultar em perda de salário.
2: E aguarda a análise da Comissão de Assuntos Econômicos um projeto que destina no mínimo 25% dos recursos do Pronamp a microempresas lideradas por mulheres.
3: A proposta também prevê prioridade para mulheres negras de baixa renda e com deficiência, além de condições diferenciadas de financiamento e capacitação. Segundo a relatora, senadora Jussara Lima, do PSD do Piauí, a medida fortalece o empreendedorismo feminino.
8: Reforça a utilização do sistema de crédito como mecanismo ativo de justiça social, de modo a apoiar grupos historicamente desfavorecidos e dar concretude ao direito constitucional da igualdade entre homens e mulheres.
2: A Comissão de Direitos Humanos do Senado debateu os desafios dos agentes de saúde indígena no Brasil.

0: Brasil, falta de segurança, dificuldades na logística e condições precárias de trabalho foram citadas pelos representantes da categoria.
1: A presidente da Comissão de Direitos Humanos, senadora Damares Alves, anunciou a criação de um grupo de trabalho com a temática da saúde indígena. Repórter Marcela Diniz.
2: No dia 17 de julho, o agente de saúde Giovanni Yanomami foi morto a tiros. Em novembro de 2024, o técnico de enfermagem Wilson Souza também já havia sido assassinado. Os dois crimes ocorreram em contexto de conflitos internos na terra indígena Yanomami e levantaram o debate sobre a segurança das equipes de saúde que atuam neste e em outros territórios. A presidente do Sindicato dos Empregados em Estabelecimento Privado de Serviço de Saúde do Estado de Roraima, Joana Mendes, relatou a apreensão por parte desses profissionais.
3: Hoje a gente tem profissional em Roraima que ele não quer mais entrar no território.
2: Os participantes do debate também relataram desafios logísticos, falta de estrutura, condições de trabalho precárias e desvalorização salarial. A presidente da Comissão de Direitos Humanos, senadora Damares Alves do Republicanos do Distrito Federal, anunciou a criação de um grupo de trabalho com a temática da saúde indígena.
4: Inclusive, quero informar que as instituições presentes aqui serão convidadas para fazer parte do grupo de trabalho. E nós vamos trazer o Ministério Público para este grupo de trabalho também, Defensoria Pública.
2: A audiência sobre a segurança dos agentes de saúde indígena é parte de um ciclo de debates sobre os direitos humanos e o desenvolvimento dos povos e comunidades tradicionais, promovido pela Comissão de Direitos Humanos do Senado.
1: Com edição de Paula Grova e trabalhos técnicos de Eliseu Caires, o Jornal do Senado fica por aqui. Acompanhe agora as notícias da Câmara dos Deputados. Boa noite.
0: Boa noite e até amanhã.
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6: Plenário pode incluir esteticistas no quadro de profissionais da saúde.
7: Deputados aprovam símbolo de identificação para pessoas com Alzheimer.
6: Câmara torna mais rígida a declaração de insanidade mental de criminosos.
7: Boa noite. Os deputados aprovaram um projeto que endurece o processo de declaração de insanidade mental de acusados por crimes. A repórter Paula Bittar traz mais informações sobre a proposta aprovada.
8: A Comissão de Constituição e Justiça da Câmara aprovou um projeto que busca tornar mais rígido o processo de declaração de insanidade mental de acusados por crimes. Acusados de crimes podem ser beneficiados com a isenção ou a redução da pena, caso sejam considerados inteiramente ou parcialmente incapazes de entender que o ato que cometeram era crime. No caso da isenção da pena, o juiz deve encaminhá-lo a tratamento médico obrigatório. De acordo com o projeto, o laudo pericial sobre a insanidade mental do acusado deverá ser feito por perito oficial, preferencialmente com especialização na área de psiquiatria ou psicologia forense. Além disso, o juiz poderá chamar mais de um perito em caso de dúvida sobre a especialização do convocado. Apesar de a lei hoje já exigir que o acusado seja submetido a exame médico legal, a avaliação quanto à sanidade mental pode ser realizada por médicos de qualquer especialidade. Segundo o texto aprovado, o perito deverá observar critérios técnicos, científicos e éticos na elaboração do laudo, sendo vedada qualquer forma de influência externa. Ainda de acordo com a proposta, caso o acusado apresente histórico de transtornos mentais, isso deverá ser considerado para a instauração do incidente de insanidade mental. E a defesa poderá apresentar um assistente técnico para acompanhar o exame. O autor do projeto, o deputado Coronel Assis, do PL de Mato Grosso, disse que o objetivo é atualizar a legislação brasileira.
9: Essa legislação é uma legislação muito antiga, da década de 40. Nós buscamos estabelecer esses critérios de forma muito objetiva para que ele possa ser avaliado com precisão, para que não possa ocorrer como aconteceu naquela ocorrência lá de São Paulo, onde o criminoso lá, o fisiculturista, deu 60 socos na cara daquela moça e depois, quando ele foi preso, estava sendo processado, ele alegou que ele ouvia vozes, que ele tinha problemas mentais, justamente com o intuito de fugir da justiça brasileira.
8: Coronel Assis se referiu ao caso do ex-atleta Igor Eduardo Cabral, que deu 61 socos na namorada dentro de um elevador em Natal. Ele alegou um surto claustrofóbico como causa para a agressão. A proposta, que busca tornar mais rígido o processo de declaração declaração de insanidade mental de acusados

0: por crimes, já pode seguir para análise do Senado, a menos que haja recurso para votação antes pelo plenário da Câmara. Da Rádio Câmara, de Brasília, Paula Bittar.
1: Economia.
2: A Câmara aprovou recentemente projeto que cria a Política Nacional de Minerais Críticos e Estratégicos. Autor da iniciativa, Zé Silva, do União de Minas Gerais, explica que a ideia é incentivar a industrialização desses minerais no Brasil, ampliar a produção de energia limpa e atrair investimentos para o setor.
3: Essa política é importante para interromper as mudanças climáticas, para garantir a produção de energias limpas e também, um ponto que é fundamental, combater a fome. Então, nessa política, nós criamos mecanismos para as pessoas virem investir no Brasil, numa mineração que preserve a vida, não seja um risco à vida, preserve o meio ambiente, não seja um risco ao meio ambiente, e, ao mesmo tempo, traga riquezas. Por isso que é fundamental aprovar essa política nacional no Senado e para a sanção do presidente.
4: Zé Silva afirma que a proposta cria incentivos para empresas que processarem e industrializarem os minerais estratégicos em território nacional, agregando valor à produção brasileira. Ele ressalta que a medida fortalece o agronegócio, amplia a segurança jurídica e estimula novos investimentos.
1: Votação.
2: O plenário pode votar em breve projeto que inclui os esteticistas e cosmetólogos entre os profissionais da área da saúde. A ideia é tornar mais clara a lei que já regulamenta o setor. A reportagem é de Antônio Vital.
5: A Câmara dos Deputados pode votar projeto que enquadre as profissões de esteticista, cosmetólogo e técnico em estética como da área da saúde para todos os efeitos legais. Hoje, isso não está claro na lei que regulamenta essas profissões, aprovada em 2018. O projeto, assinado por 5 deputados de diversos partidos, tem como justificativa a existência de lacunas legais que têm provocado a suspensão de estabelecimentos e autuação de profissionais pela Agência Nacional de Vigilância Sanitária, a Anvisa. A proposta é resultado dos trabalhos de uma subcomissão da Comissão de Trabalho da Câmara. O texto também trata da formação desses profissionais, com exigência de estágio tanto para os técnicos quanto para os esteticistas e cosmetólogos de nível superior. Esteticista é o profissional de nível superior encarregado de procedimentos práticos de cuidados corporais e faciais, como o peeling. Já o cosmetólogo, também de nível superior, é aquele que estuda a formulação e a química dos produtos de beleza, como cosméticos, e o técnico em estética é o profissional de nível médio que realiza tratamentos faciais, corporais e capilares não invasivos, como limpeza de pele, hidratação, drenagem linfática e depilação. De acordo com a proposta, a exigência de formação mínima vai valer até que o Ministério da Educação defina currículos específicos para essas profissões. Para prevenir autuações da Anvisa, o projeto estabelece que os técnicos em estética, bem como os esteticistas e cosmetólogos, poderão utilizar produtos, técnicas e equipamentos com registro no órgão. O texto também prevê punições para fiscais que interditarem estabelecimentos ou apreenderem equipamentos de maneira abusiva, o que pode acarretar pena de até 2 anos de detenção e multas. Estima-se que o setor movimente cerca de 50 bilhões de reais por ano no Brasil. De acordo com a deputada Soraya Santos, do PL do Rio de Janeiro, uma das autoras da proposta, o texto deixa mais claras as responsabilidades dessas profissões e o enquadramento na área de saúde previne abusos. Soraya também é autora da proposta que deu origem à regulamentação atual da profissão de esteticista, cosmetólogo e técnico em estética.
6: E óbvio que é como atividade da saúde. Você faz uma cirurgia, você tem que fazer um pós e você tem que saber como você vai se qualificar, como você vai ampliar. Infelizmente, nós começamos a ter problemas sérios, onde a Anvisa, ela começou a fechar a clínica, impedir compra de insumo. É como se eu tivesse feito direito e não tivesse direito a comprar corte civil, código processual.
5: O projeto que enquadra as profissões de esteticista, cosmetólogo e técnico em estética como da área de saúde ganhou um regime de urgência e pode ser votado diretamente no plenário da Câmara, sem passar pela análise das comissões permanentes da Casa. Da Rádio Câmara, de Brasília, Antônio Vital.
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1: Trabalho.
4: Sérgio Brito, do PSD da Bahia, apoia a proposta que põe fim à escala de trabalho 6x1. O congressista avalia que a medida representa uma grande vitória para milhões de trabalhadores brasileiros que constroem o país todos os dias com o próprio esforço.
8: Estamos falando de uma medida que garante mais dignidade, mais qualidade de vida e mais equilíbrio entre o trabalho e a vida em família. A proposta reduz a jornada semanal de trabalho, sem reduzir os salários, e assegura 2 dias de descanso por semana. Isso significa mais tempo para cuidar da saúde, conviver com os filhos, estudar e descansar. Um trabalhador valorizado produz mais, adoece menos e vive melhor.
2: Para Sérgio Brito, a mudança demonstra a possibilidade de conciliar desenvolvimento econômico e valorização do trabalhador. O parlamentar espera que o Senado dê continuidade à proposta para que o avanço se consolide como política pública no país.
1: Saúde.
4: O projeto que institui um símbolo de identificação para pessoas com Alzheimer já pode seguir para o Senado. A repórter Maria Neves tem os detalhes da aprovação.
9: Aprovado na Comissão de Constituição e Justiça da Câmara, projeto da deputada Laura Carneiro, do PSD do Rio de Janeiro, que institui a fita roxa como símbolo para identificar pessoas com Alzheimer, pode seguir para análise do Senado. De acordo com a autora, o objetivo da medida é facilitar a identificação de pacientes em espaços públicos para evitar situações de conflito ou constrangimento. Laura Carneiro afirma que a identificação é importante em diferentes situações, como no caso do paciente se perder, por exemplo.
10: É muito importante que a gente tenha esse cordão da fita roxa para que as pessoas acometidas pelo Alzheimer possam ser localizadas. Eventualmente elas saem nas ruas e ninguém sabe que elas têm Alzheimer, muito menos que estão perdidas. Então essa fita pode evitar transtornos graves e ao mesmo tempo proteger essas pessoas que são acometidas pelo mal de Alzheimer.
9: A deputada explica também que entre os sintomas comportamentais da doença de Alzheimer estão alterações de julgamento, perda de filtros sociais e redução da capacidade de autocontrole. Devido a isso, muitas vezes o paciente pode proferir falas inadequadas ou agressões verbais e voluntárias. Como as outras pessoas não sabem sobre a doença, podem interpretar mal esses comportamentos e reagir também de forma agressiva, o que aumenta o sofrimento do paciente e dos cuidadores. O texto aprovado estabelece que o uso do cordão será facultativo e a utilização do símbolo não substitui a apresentação de laudos médicos quando a comprovação do diagnóstico for exigida por lei. Laura Carneiro afirma ainda que a iniciativa se inspira em outros modelos de identificação visual, como o cordão de girassol utilizado para sinalizar deficiências ocultas. Da Rádio Câmara de Brasília, Maria Neves.
1: Previdência.
2: Projeto de doutor Flávio, do PL do Rio de Janeiro, prevê a concessão automática do salário maternidade. Hoje, mães que acabaram de dar à luz precisam enfrentar filas e burocracia para acessar o benefício, um processo que, segundo o parlamentar, pode levar até 4 meses.
11: Todo mundo sabe que quando uma pessoa falece, a informação chega rápida ao INSS e o benefício é encerrado. Mas quando nasce uma criança, a mãe que acabou de dar à luz precisa enfrentar filas, documentos e burocracia para receber um direito que já é dela. Isso não é justo. Se o Estado consegue agir rápido para retirar um benefício, também precisa agir rápido para garantir um direito. E o que a gente quer é desburocratizar.
4: Pelo texto de Dr. Flávio, o pagamento seria liberado logo após o pedido de licença maternidade, sem a necessidade de apresentação imediata de documentos. A análise e a comprovação do nascimento ficariam a cargo do INSS em um momento posterior.
1: Justiça.
2: Nova lei regulamenta o chamado filtro de relevância em recursos especiais ao Superior Tribunal de Justiça. Somente no primeiro semestre deste ano, mais de 260 mil processos chegaram ao STJ, como informa o repórter Luiz Cláudio Canuto.
12: Processos com relevância social e ampla terão atenção especial em julgamentos do Superior Tribunal de Justiça. Nova lei regulamenta o chamado filtro de relevância em recursos especiais.

ao STJ. A lei exige que esse tipo de recurso deva demonstrar que o caso tem relevância jurídica, política, social ou econômica que ultrapasse o interesse individual das partes. O recurso especial é usado quando uma das partes no processo pede ao STJ que examine se uma decisão judicial aplicou corretamente uma lei federal. O texto muda o Código de Processo Civil e prevê que o relator do recurso no STJ suspenda por 6 meses

0: bem por 6 meses, mas o interessado na análise do caso deve demonstrar no pedido ao STJ a relevância do recurso. Para que um recurso especial seja rejeitado por falta de relevância, será necessário o entendimento de pelo menos 2/3 dos ministros da Corte. O projeto que deu origem à lei foi aprovado pela Câmara dos Deputados e pelo Senado e depois sancionado pelo Presidente da República sem vetos. Na Câmara, o relator de plenário foi o deputado Ranieri Paulino, do Republicanos da Paraíba. Ele afirma que o filtro de relevância permite um melhor fluxo aos processos no STJ.
1: Rui Barbosa deixou como ensinamento que justiça tardia não é justiça. E é justamente isso, é buscar que os jurisdicionados tenham, além do acesso garantido, mas que tenha mais celeridade nos processos que ali tramitam. Então, compreendemos essa matéria, vai ao encontro de uma demanda importante, mas, sobretudo, garantir um fluxo melhor para os jurisdicionados, para o povo brasileiro.
0: Apenas as decisões judiciais publicadas após 30 dias da publicação da lei vão ter exigência para que o recurso apresente relevância perante o STJ. O presidente da Câmara, Hugo Mota, participou da cerimônia de sanção da lei no Palácio do Planalto nesta terça-feira e ressaltou a importância das novas regras.
2: Com esta lei, o STJ deixa de ser empurrado para uma atuação semelhante à de uma terceira instância, como um mero órgão de revisão, e passa a dedicar suas energias ao cumprimento de sua missão constitucional. Depois de anos de impasse, o Congresso Nacional agiu com extraordinária celeridade. O novo projeto foi apresentado no Senado em 12 de junho, chegou à Câmara dos Deputados em 9 de julho e em apenas 5 dias já estava aprovado pelo plenário e encaminhado à sanção.
0: Segundo o presidente do STJ, ministro Herman Benjamin, o número de processos no tribunal chegou a 260 mil no primeiro semestre do ano. No ano passado foram 235 mil casos. O STJ analisa causas de direito federal que não são constitucionais. As causas relativas à Constituição são julgadas no STF, Supremo Tribunal Federal. Da Rádio Câmara de Brasília, Luiz Cláudio Canuto.
3: Segurança Pública.
4: Delegado Palumbo, do Podemos de São Paulo, defende a aprovação de projeto que proíbe condenados por crimes hediondos e equiparados de criar, administrar e utilizar redes sociais quando o crime tiver sido cometido por meio dessas plataformas ou estiver diretamente relacionado ao ambiente digital.
5: Ele explica que a medida busca impedir que plataformas sejam usadas para aplicar golpes e aliciar vítimas.
6: Nós sabemos que os criminosos hoje não estão só no semáforo de 38, pistola, fuzil, atirando nas pessoas. Estão também na internet, cooptando criminosos, fazendo golpes, aplicando golpes, principalmente em idosos, e principalmente pegando as nossas crianças, induzindo as nossas crianças e cometendo um crime gravíssimo, que é a pedofilia. Criminoso não tem que usar rede social, eles têm que ser banidos. E não é censura. Nós temos que dar liberdade para o cidadão de bem e não para criminoso.
4: Delegado Palumbo observa que a restrição só poderia ser aplicada após condenação definitiva durante o cumprimento da pena com possibilidade de manutenção por até 20 anos. O parlamentar ressalta que o projeto também prevê sanções para quem descumprir a decisão judicial.
5: Kim Kataguiri, do Missão de São Paulo, defende proposta que endurece a punição contra pessoas que cometem crimes de forma reiterada. O texto cria a figura do reincidente crônico, aplicada a quem pratica 3 crimes dolosos em até 15 anos.
7: Hoje, a gente tem bandidos aí que têm 10, 15 passagens pela polícia e não ficam presos porque eles não são considerados reincidentes. Ele só é reincidente depois que ele é condenado e a condenação transita em julgado. Mas quando tem várias passagens pela polícia, ele não é considerado. Então, o crime em flagrante é um crime que você não precisa gerar muitas provas, que o processo não é complexo, porque o sujeito ele foi pego cometendo o crime. Não precisa de uma investigação complexa.
4: Kim Kataguiri acrescenta que a proposta busca impedir que autores habituais de crimes sejam tratados como réus primários. Ele ressalta que a matéria prevê regime inicial fechado, pena em patamar máximo e restrições a benefícios como transação penal e livramento condicional.
5: Felipe Beccari, do Podemos de São Paulo, defende projeto que torna hediondo o crime de maus tratos aos animais quando a ação criminosa provocar a morte do animal. Ele avalia que a proposta representa uma

0: resposta mais rigorosa do Estado a casos de extrema crueldade.
1: O crime hediondo, para quem não sabe, é um crime de maior repulsa, de maior ranço da sociedade, maior gravidade, ou seja, o Estado ele tem que ter uma resposta mais firme, né, rápida, firme e contundente com relação a esse crime. Exemplos, o estupro, estupro de vulnerável, homicídio. Então a gente prevê que aquele que cometa maus-tratos contra os animais e ele faleça, ou seja, foi até o limite e provocou a morte desse animal, como por exemplo o cão-orelha e outros animais aí que repercutem em alguns casos, a pessoa se enquadre nesse rol.
2: Felipe Beccari explica que a pena permanece a mesma, mas o enquadramento como crime hediondo muda o regime de cumprimento. O condenado começa em regime fechado e enfrenta regras mais rígidas para a progressão da pena.
0: Termina agora o Jornal Câmara dos Deputados, produzido pela Rádio Câmara, com trabalhos técnicos de Wellington Teles e a apresentação de Luciana Vieira e Val Monteiro. Boa noite.
2: A Voz do Brasil volta amanhã. Uma boa noite para você.
3: 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Boa noite.

0: 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E a hora certa.
1: 22 horas e 2 minutos.
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1: Nossa, acho bom demais. 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
0: Bora! 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
2: 22:23.
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2: 22:34.
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0: certa.
1: 22:53.
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0: 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E a hora certa.
1: 23:05.
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2: 23:26.
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1: 23:37.
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0: meia-noite.
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1: 5 horas e 20.

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2: Alô, Itumbiara, alô, região, alô, amigos, o meu bom dia. Está iniciando aqui pela Paranaíba mais um programa, o Bom Dia Sertanejo. Hoje, sexta-feira, sextou, pessoal. Dia 7 de agosto de 2026, vamos juntinhos até às 7 da manhã, com muita música para você. A apresentação é minha, Franklin Gaspar. É, deixa eu já abraçando aí os nossos ouvintes que já estão ligadinhos aqui na Paranaíba, né? Meu amigo Wellington Tomás, lá de Ituiutaba, Minas Gerais, bom dia para você, meu amigo. Meu amigo Jadir de Oliveira também curtindo o nosso programa, um bom dia. A Célia Maria do Alcides Rodrigues também ligadinha na Paranaíba. Também a Dirce do Jucarantes, bom dia, minha amiga. Abraçando aí também o Niltinho, também na sintonia. Alô, meu amigo Domingão Berranteiro, lá na sintonia. Grande abraço para você, meu amigo. Também curtindo o nosso programa, tá o Hélio da Rua Leopoldo de Bulhões, né? Grande abraço para você, meu amigo. O Décio Eustáquio da Rua Arlindo Vilela, também curtindo o nosso programa. Grande abraço para você. A Salma da Rua Goiás, né? Ligadinha na Paranaíba. Grande abraço para você, minha amiga. E vamos de música, né? Meu amigo, meus amigos, né? O Ricardo e o Marcos, lá na Panificadora Pedacinho do Céu, em Araporã, também curtindo o nosso programa. Obrigado pela audiência. E vamos de música, né? Trazendo agora Jane Júnior, Me Mata de Uma Vez. Depois, Praião e Prainha, Uma Noite para Dois, para Nós Dois. E fechando com Tião Carreiro e Pardinho, Osso Duro de Roer. Alô, minha amiga Joana de...

0: 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E a hora certa.
1: 5:37.
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3: É a Paranaíba de Tumbiara, 94.7, o programa Bom Dia Sertanejo. São 5:37, né? 5:37. Vamos seguindo em frente com o nosso programa. Deixa eu pegar um abraço lá do meu amigo Domingão Berranteiro, né? Tá lá na sintonia. Bom dia pra você, meu amigo.
4: Ô, meu grande amigo Fã Gaspar, bom dia, meu amigo. Você bom é um dia. Cara excepcional, nota 10, mil pelo Brasil. Você é um cara líder de audiência, amigo dos amigos, não tem falsidade com você não. Você é 10. E você é campeão de audiência, só não pode bombar se dois pode, viu, meu irmão? Você manda a música pra nós, Mago de Boiadeiro, oferecer pro meu grande amigo Alas Automecânica lá na Celso Maída. Meu grande amigo Alas Automecânica lá na Celso Maída, essa hora tá tirando leite lá na chácara dele. Também quero oferecer pro meu grande amigo Juquinha da Saúde, meu grande amigo Medina Sossó, meu grande amigo André, meu grande amigo Deusdete, meu grande amigo Otávio Rastrello, meu grande amigo Edson Gonçalves, meu grande amigo Marquinhos Rei do Frango.
3: Grande muito obrigado. Grande abraço, meu amigo Domingão, boa sexta-feira aí, bom final de semana, meu amigo. Abraço aí também meu amigo Valtinho lá do Sombra da Mata, né, ligadinho na Paranaíba. Meu amigo Zé do Rádio lá na Vila Vitória, né. É, também abraçando aí a minha amiga Dirce, o João Ismael na Cidade de Jardim. A Dorinha aí na Cidade de Jardim, né? A filha Elaine, ligadinha aqui na Paranaíba. Grande abraço. E vamos de música no nosso programa, trazendo agora Pedro Bento e Zé da Estrada. Então, o boiadeiro, Mago de Boiadeiro, né? Dá para o amigo Domingão. Em seguida, Abel e Caim, Abismo Cruel. Depois, Zilizalo, Amarga Confissão. E fechando com Mensageiro Mexicano, Filha de Jesus.

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2: 5:52.
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6: Você está na sintonia da Paranaíba 94.7, programa o Bom Dia Sertanejo. São 5:53, né? Eu quero abraçar agora minha prima Janice, lá no bairro Marolina, na rua Rubem José Tavares. A Eliana Zequinha também, os vizinhos dela também lá na sintonia, bom dia. Abraçando aqui também o meu amigo Peninha, do bairro Afonso Pena, bom dia para você, meu amigo. Alô, meu amigo Zezão, lá da Walter Barra, né? Tá lá curtindo o nosso programa, grande abraço, vai essa próxima sequência para você. Quero abraçar também a minha amiga, a Silvita, né, lá curtindo o nosso programa. Alô, minha amiga Sileuza, da Avenida Pitangui, também curtindo o nosso programa. Aquele abraço. Meu amigo Ed, da Rua Leopoldo de Bulhões, também curtindo o nosso programa. Meu amigo Zé Paulo, da Encomenda. O Leandro do Frete, também na sintonia. Bom dia para você, meu amigo. Meu amigo Luiz, do Jornal Plural. Também o Valtênis, da Garagem, ligadinho na Paranaíba. Aquele abraço. E vamos de música no nosso programa, trazendo agora o Paulo Sérgio, né? Índia, essa música vai lá para o meu amigo Edson Gonçalves, da Chácara Arizona, que está lá curtindo o nosso programa. Depois tem o João Mineiro Marciano, Esta Noite Como Lembrança, né? Essa música vai lá para o meu amigo, o Décio Ostaco, da rua Arlindo Vilela, lá na sintonia do nosso programa, né? Está oferecendo para mim, muito obrigado, para o José Carlos Carol, para sua amiga Salma, e também para o Juquinha da Saúde. Em seguida, tem o Tavares e o Zé Negrão, Rio de Lágrimas, e fechando com Carlito e Badu e Ivoninho, 30 dias por

0: 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E a hora certa.
1: 6:09.
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6: Você está na sintonia da Paranaíba e o programa Bom Dia Sertanejo. São 6:10, 6:10 agora. Quero abraçar agora meu amigo, o

Hélio da Rua Leopoldo de Bulhões, lá na Sintonia, né? Bom dia para você, meu amigo. Meu amigo Juquinha da Saúde, na Avenida Anhanguera. Alô, meu amigo Raimundo do Piqui, também na Sintonia, bom dia. Minha amiga Salma da Rua Goiás, né? Seu esposo, aliás, as suas filhas, né? Ana Marta, Martelinho. Eu quero abraçar também minha amiga a Roseli, lá do Recanto Sertanejo, né? Tá lá curtindo o nosso programa também. Meu amigo, o Cleidival Rodrigues, né? Aí no Selma de Ângeles, curtindo o nosso programa também. Bom dia para você, meu amigo, sua esposa aí também. Grande abraço para você, meu amigo. Bom trabalho. Quero abraçar também o meu amigo Raimundo do Piqui, né? O Leandro do Frete, lá o Leandro Popular, Leandro Mototáxi, né? Meu amigo, o Edson Gonçalves e o Demerval, aí na Chácara Arizona. Alô, meu amigo Lanzudo da QP Calçados, né? Bom dia para você, meu amigo. Bom trabalho, boas vendas aí. Meu amigo Luciano do Frango Assado na Sintonia, aquele abraço. É, eu quero atender agora o meu amigo Wellington Tomás, lá de Ituiutaba, Minas Gerais. Ele mandou uma mensagem aqui pra gente, né? Bom dia, meu amigo comunicador da Rádio Paranaíba FM 94.7. Franklin Gaspar passa para a nossa apreciação a música com Lil e Léo, Jeitão de Caboclo. Um forte abraço, tchau e obrigado pela atenção e gentileza. Fica com Deus. Sou Wellington Tomás, da cidade de Ituiutaba, Minas Gerais, do bairro Alcide Junqueira. Vamos rodar então sua música agora, meu amigo. E depois, né, um abraçando aí meu amigo Heleno, Morado dos Sonhos também, na sintonia, né? O Jardim de Oliveira. Aqui também mandando um abraço lá para o Clésio Adriano, também lá curtindo o nosso programa. Daqui a pouquinho eu te atendo, viu, meu amigo? Grande abraço para você. Abraçando aqui também meu amigo Nilvan Pereira Alves. Bom dia para você, meu amigo. Um abraço para todos, você tá mandando, né? Grande abraço para você. Ótimo final de semana. Então vamos de música, trazendo agora então o Lil Léo, o Jeitão de Caboclo, depois o Tião Carreiro e Pardinho, A Vaca Foi Pro Brejo. Essa música vai lá para minha amiga Joana de Araporã, ela pediu e está ouvindo o nosso programa. Aquele abraço, minha amiga. Depois tem o Barreirito, Cadeira Amiga, e fechando com Zé Venâncio e Tião Mineiro, Cabocla Pirata. Abraçando aí também a minha amiga Maria da Horta, em Araporã, na sintonia do nosso.

É a do Zé Baiano, por essa danada que estou me acabando. 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
1: E a hora certa.
2: 6:25.
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6: Você está na sintonia da Paranaíba e o programa Bom Dia Sertanejo. São 6:25, né? Vamos abraçar agora meu amigo Jadir, aliás, o Heleno do Morado dos Sonhos lá na sintonia, né? Bom dia pra você, meu amigo.
7: Bom dia, meu grande amigo Frank Gaspar. Bom dia, Clareguia. Feliz sexta-feira para todos. A canção hoje, Quando a Saudade Aperta, com Teodoro Sampaio, com o Pedro Bolinete das 5 da manhã, Celcinho das Antigas, Edson Zequelé do Merval, Manezão do Açougue, São Inóquio e Zona Ponte Fundas, Comandante Tenente São, Capitão do Narciso, Juquinha da Saúde, uma experiente, Toninho Joia de Viagem, meu amigo Vando do Bairro Paranaíba, Carim Carfã, Celso Rosa, Casimiro e Lulu do Frangaçado e Família na Batalha na 27. Na região da Fazenda Trindade, meus irmãos Pedro e Gouti, Kim Marilene, Chicão da Utilimax, Neném do Panamá, João Paz da Pei, o cantor das multidões, meu irmão de Ganzudo, mais conhecido como Demar da Pia Calçados, e meu primo João Batista Fernandes, tocador de balão do Brasil K3. Baixa a agulha que é uma de boa, companheiro.
6: Grande abraço para você, meu amigo. Boa sexta-feira. Abraço também, meu amigo Jadir de Oliveira, lá do bairro São Sebastião. Bom dia, tá a fim de ouvir uma música com Silveira e Silveirinha, Sempre Homem, oferecido para todos que gostarem. Vou procurar sua música, meu amigo. Daqui a pouco eu rodo para você no próximo bloco, viu? Grande abraço para você, abraçando aí também meu amigo o Clésio Adriano, lá na sintonia, né? Grande abraço. A Luzinete do Jardim Leonora. Também o Zezão do bairro da Ponte Funda, né? A Joyce da Fazenda Água da Prata, bom dia para você, minha amiga. A Neucina, minha amiga Neucina do bairro Planalto, na sintonia, bom dia, minha amiga. Tudo de bom para você, viu? E vamos de música, trazendo então o Teodoro Sampaio, Quatro Cantos da Casa, depois Lourenço Lorival, Cabelos Pretos, em seguida Zé Fortuna e Pitangueira, Cão Fiel, e fechando com Cascatinha e Ana, Alvorecer no Sertão.

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1: E a hora certa.
2: 6:40.
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5: Você está na sintonia da Paranaíba, 94.7, o programa Bom Dia Sertanejo. São 6:41, lembrando que daqui a pouquinho, a partir das 7 da manhã, tem o Jornal da Paranaíba na apresentação do José Carlos Carol. Eu quero abraçar agora o meu amigo, o Clésio Adriano, né, que está lá na sintonia. Bom dia, meu amigo.
6: Bom dia, meu grande amigo, meu brother. E aí, tudo bem aí?
5: Tudo beleza.
6: Por aqui tá tudo ok, e aí?
5: Que
6: tranquilo,
5: bom.
6: Tranquilo?
5: Tranquilo.
6: Manda aí um aí do Guilherme Santiago aí pra nós, aquela topzera.
5: Grande abraço pra você, meu amigo, tudo de bom. Vou mandar então do outro lado da cidade, né? Grande sucesso aí, um dos primeiros sucessos aí do Guilherme Santiago. E... abraçando agora, deixe-me ver aqui quem mais está na sintonia do nosso programa. É a minha amiga Luzinete, do Jardim Leonora. Bom dia, minha amiga.
7: Bom dia, meu amigo Franco Gaspar. Que Deus abençoe seu dia, uma boa sexta-feira. Passa a música aí, uns quatro cantos da casa para Negra, Lucinda, Zé de Brito, Francisco, Marilda, Mari Ferreira, Luciana Santos. Para todas minhas amigas, de A a Z, para não esquecer de ninguém. Tchau, abraço, fica com Deus.
5: Grande abraço para você, minha amiga, tudo de bom, uma ótima sexta-feira, minha amiga. Abraçando aqui também meu amigo, o Nilvan Pereira Alves, lá na sintonia, bom dia para você, meu amigo. O Zezão, lá do bairro Planalto, lá na sintonia também, né? Bom dia para você, meu amigo.
8: Bom dia, Frank. Bom dia. É o Zezão aqui da Ponte Funda. Queria te pedir uma música pra você. João Carreiro e Pardinho, cabelo loiro. Oferecendo para minha paixão. O meu senhor Rodrigo, Patrícia, Renan, Nedinho. Meu irmão Antônio, minha cunhada Teresa. Ainda Dionara Rocha. O Heleno, namorado de sonho, o Pedro aqui na Fazenda Trindade, o Joca do Planalto, Luciano do Frango Assado e Família, lá na 27. E para vocês aí da rádio aí, todos que gostarem da música. Alô, bom dia, muito obrigado. Sextou,
5: meu amigo. Grande abraço para você aí na Fazenda Ponte Funda. Falei Planalto, né? Porque ele morava no bairro Planalto. Agora ele está morando lá na Ponte Funda. A minha amiga Socorro do Ferreira da Costa, lá na sintonia. Meu amigo Clóvis do Buriti 3. Aquele abraço, pessoal. Vamos ouvir então, primeiramente, o Guilherme Santiago, do outro lado da cidade. Depois o Sereni, Quatro Cantos da Casa. Em seguida, Tião Carreiro e Pardinho, Cabelo Loiro. E fechando com os Filhos de Goiás, a música Sonhei com...

0: 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E a hora certa.
1: 6:55.
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5: 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Bem, gente, assim chegamos ao final de mais um programa, o Bom Dia Sertanejo, né? Que estará de volta amanhã novamente na apresentação do amigo o Caio César, se não me engano. O Caio César Lázaro Neto. E eu estarei de volta domingo no programa As Campeãs Sertanejas, depois o Paranaíba no Sertão, né? Um abraço, gente. Vamos agora com a última participação do nosso programa, né? Meu amigo, a minha amiga Socorro da Ferreira da Costa. Bom dia, minha amiga.
6: Bom dia, Frank Gaspar.
5: Bom dia.
6: Socorro, Ferreira da Costa.
5: Fala, minha amiga.
6: Estou aqui só curtindo seu programa.
5: Que bom.
6: Escutando. Tudo de bom.
5: Para você também, minha amiga.
6: Só para desejar feliz final de semana para você. Tudo de bom. Um abração, tá? Se der, passa uma música aí pra mim, das que eu gosto, você sabe.
5: Grande abraço pra você, minha amiga, um ótimo final de semana. E depois meu amigo Clóvis, também lá do Buriti 3, tá na sintonia. Bom dia, meu amigo.
7: Rádio Paranaíba, sou o Clóvis aqui do Buriti 3, aqui. Eita, programa que eu gosto.
5: Coisa boa.
7: Mas que o dia assim, tô escutando um modão. O 27 é bom demais, só pede só moda boa mesmo, né? Eu também vou pedir uma, quero que você passe com Cacique Pajé, o modão é Casinha Velha. Quero oferecer para você, Franco Gaspar, e para todo que gostar de modão. Falou e muito obrigado.
5: Grande abraço para você, meu amigo. Ótimo final de semana. Um abração, então, para essa turma boa aí que sempre nos acompanha aqui no nosso programa a partir das 5 da manhã, né? Grande abraço, então. Fiquem com Deus. Bom dia, sertanejo, comigo. Tá de volta na segunda-feira, né? Um grande abraço e até mais. Fiquem, então, com o Cacique Pajé, Casinha Velha. E dentro de instante tem o Jornal da Paranaíba na apresentação do José Carlos.

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2: 7 horas e 1 minuto.

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0: 7:03. Olá, bom dia. Hoje, sexta-feira, 7 de agosto de 2026. Confira as principais manchetes de hoje do Jornal da Paranaíba. Houthis reivindicam ataque contra acampamento militar do Iêmen. Lei torna mais rígidas punições para crimes digitais contra menores. Goiás terá mínima de 12, calor de até 37 graus de umidade neste final de semana. Centenas de pessoas prestigiam primeiro dia de festa de Nossa Senhora das Graças. Vitória vira eliminatória e goleia Atlético Paranaense. 7:04, está começando o Jornal da Paranaíba.
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0: Bom dia! 7:04. A Lei Maria da Penha foi sancionada em 7 de agosto de 2006 pelo presidente Luiz Inácio Lula da Silva. O marco legal criou mecanismos rigorosos para prevenir, punir e erradicar a violência doméstica e familiar contra a mulher no Brasil. Homenageia Maria da Penha Maria Fernandes, biofarmacêutica que ficou paraplégica após sofrer duas tentativas de homicídio por seu então marido em 1983. O Estado brasileiro foi responsabilizado internacionalmente pela Comissão Interamericana de Direitos Humanos por omissão e negligência no caso. O texto unificou a necessidade de coibir agressões que antes eram tratadas como crime de menor potencial ofensivo. A criação das medidas protetivas de urgência para o afastamento imediato do agressor, proibição da aplicação de penas pecuniárias, pagamento de multas ou cestas básicas aos agressores, definição de 5 tipos

0: de violência doméstica, física, psicológica, sexual, patrimonial e moral. Estabelecimento de juizados especializados de violência doméstica e familiar contra mulher. Fazem parte da Lei Maria da Penha. 7:06. De acordo com o site climatempo.com.br, a previsão do tempo para hoje em Tumbiara é de sol com algumas nuvens. Não chove. Temperatura mínima na madrugada foi de 19 graus e a máxima pode chegar a 34. Umidade relativa do ar variando entre 24% e 66%. Ventos com velocidade média de 7 km por hora. O sol nasceu hoje às 6:24. Irá se pôr às 18:03. 7:06.
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0: As negociações apoiadas pelos Estados Unidos entre o governo interino da Venezuela e um grupo de oposição tiveram início na tarde desta quinta-feira, após quase uma semana de atrasos. As discussões têm como objetivo reformular o sistema político do país antes de eventuais eleições. Jorge Rodrigues, irmão da presidente interina Delcy Rodrigues, lidera a delegação do governo e postou fotos em sua conta no X dos negociadores reunidos em Caracas. Ele também é presidente da Assembleia Nacional e é um negociador de longa data em conversações anteriores com os Estados Unidos e a sua oposição. Sua contraparte, Dinorá Figueira, lidera um grupo da Assembleia Nacional da maioria oposicionista que foi eleita em 2015, ainda reconhecida pelos Estados Unidos como a última legislatura do país eleita democraticamente. Hoje demos início ao processo que traçará o caminho rumo à democracia e à reconstitucionalização da Venezuela, diz Figueira em sua própria postagem. O Departamento de Estado americano também elogiou a iniciativa de iniciar as negociações. 7:07. Houthis em Yemen indicam ataque contra acampamento militar no Iêmen. William Martins.
5: O grupo extremista Houthi reivindicou o ataque contra um acampamento militar no Iêmen. Ao menos 30 soldados morreram e dezenas ficaram feridos. O grupo também disse que atacou dois petroleiros sauditas, um no Mar Vermelho e outro no Golfo de Aden. Os Houthi, apoiados pelo Irã, lutam há anos contra o governo do Iêmen, que tem apoio da Arábia Saudita. A guerra civil no país já causou a morte de mais de 150 mil pessoas e provocou uma grave crise humanitária. O Irã analisa um projeto que prevê multa de até 20% da carga de navios que desrespeitarem as novas restrições de trânsito no Estreito de Hormuz. A informação é da Agência Iraniana de Notícias. O objetivo é aumentar o controle sobre a movimentação de embarcações na rota, considerada uma das mais importantes do mundo para o transporte de petróleo. A proposta também prevê taxas por serviços como combustível, seguro e monitoramento ambiental. A República Democrática do Congo confirmou 1.000 novos casos de ebola em apenas 10 dias. Segundo o governo, 3.200 pessoas tiveram um diagnóstico positivo para o vírus. Dessas, quase metade, 1.405 pessoas, morreram da doença. O diretor-geral da Organização Mundial da Saúde, Tedros Adhanom, afirmou que o surto de ebola no país africano está se espalhando a uma velocidade nunca vista antes e que a resposta de controle também precisa ser mais rápida.
6: Com informações da agência Reuters, da TV Brasil em Brasília, William Martins.
0: 7:09. Um adolescente armado protagonizou um ataque violento em sua escola de ensino, em uma escola de ensino médio na Tailândia nesta sexta-feira, matando professores e alunos, um dos ataques escolares mais letais do país nos últimos anos, segundo a polícia. O suspeito, de 14 anos, invadiu a escola após supostamente matar os avós em casa, informaram os policiais. Pelo menos 6 pessoas foram mortas a tiros na escola, 3 alunos e 3 professores, disse o porta-voz da polícia, tenente-general Trairicon. Mais de 20 outras pessoas ficaram feridas, 9 delas em estado crítico. A vítima mais jovem tinha 12 anos, segundo as autoridades. Estudantes, aterrorizados, se amontoaram sobre as carteiras, soluçando enquanto tiros eram ouvidos nas proximidades, conforme mostraram vídeos gravados dentro de uma sala de aula e verificadas pela CNN. Outras imagens exibiram alunos correndo para fora da escola enquanto um funcionário funcionário os ajudava a fugir. Um socorrista não identificado disse à agência de notícia que foi um caos total quando chegaram ao local onde prestaram primeiros socorros a estudantes sem ferimentos nas costas, no peito e nos braços. Utilizando o que a polícia descreveu como arma de fogo do avô, o suspeito abriu fogo na escola, uma conhecida instituição de ensino médio com cerca de 3 mil alunos, situada em uma rodovia movimentada do distrito de Bangerghai, na província de Notehari, ao norte de Bangkok, capital do país. Embora relatos iniciais tenham citado a polícia afirmando que o suspeito havia morrido em decorrência de um disparo auto-infligido, o comandante confirmou posteriormente que ele permanece em estado crítico e está recebendo atendimento médico de emergência. 7:11.
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0: A Petrobras teve lucro líquido de 52,4 bilhões de reais no segundo trimestre de 2026, 97% a mais em comparação ao mesmo período de 2025. Esse é um dos maiores resultados trimestrais da série histórica. Segundo a empresa, o resultado foi marcado por recordes na produção de óleo, que atingiu 2,7 milhões de barris por dia, ao fator de utilização do parque de refino de 101% e crescimento das exportações, que chegará a quase 1 milhão de barris por dia. A elevada utilização do parque de refino levou produção de 509 mil barris de petróleo por dia de diesel S10 e 109 mil de querosene de aviação. Já a produção de derivados atingiu 1,9 milhão de barris por dia, o que representa um crescimento de 5,6% comparado ao primeiro trimestre de 2026. Com o aumento de produção de derivados, houve redução das importações em 40% em relação ao trimestre anterior. Os recordes operacionais que alcançamos nesse segundo trimestre nos levaram a um dos maiores resultados financeiros trimestrais da série histórica da Petrobras. O aumento de volume de produção de óleo e de derivados, combinando ao Brent mais alto, fortaleceu nossa geração de caixa, avaliou o diretor financeiro de relacionamento com investidores, Fernando Malvarejo. 7:14. Lei torna mais rígidas punições para crimes digitais contra menores. Daniela Longuinho.
9: Uma nova lei torna as punições mais rígidas para quem produzir, divulgar ou comercializar conteúdo de violência sexual contra crianças e adolescentes por meio da internet ou das redes sociais. O projeto de lei de autoria do deputado federal Osmar Terra, do PL do Rio Grande do Sul, que torna hediondos diversos crimes relacionados à violência sexual digital contra menores, recebeu a sanção presidencial nesta quinta-feira. O texto aumenta as penas já previstas no Estatuto da Criança e do Adolescente. Nos casos de produção, filmagem ou registro de violência sexual contra crianças ou adolescentes, assim como a sua venda ou exposição, a pena atual é de 4 a 8 anos de reclusão e multa. O texto da nova legislação eleva essa punição para 4 a 10 anos de reclusão e multa. A pena é aumentada em 1/3 se a venda ou exposição ocorrer por meio da internet e das redes sociais. Em casos de armazenamento desse tipo de material, a punição passa dos atuais 1 a 4 anos de reclusão e multa para 3 a 6 anos de reclusão e multa. Também é prevista pena maior para o crime de aliciamento de crianças e adolescentes, passando de 1 a 3 anos de reclusão e multa para 3 a 5 anos de reclusão e multa. O ministro da Justiça e Segurança Pública, Wellington Lima e Silva, detalha outros pontos da lei, como o aumento de pena

0: para o uso de inteligência artificial para simular a participação de crianças e adolescentes em conteúdos de violência sexual.
1: Essa lei criminaliza a criação de imagens realistas com rosto ou voz de menores por meio da inteligência artificial. Ela também pune o constrangimento a menores para a obtenção de imagens íntimas ou vantagens. Também podemos mencionar como inovação o aumento da pena em até 2/3 para quem oculta a identidade com o uso criminoso na internet. Também permite aquilo que se chama de ronda virtual legalizada, que é a varredura policial automatizada em ambientes digitais abertos.
0: Além da repressão penal, o texto prevê o atendimento psicológico e psicossocial às vítimas e testemunhas, como explicou o advogado-geral da União, Jorge Messias.
2: Na maioria das vezes, as vítimas, crianças e adolescentes e as testemunhas ficam sem o apoio do Estado. A partir da sanção desta lei, elas terão asseguradas estas medidas de acompanhamento psicossocial. E mais, será dever do Estado processar o agressor para reparar integralmente todo esse custo que vai ser gasto para oferecer o acompanhamento psicossocial.
0: Ao definir crimes relacionados à violência sexual contra crianças e adolescentes como hediondos, as punições se tornam mais duras e os benefícios para o condenado, como a fiança, indulto e progressão de pena, são cortados ou dificultados. Da Rádio Nacional em Brasília, Daniela Longuinho.
3: 7:17. O Pix respondeu por 20,5% das vendas presenciais em bares e restaurantes do país, segundo pesquisa da Associação Brasileira de Bares e Restaurantes. Embora o cartão de crédito permaneça como principal meio de pagamento, o sistema de transferência instantânea ganhou espaço principalmente entre pequenos estabelecimentos, rede de alimentação rápida e empresas das regiões Norte e Nordeste. O levantamento foi realizado com 2.109 pontos comerciais. Embora a pesquisa de conjuntura seja mensal, esta é apenas a segunda vez em que a Abrazel inclui uma sondagem sobre meios de pagamento. Na primeira edição, em 2024, foram ouvidos 1.466 comerciantes. Na edição de 2024, o Pix respondia por 16,5% das transações. O crescimento ocorreu principalmente à custa do dinheiro em espécie, que hoje representa apenas 8,3% das vendas presenciais. O cartão de crédito continua liderando em todas as regiões, com participação de 41,5% das vendas, seguido pelo cartão de débito com 25,1%. O dinheiro em espécie aparece na sequência com 8,3%, à frente de voucher, com 4,6%. O cheque, que já foi o principal meio de pagamento do país, responde por apenas 1% das transações. 7:19. STJ decide afastar ministro Marcos Buzzi e propõe perda de cargo. Gésio Passos.
4: O Superior Tribunal de Justiça decidiu nesta quinta-feira punir o ministro Marco Buzzi com o afastamento de suas funções, além de propor a perda do cargo. A decisão foi tomada após a apuração de denúncias de crimes sexuais contra o magistrado. O tribunal reconheceu por unanimidade que o ministro Buzzi cometeu infrações disciplinares. Dos 28 ministros, apenas 4 divergiram em relação à punição, defendendo a aposentadoria compulsória em vez da perda do cargo. O magistrado foi julgado por 2 acusações de crimes sexuais. Uma delas foi feita por uma jovem de 18 anos que afirmou ter sido vítima de importunação sexual durante um banho de mar. Outra denúncia foi feita por uma servidora pública que relatou ter sofrido assédio sexual no gabinete do ministro do STJ. Nesta quinta-feira, a Procuradoria-Geral da República alterou sua posição no julgamento, pedindo a perda do cargo do ministro. Ainda cabe recurso ao Supremo Tribunal Federal. O Conselho Nacional de Justiça ainda vai analisar o pedido de perda do cargo. Com a decisão do STJ, o ministro vai permanecer afastado de suas funções, recebendo remuneração proporcional ao tempo de contribuição. Buzzi já estava afastado desde fevereiro. Nesta semana, o CNJ extinguiu a aposentadoria compulsória como punição máxima para magistrados, aprovando regras que permitem a perda do cargo. Marco Buzzi e nega qualquer comportamento criminoso ou inadequado. Por meio de nota, a defesa do ministro disse que respeita a decisão do plenário, mas discorda dos argumentos usados para fundamentar a condenação. Os advogados afirmaram que foram reunidas inúmeras provas que mostram mostram que os fatos relatados pelo

0: os denunciantes ou não aconteceram ou não poderiam ter ocorrido diante dos elementos objetivos constantes dos autos. Da Rádio Nacional em Brasília, Gésio Passos.
1: 7 horas 21 minutos.
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1: Goiás poderá registrar temperatura elevada nesta sexta-feira, de acordo com a previsão do Centro de Informações Meteorológica e Hidrológica de Goiás. Ao amanhecer, mais ameno, principalmente na metade do centro-sul do estado, mas os termômetros subirão rapidamente ao longo do dia, com máximas de até 37 graus nas regiões norte e oeste. O boletim meteorológico elaborado nesta quinta-feira indicou predominância de sol em todas as regiões goianas, sem previsão de chuva, além da grande variação entre as temperaturas mínimas e máximas. A umidade relativa do ar poderá cair para 20% durante a tarde, percentual classificado como nível de alerta. A menor temperatura regional está prevista para o leste goiano, onde os termômetros devem variar entre 12% e 34%. Nas regiões central e sul, sudeste, as mínimas ficarão entre 14%, enquanto as máximas poderão alcançar 33 a 34 graus. No norte e no oeste, o dia amanheceu com cerca de 19 graus, mas o calor ganhará força e poderá chegar a 37. Em todas as regiões, a umidade mínima prevista é de 20%, com máxima de 75%. Goiânia terá mínima de 15% e a máxima de 33%. Na capital, nesta sexta-feira, será de sol, com variação de nebulosidade e ausência de chuva. A temperatura deverá ficar aí, né, na faixa de 33 graus no período da tarde. A umidade relativa do ar em Goiânia vai ficar entre 20% e 75%. O nascer do sol foi hoje aqui em Goiás às 6 horas e 39 minutos, enquanto o pôr do sol deverá ocorrer às 18 horas e 6 minutos. A combinação de calor, tempo seco e baixa umidade exige cuidados principalmente durante as horas mais quentes do dia. Entre os municípios analisados pelo CIMEGO, Cristalina e Alto Paraíso de Goiás deverão registrar hoje uma máxima, né? Enquanto que aqui em Tumiara, Mineiros, Caldas Novas teve mínimas aí de aproximadamente 16 graus. A menor máxima prevista está para Alto Paraíso de Goiás, onde os termômetros não devem ultrapassar aí aos 27 graus. A Nápoles, Cristalina, Davinópolis poderão registrar máxima de 30 graus. 7 horas mais 24 minutos. O cantor sertanejo Alcenir da Luz, Carlos Filho, conhecido artisticamente como Eduardo da dupla Derek, está internado na unidade de terapia intensiva do Hospital das Clínicas da Universidade Federal de Goiás, em Goiânia. O artista foi transferido para a capital após apresentar um quadro de saúde marcado pela queda acentuada de plaquetas e ainda aguarda diagnóstico definitivo. Segundo informações divulgadas pela equipe do cantor, Eduardo permanece consciente, sem dores e com quadro considerado estável, embora a situação exija acompanhamento intensivo. De acordo com a assessoria, Eduardo começou a apresentar sintomas como fraqueza, sangramento da gengiva e hematomas pelo corpo nos últimos dias. A primeira internação ocorreu em Arizona, no sul de Goiás, na segunda-feira, com a necessidade de transfusão sanguínea e o acompanhamento especializado. O sertanejo foi transferido para o Hospital das Clínicas, em Goiânia, na madrugada de quarta. Os médicos seguem realizando exames para identificar a causa da queda das plaquetas e definir o tratamento mais adequado. Diante da necessidade das de transfusões, familiares e amigos e integrantes da equipe do cantor iniciaram uma campanha para estimular a doação de sangue. As doações serão utilizadas para a reposição dos estoques do Hemocentro, responsáveis pelo atendimento dos pacientes

0: do hospital, das clínicas, incluindo o próprio artista. 7 horas 26 minutos.
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0: Acontece hoje o início do segundo arraiá do Meia Ponte. Vamos ter lá apresentações de Marcelo, Paulinho e Marcelo, e ainda Marcelo e Leandro. Amanhã também teremos apresentações de Júlio Ferraz, Paola Flauzino e os meninos de Goiás. O evento acontece na Praça do Distrito de Santa Rosa do Meia Ponte e toda a comunidade da região está convidada a participar. Olha, continua e encerra hoje o mutirão de limpeza ali de combate à dengue no bairro Afonso Pena. Se você ainda não colocou o seu lixo para fora, você tem a oportunidade de fazer ainda hoje. Então, coloque para fora seus materiais inservíveis, lixos e entulhos para que a prefeitura possa fazer a retirada, já deixando o bairro pronto para enfrentar aí esse mosquito terrível que é o Aedes aegypti. Então faça a sua parte. Olha, vai acontecer em Itumbiara no próximo dia 17 a visita do governador do distrito 4770, Marcelo Góes, juntamente com a coordenadora distrital Luciana Damasceno Góes. O evento vai acontecer em Itumbiara no próximo dia 17, e traz uma programação aqui da recepção às 9 horas no Marco Rotário, às 10 horas reunião com o prefeito John Araújo, 12 horas entrevista aqui na Rádio Paranaíba no Itumbiara ao meio-dia, às 13 horas almoço na sede do clube, depois reunião de trabalho, às 15 horas entrega das fraldas no Lar Bezerra de Menezes, e posteriormente entrega dos alimentos à pastoral do povo de rua. Vem às 16h30 a previsão de visita à Escola Rotary, às 18 horas coquetel com os rotarianos e convidados e a reunião festiva às 20 horas. Começou ontem a grandiosa festa em louvor à Nossa Senhora das Graças. Uma multidão de pessoas compareceram para prestigiar o primeiro dia da festa, que teve a celebração do bispo Dom José Aparecido. E tem sequência hoje e segue até o dia 16, quando acontecerá a tradicional procissão fluvial. Uma multidão de pessoas realmente compareceu ontem no primeiro dia da festa. Amanhã, sábado, o Terço dos Homens vai acontecer na paróquia Nossa Senhora das Graças às 6 horas e 55 minutos. Ali na Avenida Calixto Jorge, você é convidado a participar. Sábado vamos ter o segundo leilão Moçambique Rosa Branca, ali na chácara, antiga chácara do César, na Avenida Água Suja 2011. Vai ter apresentação do Terno de Congadas, músicas com o Marquinho Show, praça de alimentação. É proibida a entrada com cooler. 7 horas, mais 29 minutos.
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0: Vitória vira eliminatória e goleia Atlético Paranaense. Daniela Esperon.
3: A noite desta quinta-feira confirmou o Internacional e Vitória como os últimos classificados para as quartas de final da Copa do Brasil. O detalhe é que o Vitória reverteu a desvantagem do primeiro jogo, quando o Atlético Paranaense havia vencido por 2 a 0. Jogando dentro do Barradão e com o apoio da torcida, o Vitória goleou o Furacão 4 a 0 e acabou classificado. O atacante Marinho falou da força da torcida e o poder do Vitória jogando dentro de casa e, claro, comemorou a classificação.
4: Deus ele é bom o tempo todo que me proporcionou esse momento como hoje. Numa classificação, depois de perder o primeiro jogo 2-0, mas essa torcida que merece que venha aqui, né? E eles são o 12º jogador. Sem esses caras aí é difícil. A gente não consegue tanto sem eles. Essa é a real. O torcedor ele faz a diferença. Ele é o que move esse time.
3: Já o Internacional manteve a vaga garantida mesmo perdendo, já que no primeiro jogo venceu o Corinthians, agora jogando na Neoquímica Arena, Mesmo o Timão vencendo por 2-1, a vaga ficou com a equipe colorada. Agora, juntando a Internacional e Vitória, temos Atlético Mineiro, Cruzeiro, Grêmio, Palmeiras, Santos e Vasco. Na lista dos 8 sobreviventes do torneio Mata-Mata, que começou com 126 clubes. O sorteio das quartas de final da Copa do Brasil vai acontecer no dia 11 de agosto, na próxima terça-feira, às 11 horas da manhã, na sede da CBF no Rio de Janeiro. O evento também vai definir os mandos de campo dos jogos e o chaveamento até a final do mata-mata. Vale ressaltar que um time pode enfrentar qualquer uma das demais 7 equipes. Uma novidade é que a partir da próxima fase da Copa do Brasil, vamos ter um impedimento semiautomático. O sistema não foi utilizado nas oitavas de final, porque nem todos os estádios dos times envolvidos estavam equipados com a tecnologia. Agência Rádio Web com informações da Copa do Brasil, Daniela Esperon.
0: 7:32, ponto final em mais uma edição do seu Jornal da Paranaíba, que volta amanhã às 7 da manhã. Eu volto logo mais às 12 com Itumiara ao meio-dia. Vem aí, Gesmar Ricardo e o Show da Manhã.
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6: 7:32.
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0: 30 minutos.
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Louvai ao Senhor porque Ele é bom, porque a sua benignidade dura para sempre. Louvai a Deus dos deuses, porque sua benignidade dura para sempre. Louvai ao Senhor dos senhores, porque a sua benignidade dura para sempre. Aquele que só fala grandes maravilhas, porque a sua benignidade dura para sempre. Aquele que por entendimento fez os céus, porque a sua benignidade dura para sempre. Aquele que estendeu a terra sobre as águas, porque a sua benignidade dura para sempre. Aquele que fez os grandes luminares, porque a sua benignidade dura para sempre. O sol para governar de dia, porque a sua benignidade dura para sempre. A lua e as estrelas para presidirem a noite, porque a sua benignidade dura para sempre. O que feriu o Egito e nos seus primogênitos, porque a sua benignidade dura para sempre. Que lembrou da nossa baixeza, porque a sua benignidade dura para sempre. Louvai a Deus dos céus, porque a sua benignidade dura para sempre. Amém? Bom dia!

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1: Opa, bom dia pra você, bom dia pra você também. Bom dia especial pra você, meu amigo, minha amiga, ligados aqui na Rádio Paranaíba. Bora juntos até às 11 horas, levando pra você o melhor da música, da informação, da comunicação e a sua participação no 3431, tá liberadaço. 8888 é o nosso WhatsApp, é o nosso comunicativo, tá liberado pra você participar, fazer o show da manhã acontecer nesta sexta-feira, bebê. Hoje é sexta-feira, bom dia. Dia 7 do 8 de 2026, bom dia para vocês. 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Bom dia, minha Itumbiara! Bom dia, meu Goiás! Alô, meu Brasil!
2: Brasil!
1: Alô, Minas Gerais! Bom dia para você no meu mundão de meu Deus, espalhado aí, ouvindo a gente através do aplicativo. Obrigado pela audiência. Obrigado você pela carona na BR-153, para você na BR-452, para você que está transportando o Brasil sobre rodas, obrigado pela carona. Para você que está na GO, nas MGs também, obrigado a todos vocês aí. Bora juntos aqui no Show da Manhã. Você que está chegando a Itumbiara, seja bem-vindo. Para você que está saindo de Itumbiara, tenha uma boa viagem, que Deus lhe acompanhe. Bom dia!

Bom dia pra você aí na fazenda, bom dia pra você que tá no sítio, pra você que está aí, ó, na chácara, no rancho, né? Bom dia pra todos vocês, obrigado pela sintonia da audiência. Daqui a pouco tem um plantão policial das últimas 24 horas da área policial em Tumbiara, em Goiás, no Brasil e também no mundo. Bom dia, e agora tem Sentado à Beira do Caminho com o Roberto Carlos e o Erasmo Carlos aqui no Show da Manhã.

0: 7:56.
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10: Esse é o Show da Manhã. Bom dia, bom dia, bom dia. Aqui da sua Nova Paranaíba. 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Bom dia para você aqui do Show da Manhã. 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São 7:58 aqui no Show da Manhã, bom dia! Nosso primeiro bom dia de hoje vai para a Dirce, lá no Jucarantes. Bom dia, minha amiga, sextou, bebê, bora, né, amiga? Bora, Luzinete, no Jardim Leonora, bom dia, amiga.
11: Bom dia, Gesmar.
10: Bom dia.
11: Deus abençoe seu dia.
10: Amém.
11: Abençoe o dia de todos os ouvintes. Uma boa sexta-feira. Passa a música aí, Jantar para Jesus, para Marilda, Luciana Santos, Nega, Lucinda... E todas minhas amigas de AZ para não esquecer de ninguém. Tchau, um abraço.
10: Tchau, um abraço. Obrigado, obrigado. Obrigado a senhora, viu? A Suene, bom dia. Feliz sexta-feira para você também. Incrível. Bom dia, João Batista, lá do Santa Inês. Bom dia para você, meu amigo. Comece o dia orando. Viva confiando e termine agradecendo. Deus é fiel em cada detalhe. Bom dia, dia abençoado para você, viu? A Rita Peixoto, bom dia, meu amigo. Por favor, passa uma música do Renan e Raí, caso inserido, para o meu esposo Chico e para vocês da Rádio Paranaíba. Muito bem, amiga. Bom dia aqui do Show da Manhã. Bom dia, Maria Divina, lá também do setor Santos Dumont. Bom dia,

0: Osmar, bom dia, bom dia. Ah, bom dia, vem tomar café? Bora tomar um café, né, dona Divina? Bom dia. Fala, Célia, bom dia, minha amiga.
1: Bom dia, meu amigo Gesmar.
0: Bom ou não?
1: Sextou, né, bebê? Oh. Bora. Trabalha daí que eu tô trabalhando de cá. Bora, bora. Espicha.
0: Espicha. Vambora. Abigail do Afonso Pena.

0: E para minha comadre Ritinha do Barro Dom Bosco, e para todos que estão ouvindo o seu programa, da sua ouvinte amiga Josete, aqui do Alcides Rodrigues. Fique com Deus, um abraço.
1: Valeu, com Deus, um abraço, Josete no Alcides Rodrigues, dona Lindalva lá do Alcides também, bom dia. Bom dia, Jandira do Jardim Liberdade.
2: Bom dia, Jasmar. Bom dia.
1: Bom dia.
2: Bom dia para vocês, com muita saúde, muita paz de Deus.
1: Amém.
2: Tô ouvindo vocês, Jasmar, já, Jandirinha.
1: Opa.
2: Ei, Jasmar, o Guilherme pôs o pedido em mim de Jandirinha, agora acabou.
1: Oh, telefone tocando, dona Jandirinha. Nossa Senhora da Saúde, tá, minha amiga Mara, bom dia, roda pra mim, meu velho pai oferece para os pais desprezado pelos filhos, né, amiga? Bom dia, no próximo domingo é dia dos pais, aqui no Show da Manhã, são 8 horas e 2 minutos.

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1: Isso, show da manhã, show da alegria no seu rádio. Bom dia, 8 horas, 8 minutos. 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Maria Josefa, bom dia para muito longo, não dá. Bom dia, Maria Josefa, lá do setor Novo Horizonte. Bom dia para você, minha amiga. Obrigado, Tânia, tá ligada com a gente lá no Santa Inês. Bom dia, com muita luz e muita paz, amiga. Bom dia, bom dia. Ah, o André lá no Dom Bosco, bom dia para você, meu amigo. Roda para nós, Maria Madalena, Sandra Madalena, né? Dos anos 80, pro Juquinha da Saúde, o Luciano, o Heleno, o Domingão, Rony, Zé de Brito, Chicão, Mané da Pedra, Gibimba, Burro do Marulina, Deus abençoe, valeu, meu bom, valeu, obrigado.
2: Essa música que meu amigo André mandou aí é dos tempos dos passinhos, meu amigo, é aquela da música da Sandra, Maria Madalena.
1: Do I Never Be Sidney Maria Magal.
2: Isto.
1: Não é?
2: Não, é do Sidney Magal, não.
1: Não é do Sidney Magal, não?
2: Não, não é não.
1: Não é não?
2: Não, é aqui internacional.
1: Ah, tá.
2: Lembrou
1: vamos
2: agora.
1: Trazer. Recorda aí pra nós ver então, Frank. Bom dia, bom dia, bom dia, bom dia, Gesmar, um dia abençoado, Deus abençoe nosso amém, a Cláudia do bairro Maria Luísa, valeu amiga, obrigado, obrigado, Solange do Nossa Senhora da Saúde, bom dia pra você, que hoje Deus sempre, que Deus sopre sobre você o vento e a vida da paz e cura, a força do amor, a serenidade de fé e as bênçãos, bom dia. Por falar em vento que sopra, hoje está vindo aí, né?
2: Está chegando.
1: Está chegando um vento forte hoje à tarde em Goiás. São 54 cidades em Goiás que está sob alerta para vendaval, viu? Então, Goiás entrou no alerta de vendaval. A partir de ontem, quinta-feira, e a previsão de rajadas de vento entre 40 e 60 quilômetros por hora em diversas regiões do estado. O aviso amarelo que indica o perigo potencial foi emitido pelo IMET, que é o Instituto Nacional de Meteorologia, e segue válido até sábado, até amanhã. De acordo com a coordenadora do IMET em Goiás, Elizabeth Alves, as condições já começaram a ser registradas, já que algumas rajadas de vento foram registradas na região de Rio Verde e Jataí. Ainda segundo ela, a faixa sudoeste e sul do estado é as mais favorecidas. Então, pode preparar aí que vai vir aquele famoso vento da poeira. Aquele poeirão, menino.
2: Avermelhar o céu da nossa Itumbiara.
1: Avermelhar o

0: Céu aí, chuva, porque ontem no Rio Grande do Sul, Franklin do céu.
1: Eu vi aqui lá algumas imagens.
0: Rapaz, tive um em Pedro Osório, numa fazenda lá, o fazendeiro filmando assim, a casa destruindo. Eu tava lendo aqui, a região do Rio Grande do Sul. Ah, mas por que esse ciclone bomba está atingindo o Rio Grande do Sul? Com ventos de mais de 100 km por hora, irmão. 110 km por hora. É muito forte, gente. O Rio Grande do Sul só fica atrás do corredor que tem nos Estados Unidos. É o segundo lugar de maior probabilidade de tornados. Só perde para os Estados Unidos. E ontem você viu, tinha dois. Um ao lado do outro, cara. Você tá doido, mas aquilo é de arrepiar, moço. Aquilo é de
1: É, rapaz.
0: arrepiar.
1: Muito.
0: Parecendo que é aqueles filmes, né?
1: Dá medo, rapaz.
0: Não, dá medo. Não, você viu, eu tava olhando o vídeo aqui, o fazendeiro filmando. O vento chegou. Deve ser uma casa tipo assim. Que não usa mais, usa só pra. Né, eu falo a casa do pânico, que você vai colocando tudo lá dentro. Você não. Não, coloca lá na casinha lá. Pode colocar na casinha. Tipo assim, mais ou menos na fazenda, né? A gente tem essa casinha lá na fazenda, né? De você guardar os materiais. E aí, rapaz, o vento deu nela que foi a mesma coisa de varrer assim, ó. Tábua voando, tudo voando, telha. Meu Deus do céu. Bom, 8 horas e 13 minutos, um jantar para Jesus aqui no Show da Manhã. Bom dia, eu vou tomar um café e já volto na sequência e a gente vai falar do plantão policial aqui da sua nova Paraná.

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2: 8:23.
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6: Esse é o Show da Manhã, bom dia, 8:24 para as Lojas Casa Nova. 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Bom dia, daqui a pouquinho o plantão policial e agora tem o meu amigo Farro Couro Grosso, rapaz, sumiu, é. Bom dia!
7: Couro Grosso, bom dia!
6: E aí, couro de tatu?
7: Saúde. Estou ouvindo aqui, manda umas modas pra nós aí. Para aniversário hoje, 56 anos.
6: Oh, hoje é aniversário do Couro Grosso.
7: Saúde. Ligadinho aqui na Nova Paranaíba.
6: Valeu, Coelho. Eu tava olhando aqui no Instagram, no Facebook ali, viu? Um abraço pra você, Coelho. Parabéns, viu? Edilson Coelho, né? O nosso repórter.
8: Grande Coelho, parabéns também, viu, meu amigo?
6: Tá sumido aqui da emissora, né?
8: Pois é, nunca
6: mais veio tomar um café com nós aqui. Funcionário público agora, né?
8: É, tá importante.
6: Ei, Coelho, um abraço pra você, viu? Bom dia, Genise, lá da 14. Bom dia, meu amigo Gesmaro, com muita paz pra todos nós. Obrigada pra nós também, né, Genise? Ah, bom dia, bom dia. Valeu, Rita, aqui do Show da Manhã, 8:26. Pra você, já já, o plantão policial.

0: 8:29.
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Esse é o show da manhã. Bom dia pra você aqui na melhor do seu dia. 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Maria Madalena, é isso? Então vamos lá então, 8h31 aqui no Show da Manhã, já já o plantão policial.

0: 8:35.
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6: Show da manhã, bom dia, bom dia, 8:35, bora lá!
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1: 8 horas 36. Bora lá então, sabermos daquilo que aconteceu de errado nas últimas 24 horas. Começaremos então pelo mundo, né? Ataque a tiros em escola na Tailândia deixa ao menos 7 pessoas mortas. Olha que loucura, mano. Um estudante abriu fogo em uma escola de Bangkok, capital da Tailândia, nesta sexta-feira, matando 5 pessoas e deixando dezenas de feridos. Antes do ataque, o atirador também matou seus 2 avós em casa, segundo as autoridades. O estudante se matou após o atentado, elevando para 8 o número total de mortos no episódio. Os mortos na escola eram todos professores e funcionários. Segundo a polícia, outras 30 pessoas ficaram feridas, inclusive 9 em estado grave, segundo o governo tailandês. O atirador, um adolescente de 14 anos, que era aluno da instituição, e ele tirou a própria vida após o ataque, afirmou o comandante da polícia local. Com isso, o total de mortos no incidente é de 8. De acordo com a polícia, o adolescente também matou seus avós a tiro na casa antes de ir à escola realizar o ataque. As autoridades só souberam da morte dos idosos após o ataque, quando foram revistar sua casa e encontraram os 2 corpos. Que louco, hein, mano? Rapaz! O ataque ocorreu no colégio, no distrito de Bang Krawai, no noroeste da capital. Segundo a polícia tailandesa, a instituição de ensino tem cerca de 3.100 alunos, 147 professores matriculados, né? Que loucura, rapaz! 8 horas e 38. O que mais nós temos aqui no mundo? A Espanha ameaça retaliar a Itália em caso de livre circulação entre países. O governo espanhol ameaçou impor represálias aos viajantes vindos da Itália caso o país não suspenda até este domingo os controles nas fronteiras impostas. Turquia, Arábia Saudita e Paquistão assinam um pacto de defesa em meio à turbulência no Oriente Médio. Prefeito é preso acusado de ser responsável por incêndio florestal na Grécia. Que isso? O político e o empresário ligado a um parque eólico tiveram a prisão preventiva decretada. De acordo com os primeiros dados, a investigação, os bombeiros e as chamas começaram com uma faísca em cabos elétricos administrados pela sua empresa. Donald Trump prefere guerra ideológica com o Brasil e a interesses estratégicos dos Estados Unidos no país. Oposição, passaporte brasileiro passam a ser impressos no Brasil. Donald Trump anuncia nova tarifa para proteger indústrias de chips e energia solar nos Estados Unidos. Bora mais aqui que nós temos. No mundo, Irã propõe novas regras e taxas no Estreito de Hormuz. O Irã propõe multa de até 20% sobre o valor da carga transportada pelo Estreito de Hormuz, caso o acordo não chegue. Milhares aqui, nós já falamos. Bora então para Goiás, aliás, para o Brasil. O que nós temos no Brasil? No Brasil, o que se fala é desse tornado, né? Que destruiu ciclone bomba. Hoje pode causar ventanias de até 110 km por hora no Sudeste. 11 estados, o IMET emite alerta para 11 estados por causa do ciclone extratropical. E esse ciclone nasce como um ciclone bomba e por ele pode provocar vários estragos, como provocou lá no Rio Grande do Sul. Vamos mais aqui. Pelo Brasil, motorista de ônibus,

Considerado veículo por policiais após pedir passagem. Alcevo. O motorista de ônibus foi contido por um policial militar retirado do veículo na Avenida Professor Celestino, na Zona Sul de São Paulo. Segundo o Sindicato dos Motoristas de São Paulo, a ação ocorreu após o condutor pedir passagem para uma viatura que trafegava em baixa velocidade. As imagens gravadas por um passageiro mostram um policial militar pedindo que o motorista da aviação Santa Brígida descesse do ônibus. O condutor se recusa e afirma que não fez nada de errado. Em seguida, o policial usa a força para contê-lo e é retirado do veículo. Uma passageira chega a gritar: "Calma, calma." Afirmou em nota estar estarrecido e indignado com a truculência do agente da polícia contra o motorista. Complicado, hein, rapaz? Que situação, hein? Então, os pais... Morre a mulher que teve 80% do corpo queimado por companheiro no Ceará. Horas e 43 minutos. Hora mais nós temos aqui. No G1 aqui, o que nós temos no G1? Seca dos rios revela vestígio da Segunda Guerra Mundial na Europa. Tornado destrói casa de pecuarista no Rio Grande do Sul, cenário de guerra, não tem mais nada, segundo ele. Ventos chegaram a 120 km por hora, derrubou até o muro da cadeia lá na cidade de Pedro Osório, no Rio Grande do Sul. Vamos aqui. Voltado, grupo. Classificação, vamos lá.

Foi bem, 8h44. Vamos então aqui para Goiás. O que, é que nós temos aqui em Goiás? Começaremos aqui no Goiás. Mudança, morre Valdo Mendes, juiz de Santa Cruz. Revisão. O educador dedicava a sala de aula, professor Paulo Pérez, morreu em Goiânia. Assim. Pintor morre após passar mal durante um jogo de futebol em Quirinópolis. O pintor Holmes Rossi da Silva, de 60 anos, morreu após passar mal durante uma partida de futebol em Quirinópolis. Alemão, como era conhecido por familiares e amigos, deixou um legado de trabalho, amizade e dedicação. Ele faleceu nesta terça-feira em um jogo no Clube Eldorado. Segundo o Corpo de Bombeiros, a vítima teve um síncope enquanto praticava atividade física. A equipe informou que chegou ao local e testemunhas informaram que Holmes havia perdido a consciência há cerca de 15 minutos, momento em que os amigos iniciaram uma tentativa de reanimação até a chegada dos bombeiros. Rapaz, que situação. Ele chegou a ser levado ao Hospital Municipal de Quirinópolis, mas não resistiu. O cunhado da vítima informou que o suspeito é que ele, a causa tenha sido um infarto fulminante. 8h44, vereador morre aos 26 anos em Goiás. O vereador de Nova América, da região central de Goiás, Carlos Daniel Aparecido de Oliveira, morreu aos 26 anos. De acordo com a publicação da Câmara Municipal e da Prefeitura, a morte foi causa ainda não divulgada. Nas redes sociais, a morte de Carlos Daniel causou comoção. A Câmara divulgou em nota dizendo que exerceu seu mandato com compromisso, responsabilidade e respeito à população.

O prefeito da cidade, Kleber Júnior, divulgou um vídeo em que o locutor de rodeio Jefferson conta o que aconteceu com o vereador. Segundo o Jefferson, Carlos Daniel estava hospitalizado. Ele tinha 14 dias que estava entubado e na manhã desta quarta-feira ele veio a óbito. Segundo a Câmara, o cortejo fúnebre aconteceu nesta quinta-feira. Depois, seguindo para Rubiataba, cidade natal de Carlos Daniel, aonde foi sepultado. E mais aqui, gente, olha que situação dessa mãe aqui, hein? Um menino de 12 anos foi atropelado por um caminhão em Firminópolis, nesta quarta-feira. Uma câmera de segurança registrou o momento em que o estudante estava de bicicleta, parou em uma curva e foi arrastado pelo veículo de carga. Após ser atingido, o adolescente ainda saiu andando. Graças a Deus, nenhuma das rodas do caminhão passou sobre ele. Né? Só passou sobre a sua bicicleta, mas sobre ele não. Ele justificou que por conta do ponto cego do retrovisor, o motorista não percebeu o acidente. Pediu o contato da mãe e se disponibilizou a custear a despesa do tratamento. Olha aí, rapaz. Que loucura, mano. Meu Deus. 8 horas e 48 minutos. Mais aqui, match. Vamos. Ex-presidente da Anapolina encontrado morto em apartamento. O ex-presidente da Associação Atlética Anapolina, Fernando Correia Pereira, de 43 anos, foi encontrado morto nesta quinta-feira dentro do apartamento dele, na região central em Anápolis. Segundo o delegado Cleiton Lobo, a investigação preliminar aponta que ele sofreu mal súbito há cerca de 3 dias. Nas redes sociais, o dirigente foi homenageado pela Anapolina e por outros times goianos. Segundo o delegado, o corpo não aparentava sinais de violência. Devido ao estado em que o corpo foi localizado, a polícia solicitou a realização da perícia cadavérica junto ao Instituto Médico Legal. Data do velório e sepultamento não foi divulgado. Em nota, Anapolina escreveu que o Fernando vai deixar a sua marca, história do time, sua dedicação pelos serviços prestados ao clube durante o período que esteve em frente à instituição. Que louco, hein? 8 horas 48. Cantor, lembra do cantor que nós falamos ontem? Do Eduardo, da dupla Eric Eduardo? Ele está internado na UTI e foi diagnosticado com leucemia. Segundo a assessoria, começou a passar mal após aparecer umas manchas em seu corpo. Morre o ex-prefeito baleado na porta de casa em Pontalina. O ex-prefeito de Pontalina, José Porto de Andrade, morreu aos 88 anos, 15 dias após ser atingido por uma série de tiros na porta de casa. A prefeitura de Pontalina confirmou a morte de José nesta quinta-feira. O momento dos disparos que atingiram o prefeito foi registrado por câmeras de segurança. O crime aconteceu no dia 21 de junho. O vídeo é possível ver quando um homem chegou de moto e estacionou em frente à casa do ex-prefeito, e nesse momento havia um homem com o ex-prefeito. Ele correu e conseguiu se esconder atrás de uma caçamba de entulhos. Em seguida, o atirador fugiu. O ex-prefeito foi socorrido, levado à UPA, mas depois transferido para a cidade de Itumbiara, onde ficou internado por cerca de 15 dias aqui no Hospital São Marcos. E nesta quinta-feira, a prefeitura lamentou a morte do ex-prefeito e decretou luto de 3 dias no município. Que loucura, hein, rapaz? 8 horas e 51 minutos. Incêndio atinge o CEASA e empilhadeira precisou ser usada para quebrar a porta do depósito vizinho em que estava em chamas para salvar 2 mulheres que ficaram presas no incêndio. Segundo
as funcionárias.

0: Funcionários não conseguiram sair do local devido à fumaça. E aí, meu amigo, que situação, pegando fogo lá na frente e elas aqui atrás, não tinha jeito de sair. Tiveram que usar uma empilhadeira para quebrar a porta e conseguir tirar as duas com vida sem nenhum ferimento. Tudo indica que o fogo começou em um curto-circuito. O depósito é um depósito de... aonde melancias, coco da Bahia e outras frutas. E aí tem muita palha. E foi a causadora de tudo isso. 8 horas e 52 minutos no Mais Goiás. E o que nós temos aqui no Mais Goiás? Caminhoneiro que morreu tinha um sonho. O sonho de infância de Marcos da Silva Aleixo terminou de forma trágica nesta quarta-feira. O jovem caminhoneiro morreu em um acidente na GO-213, na zona rural de Pameri. Aos 24 anos, ele havia conseguido seguir a profissão do pai, a quem tinha como maior inspiração. Para a família, a estrada representava a realização de um projeto construído desde a infância, interrompido poucos dias antes de completar 25 anos. Ele, segundo o primo, ele estava em um caminhão carregado de brita e em uma descida, um pneu do caminhão ao fazer uma curva, o pneu acabou estourando e o caminhão tombando e a brita foi tudo para cima da cabine, a qual ele ficou prensado debaixo da cabine sobre os escombros da brita. Precisou ser retirado após retroescavadeira ser usada no local para retirar o corpo, segundo o corpo de bombeiros. O caminhão saiu da pista e tombou, mas só que ele tombou e ele caiu debaixo da cabine. Certamente não estava sem o cinto, né? 8 horas e 53 minutos. O que mais nós temos aqui? Vamos lá, babalalalá, complexo, isso vai. Tribunal, sim. Muito bem, bora para as últimas da região sul de Goiás.
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0: Vamos então. Com as últimas, Polícia Rodoviária Federal. Na tarde de ontem, a Polícia Rodoviária Federal apreendeu cerca de 2.200 ampolas de medicamento para emagrecimento, além de anabolizantes, produto à base de toxina botulínica e outros medicamentos de origem estrangeira durante uma abordagem na BR-060 em Guapó. A fiscalização foi realizada após análise de risco apontar um veículo suspeito localizado e abordado na rodovia. Durante a abordagem, o motorista apresentou informações contraditórias sobre o itinerário da viagem, o que motivou uma fiscalização minuciosa. Inicialmente, os policiais encontraram produtos importados no porta-mala. Em seguida, localizaram no compartimento oculto na estrutura do veículo, onde estava cerca de 2.200 ampolas de tirzepatida, além de anabolizantes, medicamento com base de toxina botulínica e outros fármacos, todos transportados sem controle térmico. O condutor de 42 anos confessou que esteve em Foz do Iguaçu, aonde entregou o veículo para que os produtos fossem ocultados antes do retorno a Goiás. Diante dos fatos, o motorista foi preso em flagrante pelo crime de contra a saúde pública e a ocorrência foi encaminhada à Polícia Civil de Guapó. Aí fica tomando o tal do manjaro aí, viu? Meu Deus do céu. Em vez de fazer exercício, vai tomar manjaro. Aí não sabe nem de onde que vem o trem. E nem de que forma chega, né? Meu Deus do céu. 8 horas e 55 minutos. Mira da Lei, o que, que nós temos aqui? Honda. Vamos lá no Mira da Lei. Vamos então aqui. Mira da Lei. Isso. Onda nova. amigos Alferes ontem.

Polícia Civil, policiais civis da Central de Flagrantes, coordenado pelo delegado plantonista Dr. Nicolas, prendeu em flagrante um idoso de 64 anos por injúria racial. Entenda o caso. As vítimas, duas mulheres naturais de Guiné-Bissau, continente africano, estudantes universitárias residentes em Tumbiara, procuraram a 6ª Delegacia Regional de Polícia para registrar uma ocorrência após terem sido ofendidas com palavras de cunho racista. As vítimas realizaram a compra de um refrigerador de uma geladeira usada em um pregão situado no bairro Norma Gibaldi, na qual o autor é proprietário. Após notarem um defeito no eletrodoméstico, voltaram ao local para desfazer o negócio. Ou seja, ele vendeu uma geladeira estragada para as mulheres. A geladeira não gelava, não funcionava. E aí elas voltaram. E aí houve uma divergência quando o valor a ser restituído, o que culminou com uma discussão entre as partes, ocasião em que o autor teria xingado as vítimas de angolanas lixo. Foi o suficiente. Policiais civis de imediato deslocaram até o endereço e efetuaram a prisão do idoso pela infração do artigo 2º da Lei 7.716 de 89, Lei de Racismo. Trata-se de crime inafiançável e imprescritível, cuja pena pode ser de 2 a 5 anos de reclusão. É, meu amigo, não adianta com a ignorância hoje, meu companheiro. Estragou, não presta, não presta, devolve o dinheiro, tá aqui, pronto e acabou, ué. Agora vai ter que gastar dinheiro com advogado, vai ficar pior. Vai ficar pior, vai responder, né? Vamos lá então, Polícia Civil cumpre mandato de prisão definitiva por tráfico de drogas em Tumbiara. Pessoal do GEPAT, coordenado pelo delegado Irineu Pessarini, cumpriu na tarde de ontem o mandato de prisão, prisão definitiva expedido pela primeira vara criminal de Tumbiara, decorrente à condenação transitada e julgada pela prática do crime previsto no artigo 33 de tráfico de drogas. Entenda o caso. A equipe policial do GEPAT tomou conhecimento da existência do mandato de prisão em desfavor de um indivíduo de 39 anos, expedido em razão da condenação definitiva transitada e julgada. Imediato, os policiais empreenderam diligências a fim de localizar e cumprir a ordem judicial. A investigação logrou êxito em encontrar o foragido em uma obra localizada na Vila de Furnas. Na ocasião, foi dado a voz de prisão ao condenado, que foi conduzido à especializada para procedimentos cabíveis. Após os procedimentos de praxe, o indivíduo foi recolhido ao presídio local, onde permanece à disposição do Poder Judiciário. Corpo de Bombeiros, tudo news, bombom. 9 horas em ponto, este foi o resumo das ocorrências registradas nas últimas 24 horas em Tumbiara, em Goiás, no Brasil e também no mundo. Vem aí, cadê? Tem o Lázaro Neto comprando, vendendo e alugando no Show da Manhã. Bom dia!

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1: 9:03, chegando aqui na Paranaíba com os classificados. 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Pagamento em dinheiro ou Pix. Lá na rua 25, né? O bazar vai acontecer então lá na rua 25, número 330, no bairro Paranaíba. Participem! 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Participe da galinhada dos Filhos de Maria, né? Esse almoço especial que vai acontecer no domingo, dia 9 de agosto, a partir das 11 horas da manhã, né? E o cardápio vai ser galinhada, tutu de feijão, macarronada e salada. O valor, R$ 20,00. Tem as opções, né, de você comer no local e também levar o marmitex para casa. Participem e prestigiem essa iniciativa dos Filhos de Maria, lá da paróquia Santo Antônio. São 9:07 agora.
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1: O que dizem os astros para Áries, Touro e Gêmeos?
2: Muito bem, bora lá, Áries, Touro e Gêmeos. Bom dia para vocês, 21 do 3 a 20 do 4. Para você, Áries, bom dia. Aqui do Show da Manhã, o senhor é de Áries, né? Ariano. Hoje o céu está forrado de aspectos, todos serão positivos. Sinal do que a sexta-feira chegou com um S de show e que vai dar espetáculo, e quem vai dar o espetáculo é você. Comunicação, inteligência e versatilidade serão seus segredinhos de sucesso e objetivos importantes podem ser alcançados. Seu dom para expressar fica tinindo e você vai convencer as pessoas com mais facilidade, seja no ambiente de trabalho, seja na vida social ou pessoal. Saiba tirar proveito da sua simpatia e boa lábia, mil consagrados. Olha, no amor, bora para a balada com toda a confiança, porque vai marcar presença em todo lugar. Novos contatinhos devem movimentar as paqueras e alguém que tem a sua vibe pode se render ao seu jeitinho cativante. A dois, sintonia total com love. Números é o 420615 e a cor do dia para vocês é preto. Alô, Touro, 21 do 4 a 20 do 5, bom dia. Sonhando em ganhar na Mega, consagrados, e isso não dá para garantir, mas está escrito nas estrelas que a sorte vai ficar de plantão para favorecer você. E o dia promete ser dos mais prósperos. Pix ou recurso que nem esperava agora pode cair na sua conta. Vai com foco, força e fé. O período da manhã deve reunir as melhores oportunidades para o seu progresso e você deve subir um degrau em direção ao que ambiciona. Tarde benéfica para fechar acordo e resolver pendências. No amor, estabilidade é a meta do seu signo em qualquer assunto e hoje dará mais valor à segurança material e emocional. O coração vai pedir certezas na paixão e você vai sentir firmeza com o mozão. Números é o 60, 40, idade de Cristo 33 e a cor do dia para vocês é rosa. Alô, Gêmeos, 21 do 5 a 20 do 6, então. Mudanças super positivas acontecem hoje. A principal quem promove é a Lua, que vai sextar na companhia do seu signo e dará energia farta para você fazer acontecer. Para melhorar, ela troca vibes maravilhindas com vários planetas, prometendo glórias, vitórias, inclusive no trabalho. Com sua comunicação, simpatia e seu brilho pessoal no modo arrasaine, você vai ser fácil conhecer gente nova, multiplicar os contatos e fazer amizades. O celular deve lotar de notificações e convites para sair. No amor, prepare o coração, capricho no look, bebê. Chegou a hora de mostrar os seus encantos e ousar em suas investidas, porque você tem tudo para ganhar quem deseja. A dois, o astral leve, harmonioso e feliz com seu amorzinho. Número 61, 47 e 20. E a cor do dia para vocês é verde claro. Bom dia! Já aproveitar o seu
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3: 9 horas e 10 minutos.
2: Isso, aqui no Show da Manhã, 9 horas e 10 minutos. Bom dia para você. 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
1: Para você também, aqui para a equipe da Rádio Paranaíba, para os nossos ouvintes.
0: Eu falei de futebol. Eu o Flamengo hoje, acho que hoje é o último dia para fechar uma janela lá no negócio de umas transferências lá da Libertadores, é isso?
1: É por aí. Se vai contratar, tem que ser agora. Porque depois, né? Apesar de que eu acho que o plantel do Flamengo é muito bom, ele tem que...
0: Tá bem, né?
1: Ah, tem jogador demais ali, a gente não pode pegar e desviar o foco, não. Começa a falar em contratação, tal, tal, aí o pessoal esquece os problemas que o time tem, esquece o material humano que o clube tem, fica sonhando com o Luiz Henrique, com a Almada. Vamos pensar nos que estão ali, Flamengo tem muita gente. Se der pra contratar, beleza, se não
0: se
1: contratar
0: não der,
1: também.
0: Também.
1: Né? Que eu fico olhando aí, aquele argentino lá, Almada, pedindo o mundo e o fundo para
0: parece que ele acertou com o River Plate.
1: É, parecendo que quer um salário lá, tipo 3 milhões de reais.
0: É muita coisa, hein?
1: Porque o problema não é pagar os 3 milhões para ele. O problema é os outros jogadores que estão em casa, que ganham muito menos do que isso. E que vão ficar chateados. Então, eu, esse tipo de jogador, eu particularmente sou favorável a
0: deixar nível, né? É nível. Tem que ter um nível, né? Você tem que...
1: Vai lá, fica lá. O time da Argentina tá precisando melhorar também. Esse River Plate aí, ele vive só tomando tacada.
0: Só taca.
1: Contrata aí vai lá o Flamengo e o Palmeiras e bate neles mole. Toda a Libertadores é a mesma coisa.
0: E o Corinthians ontem, rapaz?
1: O Coringão, rapaz, a torcida já
0: deu
1: contando,
0: certo.
1: Contando que ia classificar, não deu. Agora, grande resultado também, quem conseguiu foi o Vitória, né?
0: O Vitória, 4-0, rapaz,
1: o Atlético Paranaense,
0: né?
1: Um time. Exatamente, perdeu lá em Curitiba.
0: 2-0.
1: Né? Levou para Salvador e enfiou de 4.
0: O mesmo que tirou nós, né?
1: Exatamente.
0: É o Vitória, viu?
1: O Barradão ferve. Parabéns aí pro Vitória.
0: Rapaz.
1: Parabéns pro Internacional. A Copa do Brasil caminha firme aí, né? O Vasco representando o Rio de Janeiro. Aí você vai lá com o Cruzeiro bem na fita, o Atlético Mineiro. O Grêmio
0: está bem dividido, né? O São Paulo com o Santos e o Palmeiras, né?
1: Exatamente.
0: No Rio Grande do Sul nós temos o Inter.
1: O Grêmio foi, não?
0: O Grêmio.
1: Acho que foi também.
0: O Grêmio passou também, né? Sobre o Mirassol.
1: Grêmio e Internacional. Tá lá os dois. Esses dois times aí, eles são fortes na Copa do Brasil. Aí você pega o Atlético Mineiro e Cruzeiro também, fortíssimo na Copa do Brasil.
0: Dois em Belo Horizonte.
1: Então nós vamos
0: Minas.
1: Ter aí uma fase final aí da Copa do Brasil aí 100%.
0: Muito boa. Um abraço, Orlando, muito
1: pra
0: obrigado.
1: Você, bom final de semana. Paranaíba. É, já deixar aqui os parabéns para todos os pais, que Deus continue protegendo vocês, guerreiros, que vocês continuem sendo

0: essas pessoas maravilhosas, lutadoras, que trabalham em prol da educação dos filhos e no fortalecimento das suas famílias. Grande abraço e que fiquem com Deus.
1: Um abraço. O esteio da família, né? Um abraço, Orlando. Obrigado. Feliz Dia dos Pais, meu bom. 9:17 aqui no Show da Manhã. Bom dia.
2: 9:17.
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2: 9:18.

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6: 9 horas 21 minutos, 9h21 na sua manhã. Eu chego com os classificados, mas antes eu te falo que, caso você queira fazer o seu classificado, pode vir pessoalmente na portaria da Rádio Paranaíba, na Rua Minas Gerais, número 135. Rua Minas Gerais, número 135, ou pelo WhatsApp 3431-8485, tá bom? Aqui pela Nova Paranaíba, a sua 94.7, o seu classificado. 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

0: 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Festa em louvor a Nossa Senhora das Graças, nos dias 6 a 16 de agosto, com novena todos os dias. Barraquinha com venda de comidas típicas, pamonha, chica doida, carimbó, caldo de frango, pizza e muito mais. E encerramento, dia 16, com a procissão fluvial de Nossa Senhora das Graças, saindo às 14h30 na paróquia de Nossa Senhora das Graças. Agora, vamos lá. 9 horas 25 minutos, 9h25. Vamos aí, portanto, aí, trazer o nosso querido horóscopo do dia. Câncer, Leão e Virgem, aqui no Show da Manhã. O nosso querido Gesmar Ricardo. É com você, Gesmar.
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3: Muito bem, Câncer, Leão e Virgem, bom dia para vocês. Alô, Câncer, 21 do 6 a 21 do 7, bom dia. Olha, de acordo com as estrelas, você vai sextar com promessas benéficas e o período será propício para batalhar por seus interesses profissionais e financeiros. Vários astros realçam suas qualidades e revelam que seus esforços serão exitosos. Vai com força, foco e fé e café na fé. A lua muda para o signo anterior ao seu e essa vibe até poderia ser início de instabilidade. Só que não, bebê. Hoje ela só faz aspecto positivo no céu e incentivará os cuidados com o seu organismo. No amor, o clima pode ficar meio acanhado nos assuntos do coração e talvez seja preciso se empenhar um pouco mais para se aproximar do crush. Se você sonha com conquista, já o romance deve ficar mais cúmplice e acolhedor. Números é o 04-59-41 e a cor do dia é azul esverdeado. Alô, Leão, 22 do 7 a 22 do 8, para nós, leodivos de plantão, hoje, ó. Tudo certo, Leãozinhos? Só não está, mas vai ficar. Pelo menos é o que os astros garantem que para esta sexta gloriosa. Seus planos têm tudo para decolar, esbanjando simpatia, carisma e popularidade. Você vai exercer mais influência nos outros e pode alcançar objetivos importantes.

0: atrairá a companhia como a abelha no mel. Pode conhecer muita gente interessante em rolês com a turma e sua lista de contatos e amizades deve aumentar. Surpresas deliciosas podem dar as caras junto com a galera, viu? Agora, no amor, hoje o cenário tá perfeito nos assuntos do coração e um lance recente pode evoluir rapidamente para algo mais sério. Seus encantos estarão tão fortes que é bem capaz de fazer alguma amiga ou amigo se apaixonar. A dois, realização com o Love, perfeita. Números é o 500835 e a cor do dia para nós é branco. Virgem, 23/8 a 22/9, bom dia. Olha, sextou bem sextado, viu? E a sinal para o seu lado hoje tem tudo para bater metas nos serviços, viu, consagrados? Sua competência e habilidades ficam cristalinas e seu prestígio tende a subir com a chefia. Terá mais chance de carimbar o seu passaporte para uma promoção. Agora, as finanças estão bem servidas e o din-din virá na sua esteira do seu sucesso profissional. Também a possibilidade de receber aumento em salário, bônus ou comissão. De quebra, a saúde vai ficar blindada e protegida. No amor, suas atenções estarão concentradas em outros interesses durante o dia. Mas nada impede de começar uma paquera despretensiosa com um colega ou conhecido. Na união, projetos e metas que têm em comum com o Love deve ganhar o impulso. Números é o 20, 25, 38 e a cor do dia é azul. Bom dia!
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0: 9:35.
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1: Nove horas mais 43 minutos, 9h43 na sua manhã de sexta-feira. Hoje é dia 7 de agosto. Tá bom, hoje sextou por aqui. Olha, você quer praticidade, facilidade, pode vir pessoalmente na portaria da Rádio Paranaíba, na Rua Minas Gerais, número 135, ou nos contratar pelo telefone 64-3431-8485. 9h44, eu chego novamente com os classificados aqui pela Nova Paranaíba a 94.7. Vamos lá então. 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Avenida Goiatuba, número 1430, bairro Social, em frente à Igreja Quadrangular. 9 horas 45 minutos, 9h45. 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Vamos agora para Libra, Escorpião e Sagitário no show da manhã.
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3: Muito bem, bom dia Libra, Escorpião e Sagitário, bom dia para vocês. Libra, a Libra 23 do 9 a 22 do 10, olha lá Libra. Hoje as estrelas estão inspiradíssimas, capricham no cenário e anunciam um dia perfeito sem defeitos para os Libriamores. A lua troca vibes positivas com uma porção de astros e promete grandes alegrias em passeios, rolês e atividades diferentes. Você pode conhecer ou rever pessoas especiais.

0: Aproveite a maré sortuda para ir atrás dos seus interesses, pois os caminhos estarão abertos para você triunfar profissionalmente. Novos horizontes despontam na carreira, sem falar que sua vitalidade física e mental estará tinindo. No amor, se está na solteirice e quer se amarrar, prepare o coração porque surpresas incríveis devem rolar. Você tem tudo para conquistar e terminar o dia com um novo love ao seu lado. Romance repleto de sintonia. Números 2206, idade de Cristo 33 e a cor é pink. Eita, Libra, hein? Escorpião, bom dia, 23/10 a 21/11. Olha, Netuno e Júpiter vão influenciar diretamente seus interesses profissionais e espalham ótimas energias, garantindo um período de sorte e sucesso. Ligue-se nas oportunidades que devem surgir e mostre do que é capaz. A chance de alcançar conquistas importantes à tarde. Você vai sextar com boas perspectivas e pode fazer negociações vantajosas hoje. Sua percepção estará no modo turbo e ajudará a identificar as melhores alternativas, decisões e soluções ao lidar com dinheiro. O amor, a famosa sensualidade do seu signo, estará ainda mais poderoso, poderosa. Você pode despertar forte atração nos contatinhos. Há chance de brotar uma paixão avassaladora, daquelas que tiram os pés do chão. A dois, o desejo deve ficar em brasas com seu amorzinho. Ixi! Números 520261 e a cor é lilás. Alô, Sagitário, bom dia, 22/11 a 21/12. Bom dia, dona Jandira, minha mamãe sagitariana. Bom dia, dona Fátima. Não resta dúvida de que vocês vai sextar com motivo de sobra para glorificar o dia. Promete ser redondinho em todos os sentidos. Uma onda de sorte e prosperidade vai bater na sua praia logo pela manhã, favorecendo seus interesses profissionais e materiais. O período também será maravilhoso nos contatos de suas principais qualidades. Virão à tona para você fazer e arrasar. Os astros vão fortalecer sua desenvoltura, comunicação e tarimba, sinal de que sucesso pleno de com quem convive, trabalha e se relaciona, hein? No amor, agora o seu lado amoroso é que as maiores emoções estão previstas e o cenário está perfeito para você fisgar um peixão na pista. Com sua seducência e boa lábia, vai dar todas as cartas no jogo do amor. Números é o 27-54-34 e a cor é amarelo. Bom dia!
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2: 9 horas e 50 minutos.

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0: Porque eu vou ler a carta da minha amiga, a Eliene Maria Soares, moradora lá da Itarumã, lá no bairro Planalto. Daqui a pouquinho vamos trazer pra você, viu, minha amiga? Vai preparando aí, viu, produção? 9 horas e 57 minutos, sensacional promoção do Dia dos Pais, Lojas Casa Nova. 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Bom dia para você aqui na melhor do seu dia, na sua Nova Paranaíba. É o Sandro, bom dia, estamos no restaurante do Posto Alto da Serra, ligados. Valeu, Sandro, um abraço para você, meu bom, obrigado. A Neucina lá do Planalto, bom dia.
1: Frank, bonitão, Neto, bom dia, tudo bem?
0: Oi, cadê? Sumiu? Bom dia para você aqui no Show da Manhã, da sua Nova Paranaíba. São 9 horas e agora 58.
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0: Muito bem, olha, as conquistas da seleção brasileira nas Copas do Mundo deixaram marcas que vão além de história do futebol. Elas também chegaram aos cartórios. Levantamento realizado pela Associação dos Registradores de Pessoas Naturais do Estado de Goiás, a pedido, revelou que Ronaldo é, com ampla vantagem, o nome de jogador de futebol mais registrado no estado de Goiás. Ao todo, Goiás possui cerca de 7.177 pessoas registradas com o nome de Ronaldo. O número supera em mais 5 vezes o registro de Romário, que, segundo colocado, tem 1.338 Romários em Goiás registrados, goianos, né? E o quase 20 vezes maior que o de Rivaldo, que é o terceiro colocado, com 360 goianos com o nome de Rivaldo. Os dados mostram que os maiores fenômenos de registros estão diretamente ligados aos dois últimos títulos mundiais conquistados pelo Brasil. Por exemplo, a Copa de 94, o principal nome daquela campanha foi Romário. Ele foi eleito o melhor jogador do mundo na temporada. E em Goiás também foi refletido nas famílias brasileiras, refletindo também nos registros civil em Goiás. A de 2002 foi o Ronaldo, que marcou os dois gols da vitória sobre a Alemanha. E aí Ronaldo passou sozinho mais registro do que Romário e Rivaldo somado. Em 2002, outro protagonista também foi o Rivaldo, que também aparece com os nomes, registrando em 360 ocorrências. E agora, desta feita, um levantamento também mostra o surgimento de novos nomes ligados ao futebol registro em Goiás. Hendrick já aparece com 234 registros, seguido por Cristiano Ronaldo com 69, Rodrigo com 53, Nico 43, Messi 35, Neymar 34, Vinícius Júnior 19. Então, só esse ano nós temos registrados em Goiás 19 Vinícius Júnior goiano, 34 Neymar, 35 Messi, 43 Nico, 53 Rodrigo e 69 Cristiano Ronaldo, com 234 Hendrick. 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Olha, com o fim das convenções partidárias nesta última quarta-feira, o Estado já conhece os candidatos aos cargos majoritários para as eleições deste ano. E quais os nomes vão concorrer ao cargo de vice-governador? Os partidos têm até o dia 15 de agosto para registrar as candidaturas na Justiça Eleitoral. Lembrando mais uma vez que a eleição, primeiro turno marcado para o dia 4 de outubro e o segundo turno para o dia 25 de outubro. Os nomes para a vice: Ana Paula Rezende, do PL, é a vice-governadora de Wilder Moraes, também do PL. Carlos Mundim, do PDT, é o vice de Luiz César Bueno, do PT, candidato ao governo pelo Partido dos Trabalhadores. Carmin

do União Progresso, vice de Luciana Amorim. Jaqueline Zaiden, do PSDB, vice de Marconi Perillo, também do PSDB.

0: em seu estádio, que obriga o futebol a obedecer os roteiros mágicos. Então, aliás, por mais mágicas que pareçam, as viradas no Barradão, elas têm sem explicação. A confiança que o elenco e a torcida trocam em si no estádio tem feito com que qualquer tarefa que pareça possível, qualquer adversário que se sinta coado, o 4-0 desta noite é o dobro do placar conquistado contra o Flamengo, que já parecia no limite do heroísmo. O seu repórter Paranaíba estará de volta em uma hora. Um abraço a todos e até lá.
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3: 10 horas e 4 minutos.
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1: 10 horas e 11 minutos.
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4: 10 horas e 14 minutos.

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1: 10h16, eu tô de volta aqui pela Nova Paranaíba, a 94.7. 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

0: Caiu!
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2: O que dizem os astros para Capricórnio, Aquário e Peixes?
3: Muito bem, Capricórnio, Aquário e Peixes, bom dia para vocês. Bora lá então, Caprica. 22 do 12 a 20 do 1, olha lá. Tudo indica que você vai sextar de antenas ligadas nas oportunidades de progresso, e elas não serão poucas, viu? A Lua troca vibes generosas com vários planetas e anuncia um período pontuado de triunfos e vitórias, pavimentando o seu caminho para o sucesso. Os frutos da sua dedicação vão aparecer e virão de forma de dinheiro. Em boas expectativas, só darão mais energia para você batalhar por seus interesses. A disposição não vai faltar para chegar aonde quer. No amor, os contatinhos vão ficar bem movimentados hoje. A paquera deve rolar solta com quem você já conhece. Se a meta é namoro, confie no seu charme e invista em sem medo. A 2, astral mais quente com love. Números é o 50-1408 e a cor é amarelo. Bom dia para você de Aquário, 21 do 1 a 19 do 2. Olha lá. Quem tirou a sorte grande hoje? Se está pensando que é você, acertou em cheio. A Lua desembarca em seu paraíso e faz uma porção de aspectos todos positivos, anunciando uma sexta-feira perfeita sem defeitos. O din-din vai entrar e suas iniciativas no trabalho serão elogiadas pela chefia. Sua vitalidade física e mental fica bem na melhor forma e você terá disposição para tudo, sem falar que seu bom humor e alegria vão contagiar quem estiver por perto. Pode esperar um período animado e divertido. No amor, seu poder de atração será um imã para atrair novos contatinhos e uma paixão cheia de química pode brotar. É hora certa de abrir o coração e falar o que sente e ganhar o crush. Números é o 59, 44, 55 e a cor é azul. Bom dia para você de Peixes, 20 do 2 a 20 do 3. Alô, Peixes. Então, se depender da Lua, você vai sextar em sintonia com seus queridos e dará ainda mais valor ao convívio com familiares. O período é propício para cuidar dos interesses domésticos e os contatinhos vão transbordar de harmonia. O lar será o seu ponto seguro e sua fonte de alegria. O farol do seu sexto sentido está aceso e pode iluminar o caminho para você identificar boas oportunidades de ganhos, sem falar que parentes e pessoas próximas podem ajudar a resolver assuntos relacionados com imóvel, compra, venda ou documentação importante. No amor, emoções intensas podem rolar em reencontros com alguém que já balançou seu coração. No romance, o cenário é ideal para ficar juntinho com o love e curtir momentos de intimidade. Números é o 55, 21, 48 e a cor é dourado. Bom dia!
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Aê, show da manhã, bom dia, bom dia, 10 horas e 27 minutos, 10 e 27, prepara aí meu caro Lázaro, aquela musiquinha de fundo lá pra gente ler uma carta, a carta do nosso ouvinte, olha, ó, trilha da carta, no último contato, aí ó, traz aí, e já prepara a música Fidelidade com Wagner Roberto, que é uma música gospel. Programa Show da Manhã em Itumbiara, 6 de agosto, ano 2026. Gesmar Ricardo, gostaria que você rodasse para mim a música Fidelidade com Wagner Roberto. É uma música gospel. Eu ofereço a música para minha amiga, pastora Luciene, lá da Igreja em Cristo. E para o Leandro, seu esposo, para a Eliene, para todos da Igreja em Cristo. Para minha mamãe, Marilu, para as minhas irmãs, a Eliete, a Sandra, a Célia,

E para todos, e para você, e para todos que gostar da música. Ah, e para o meu namorado Marcelo, com muito amor e carinho. E para minhas amigas, a Minhama e o Nilson. E para os meus cunhados, o Milton, o Lázaro e o Zé Antônio. De sua ouvinte, Eliane Maria Soares, da Avenida Itarumã, lá no bairro Planalto. Tá. Ô, amiga Eliane, bom dia, viu? Obrigado aí pela cartinha, tá bom? E a gente vai trazer pra você já já essa música que você pediu aí, tá ok? Bom, 10 horas e 28 minutos, 10 e 28 aqui no Show da Manhã Sensacional, Sabadão Econômico, e amanhã nas lojas Casa Nova. 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Bom dia, bom dia! 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

0: Bom dia, coisinha!
1: Eu tava na igreja assistindo uma missa, rapaz. Ah. Eu vi os caras, o padre lá, a menina que lelê lá, o oferecimento das missas. E ele falou no nome desse menino aí, ó.
0: É?
1: E esse cor de anta aí, ó.
2: Eu falei, não é possível, eu não.
1: Eu não vi o anúncio na rádio, então agora tá anunciando a missa de sétimo dia dele, e não apareceu essa arma perdida aí no mundo aí, rapaz. Ei, coro grosso,
0: vou é o Quei.
1: Esse menino é maracaba.
0: É, ele é judiado de menino, viu, de criança. Reginaldo, lá da Chacra Alves, bom dia pra você. Maria Leusa, lá do Setor Social. Ricardo, oi.
3: Bom dia a todos da Nova Paranaíba.
0: Vamos ou não?
3: Bom dia pra todos que estão fazendo aniversário nesse mês, né?
0: Hoje é o Coelho.
3: Deus ilumine, dê muita sabedoria, muita saúde, muita alegria.
0: Amém.
4: Meu amigo Gesmar.
0: Fala, Otávio.
4: É o Otávio Rastrella aqui na Construção Civil, no Buriti 3.
0: Aí é nós, hein?
4: Tô aqui com minha equipe de trabalho.
0: Opa!
4: O nosso amigo Léo e o Leonardo.
0: Léo e Leonardo. É aí, ó.
4: E eles querem ouvir uma música aqui, se puder mandar pra nós. É De Lá Pra Cá, de Chico Rei Paraná.
0: De lá pra cá, a vida mudou tanto. Mandar
4: também lá pra Putino do Pregão, lá do Colégio Zé Gomes. Também pra minha mãe, na Washington Luiz. Minha tia Lúcia. E mais também vou mandar pro Juquinho da Saúde, o Peninho do Bar Fons Pena. E o Domingão Berranteiro.
0: Uhum.
4: E para todos que estão com o rádio ligado e para vocês também. A
0: valeu, meu bom.
4: De Lá Pra Cá, de Chico Rei e Paraná. Que tão bom dia.
0: Sexto,
4: dia do Pix.
0: É, hoje é dia do Pix. Né?
2: Não, foi ontem.
0: Ah, foi ontem, né? Foi ontem, foi o dia do Pix, né?
2: É, foi o dia do Pix. Dia Nacional do Pix.
0: Isso mesmo. 10h32, Maria Sônia, bom dia pra você. Muito obrigado pela audiência, minha amiga. Bom dia, quem é essa aí que tá falando com a gente? Oi.
5: Bom dia, gostaria de participar do churrasco. Vanessa Pereira Brito, Itumbiara, Goiás. Rua Andorinha, quadra 28, lote 12, bairro Dona Sinica.
2: Erro de emissora.
0: Eu acho que você errou na emissora aí, que eu também.
2: Não,
0: também quero participar desse churrasco aí, ué. Como é que é o negócio aí?
2: É de 92.
0: Ah, é?
2: É porque tem um pedaço de uma música que tá tocando no ar, né? Aí tem que adivinhar qual que é o nome dela.
0: Ah.
2: Aí adivinhou, participou, ganhou.
0: É na nova, então é na 92, na gostosa bom, de ouvir.
2: Isso
0: mesmo. Ah, tá em casa também, mas bom, podia aparecer churrasco por aqui também, né? Aparecida Vieira, bom dia pra

0: Você, minha amiga, obrigado pela audiência. Tá lá no setor Paranaíba, tá ligado com a gente aqui na Nova Paranaíba. Oi, bom dia, quem é? A Tiessa, Tiessa, é isso? Tiessa Andrade, bom dia. O que ela tá dizendo aí? Ah, borracharia do Miguel, bom dia pra todos aí na borracharia do Miguel, né? Elaine Machado, bom dia pra você, amiga. Bom dia, Luana, bom dia, amiga. Bom dia, Luciana Santos, do setor Santos Dumont, tá com a gente nesta manhã. Bom dia a Jane Souza. Oi, bom dia, sou ouvinte da Rádio Paranaíba e eu queria muito ouvir Aline Barro, Ressuscita. E vou oferecer para minha mãe Marlene e todos que gostarem da música. Um grande abraço, um grande abraço, sua voz mora no meu coração. Tô aqui todos os dias ouvindo essa rádio, queridinha da nossa Itumbiara. Sou a Jane do bairro Afonso Pena. Bom dia, Jane. Obrigado, amiga, aí pela sintonia, tá bom? Ah, o Bar da Diretoria.
1: Alegria do Franço de Diretoria a todos da Nova Paranaíba. A líder de audiência. É. Hoje, Osmar Ricardo, hoje tem Music Friday lá na ginásio, na academia. Hoje a gente faz todo sábado, todo sexta-feira, nós faz uma live lá, uma resenha lá, com voz e violão.
2: Ginásio? Eu conheço essa academia.
1: Na Academia Ginásio, das Palmeiras 430, em frente de a Praça Carolina do Teodoro.
2: Marcos
1: Antigo, supermercado.
2: Eu faço academia.
1: Se
2: lá.
1: Se puder passar esse áudio aí pra nós.
0: Valeu, meu bom. Já tá no ar já. Valeu, bar da diretoria.
2: Nem eu sabia.
0: Um abraço, dona Nezinha, aí no bar da diretoria aí. Passei ontem, você tava desmaiado no sofá, seu Antônio. Ai, Maria Barbosa, bom dia.
3: Bom dia, aqui é Maria
0: Barbosa
3: do Bar Paranaíba. Eu vou passando por aqui pra te dar um bom dia, tá? Bom dia pra você, pra todos os ouvintes aí da rádio, meu filho.
0: Obrigado, dona Maria.
3: Não vou pedir música não, que eu já estou atrasada, que eu tava trabalhando pra cortando verdura.
0: Aí, ó, mas tá bom, tá trabalhando, tá bom, né? Dona Alice, bom dia, Jesus Ricardo, ótimo final de semana pra todos nós, que vento venha leve, que a música, quero ouvir a música, que pena. Ah, Jerônima, bom dia.
4: Bom dia, meu amigo, que é Jerônimo. Gostaria de ouvir, padre Zezinho, oração pela família. E aí, conseguiram arrumar minha camisa?
0: A camisa ainda não conseguimos, viu, dona Jerônima? Gente, alguém tem uma camisa de Nossa Senhora das Graças aí pra fazer uma doação pra dona Jerônima? Ela precisa muito, ela tem que pagar um voto e aí tá sem condições de comprar a camiseta, tá? Se alguém puder fazer essa doação, entre em contato com a gente aqui, né, Chicão da Utilimac? Bom dia, meu bom. Oi.
5: Não sei se é você que tá no comando. Hoje é meu aniversário aqui. Quem te fala é o Chicão da Utilimac.
0: Oxi.
5: Tô indo pra roça lá. Vou ligar. Ligar o rádio à tarde, escutar sua voz.
0: Aí, tá beleza então, Chicão. Valeu, meu bom. Parabéns pra você. Parabéns pra você aqui no show da manhã da sua Nova Paranaíba. Quem mais tá com a gente aí? Meu amigo Luciano, lá no Frango Assado. Fala, Lulu. Bom dia. Aqui da Nova Paranaíba.
6: Bom dia, Jesus.
0: Bom
6: dia.
2: Opa, vocês, Luciano.
6: Toca uma moda pra nós aí do Milionário Zé Rico. Sim. É. Caminheiro. Essa aí pro Zé de Brito, Juquinha da Saúde, meu pai Anísio, o Heleno lá do Morado do Sonho, o Chicão lá do 28, o Zezão da Ponte Funda, Sebastião Cacete, e pra quem gosta da moda, tamo junto, hein?
0: Tamo junto, meu bom.
6: Sextou, bora agir.
0: Bora agir. Amanhã é dia de torresmo, amanhã é dia de frango assado. Jesmar, bom dia, quero... Como é que é? Quero participar do...
2: Não, ele quer participar do churrasco, mas é igual...
0: Fala, meu amigo Cosme! Bom dia, Jesmar Ricardo! Bom dia, meu bom. Bom dia, bom dia, bom dia. Bom dia, Jesmar, aqui é o Cosme. Bom dia pra você, meu bom. A Lucelma e o Alisson lá no Dionara Rocha. Bom dia pra você, minha amiga. Bom dia, bom dia. Oi.
2: Acabou.
0: Acabou, tia. Acabou. Vamos lá, então.
2: Você quer a dica de hoje?
0: Ah, qual é a dica?
2: A dica de hoje? Você pode falar a dica de hoje?
0: Vamos lá, oi.
2: Igual eu falei de ontem.
0: Pra quem tá amando aí, quem precisa quem amar. Tá,
2: o Lazinho agora é um novo cupido da Rádio Paranaíba. É isso mesmo aí, você...
0: Escuta o que o Lazinho tem pra falar, gente, olha aí.
2: Escuta que vai dar namoro.
0: Vai.
2: Entendeu? E se der namoro, me convida pro churrasco.

0: Você apanhando me chama não.
1: Qual é a...
0: Vamos lá então, ó. Vai chegar na mulher que você quer conquistar. E você fala pra ela assim, ó. Agora eu esqueci, peraí. Esqueci. Não, melhor.
2: Melhor a você, cena, né, não?
0: Você. Não, melhor ainda agora. Faz assim, ó. Ó, você é tão linda que eu esqueci o que eu ia falar.
1: Olha, a sua beleza tirou da minha boca as palavras que eu iria te falar. Isso, por isso eu não falo, só vou acenar.
0: É, isso mesmo.
1: Às vezes um aceno fala mais do que uma palavra, viu, parceiro?
0: É, pode ser.
1: Dependendo do jeito que você acenar e o jeito que você chamar.
0: Pô, essa aí foi boa. Mas aqui, ó.
1: Lazer e suas pérolas.
0: Ó. Então vamos lá então. Você vai chegar nela e vai falar assim, ó, vamos pedir que você é a mulher. Ó, você não pode passar perto de nenhum prédio. Porque o seu sorriso abala qualquer estrutura.
1: Aê!
0: Ficou bom.
1: Essa aí dá pra carimbar.
0: Dá pra carimbar. Se não carimbar a cabeça, carimba outra coisa.
1: Se não tomar uma cajadada na cabeça, vai embora. Ai, 10 horas 39 minutos aqui no Show da Manhã, galera. 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Bom dia, Show da Manhã.
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4: 10 horas e 41 minutos.
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1: 10 horas 43 minutos, 10h43. Eu estou de volta com os últimos classificados aqui pelo Show da Manhã. 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Os classificados ficam por aqui, mas está de volta amanhã, a partir das 8h45 da manhã. O Show da Manhã continua com você. Daqui a pouquinho o Jesmar Ricardo está de volta. 10 horas 45 minutos.
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4: 10:51.
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0: show da manhã. Bom dia para você aqui na melhor do seu dia. Com alegria, são 10 horas e 53 minutos. Deixa eu mandar um alô aqui para minha amiga. Oi, bom dia, Gesmar. Sou a Tânia Cabral. Então, tem uma pessoa pedindo uma camiseta de Nossa Senhora das Graças para pagar uma promessa. Tenho uma, só que é usada. Não sei se serve para essa pessoa. Serve demais da conta. Para quem não tem nenhuma, tem uma usada, já serve. Viu, Tânia? Pode deixar aqui na rádio. Ela mora lá no Maria Luísa Machado, a dona Jerônima, lá do Maria Luísa Machado. Entra em contato aí no WhatsApp da rádio, que a gente vai passar o contato da dona Jerônima aí pra você, tá bom, amiga? Muito obrigado, Deus abençoe. Aqui do Show da Manhã, gente, eu vou ficando por aqui. Hoje, sexta-feira, amanhã, sabadão, nós estamos de volta no Show da Manhã. E daqui a pouco eu volto no show, no esporte. Agradecendo aí a galera aí, cadê? A Helenita, bom dia, a Célia lá no Alcides. Helenita, bom dia, não vai dar pra ouvir não, meu bom, que nós já estamos em cima da hora, estourado. Valeu, Franklin, um abraço pra você, até daqui a pouco no esporte. Tchau, obrigado! Valeu, galera!
1: E, Gesmar?
0: Oi!
1: Antes, né, mandando um abraço também pra Maria da Horta, eu tinha pedido uma música aqui, mas não vai dar tempo de
0: não
1: rodar,
0: vai dar
1: né?
0: Tempo.
1: A gente vai essa próxima pra ela. Minha amiga Maria da Horta, senhora por ela.
0: Valeu!
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1: 10:57.
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0: Uma hora certa.
1: 11 horas e 3 minutos.
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4: Alô, galera, bom dia, 11 horas e 7 minutos no ar a partir de agora, o programa Paranaíba nos Esportes, desta sexta-feira, dia 7 de 8 de 2026. Bom dia para vocês, levando as informações do esporte por Goiás, pelo Brasil e também pelo mundo. E aí, meu caro, cabeça inchada, o zóio fundo.
5: Tá difícil, né?
4: Dormiu bem essa noite, não, companheiro?
5: O Coringão realmente decepcionou. Bom dia, Gesmar, grande abraço ao Franklin, aos nossos milhares de ouvintes da Paranaíba. A todos os desportistas, torcedores do Gigante do Vale, torcedores do Atlético Itumbiara, do Real Clube, a nossa querida gente do futebol amador, né? Todos os desportistas que estão ligados aqui na Paranaíba com o melhor programa esportivo do interior do Brasil. E infelizmente o meu Coringão não deu conta, né? Aliás, o Corinthians, ele perdeu a classificação naqueles 2-0 fora de casa, né? Jogando lá. No campo do adversário, perdeu para o Internacional. Ontem já era esperado, que infelizmente era muito difícil reverter.

0: ter. Mas é isso aí, futebol é vida que segue. Agora o Corinthians vai pensar na Libertadores, que é a única coisa que resta ao Corinthians, né? Porque o brasileiro já não dá mais, pelo menos para ficar numa posição mais honrosa, para não decepcionar ainda mais esta enorme torcida do bicampeão do mundo.
1: Muito bem. 11 horas e 9, bom dia, Franklin. E aí, firma ou não?
2: Bom dia, Jasmar. Bom dia, Jair
0: Bom
2: Rezende.
0: dia, com
2: Firme, graças
0: alegria.
2: a Deus, estamos aí.
1: Hã?
0: Ah, o Vasco dele tá, passou, ele tá feliz.
1: Vasquinho tá feliz.
0: Tá entre os oito aí.
2: Passamos, né?
1: Agora
2: Estamos na próxima fase.
1: Que sapecada o Vitória deu no Atlético, hein, mano?
0: Rapaz, impressionante,
1: Que
0: né?
1: isso,
0: O Atlético Paranaense tá muito bem no Campeonato
1: Rapaz.
0: Brasileiro, fazendo uma boa campanha, venceu 2-0 em casa, fez um bom resultado.
1: Achou, né? Que
0: Tomou
1: tinha
0: uma
1: feito.
0: saraivada de 4-0 do Vitória. A gente já falava isso aqui, porque o Vitória tirou o Flamengo também,
1: Tirou o
0: 2-0, né?
1: Flamengo.
0: Ganhando 2-0 em casa, é um time muito difícil jogar contra o Vitória lá na Bahia, né? É um time muito bem treinado pelo Jair Ventura Filho, um treinador jovem, estudioso do futebol, muito inteligente, tem uma boa estratégia de jogo, né? Tem boas ideias de jogo, e acabou goleando 4-0 o Atlético Paranaense. Nem o mais pessimista torcedor do Atlético esperava uma goleada como essa. O torcedor
1: De virada,
0: atleticano
1: né?
0: estava pensando que o Atlético daria conta de administrar esse bom resultado que fez em casa 2-0 e acabou tendo uma decepção maior ainda do que os corintianos. 4-0.
1: 4-0, foi
0: né?
1: muito.
0: Ficou pelo caminho e o Vitória está classificado também.
1: 11 horas e 10 minutos aqui no programa Paranaíba nos Esportes. Meu caro, já nós vamos falar. Vamos vir já com
0: Rapaz,
1: as notícias de
0: você tem
1: Goiás, já?
0: boas notícias, né?
1: Hã? Vamos faturar e a
0: Vamos.
1: gente volta.
0: E
1: Vamos
0: o
1: falar.
0: Jasmar tem boas notícias do gigante aí, do novo
1: Do
0: tricolor, né?
1: novo tricolor, viu, galera? Já já,
0: Daqui a
1: segura
0: pouquinho.
1: aí que nós temos boas notícias aí
0: Bom demais
1: do
0: da
1: nosso
0: conta.
1: Itumbiara
2: Temos uns
1: Futebol
2: 5 minutos aí, ô Jasmar.
1: Hã?
2: Temos uns 5 minutos aí.
0: Então vamos falar já,
1: Vamos
0: ó.
1: lá, então já vamos organizar aqui. Bom, vamos começar já falando desse novo Itumbiara, né? Desse Itumbiara Futebol Clube, o IFC, né?
0: Isso.
1: Do IFC.
0: O Atlético Itumbiara.
1: E ontem eu conversei com o presidente, com o Bruno, e aí nós falamos aqui que o Itumbiara iria mandar os jogos e iria treinar em Bom Jesus e mandar os jogos em Itumbiara. Negativo. O Itumbiara é de Itumbiara, vai ficar em Itumbiara, vai treinar em Itumbiara, vai mandar os jogos em Itumbiara no JK, tá? E eles estão organizando que parece que o estádio JK vai ficar para eles, e ainda não está definitivo, para o Itumbiara Futebol Clube e o CT para o Real.
0: O que nós sabemos é que o estádio, quem vai sediar jogos no JK são os dois times, o Atlético Itumbiara e o Real, né?
1: Isso.
0: Parece que o Itumbiara Esporte Clube
1: O...
0: já fez
1: um
0: um convênio, um acordo lá, uma parceria com o time de Aparecida.
1: Isso.
0: Lá vai sediar os jogos lá no
1: O
0: estádio da
1: Itumbiara
0: Aparecida.
1: Esporte Clube vai sediar os jogos, até onde nós sabemos,
0: Isso.
1: no estádio Aníbal Batista de
0: de Toledo.
1: Toledo, em Aparecida de Goiânia.
0: Exatamente.
1: Né?
0: E vai treinar em Centralina, né? Parece
1: Tá
0: que eu fiquei
1: treinando
0: sabendo.
1: aqui em Central, tá, né? Fazendo a pré-temporada, né?
0: O QG
1: Certamente.
0: do Itumbiara Esporte Clube tá sendo em Centralina. Segundo nós conseguimos apurar também, tem um empresário aí das Minas Gerais, lá de Centralina, que está investindo no Itumbiara, né? É uma espécie de patrocinador do Itumbiara. Inclusive diz que pagou todas as taxas, né, da federação e está, em parte, bancando o Itumbiara. Não é uma notícia oficial. Até porque nós não conversamos aí com o presidente do Itumbiara, que é o senhor Reinaldo Júnior, mas a notícia que está correndo aí, os boatos, é de que esse empresário estaria patrocinando o gigante do Vale, o Itumbiara, para esse campeonato da terceira
2: Jair,
0: divisão. Pois
2: e
0: não?
2: essa logística do Itumbiara vai ficar meio complicado, né? Você vai
0: Exatamente.
2: treinar em Centralina,
1: Meio
2: todos
1: difícil.
2: os jogos
1: Mas
2: você vai jogar
1: eu acho que ali é só pré-temporada só.
2: Aparecida de Goiânia, né?
1: Acho que é só
0: Exatamente.
1: pré-temporada. Pega aí, Franklin, eu mandei aí no WhatsApp aí a fala do presidente. O que ele me falou
0: Você
1: ontem.
0: entrevistou o Bruno?
1: Não, eu só. Ele me mandou um áudio,
0: Ah,
1: eu
0: tá.
1: falei com ele, né?
0: Perfeito.
1: Aí conversamos e expliquei para ele em relação. Daqui uns dias nós vamos ter aí uma promoção para os torcedores, viu?
0: Parece
1: Estamos
0: que
1: organizando aí.
0: ele prometeu vir aqui, né, no
1: Vai,
0: nosso
1: vai, na
0: programa, dar uma
1: próxima
0: entrevista
1: semana.
0: aqui para a gente falar com ele.
1: Vai depender da agenda, ou ele ou o deputado Daniel.
0: Exatamente.
1: Ele falou que ia conversar com o Daniel ontem, ia depender de. Se o Daniel tivesse na região, agora começou o período da campanha, né?
0: Agora fica um pouco mais corrido,
1: Eu
0: né,
1: acho
0: para os
1: que ele também não
0: políticos.
1: pode falar em relação a isso, porque está no
0: Exatamente.
1: período eleitoral.
0: Pode caracterizar
1: Compra de votos, né?
0: É, pode caracterizar aí problemas,
1: né? Na justiça eleitoral, e a gente não quer. Mas vamos ouvir o que o Bruno falou comigo ontem, que ele mandou um áudio para mim.
3: Josmar, bom dia, né? Tudo bem? Josmar, tô recebendo as ligações aqui, as mensagens, acho que foi você ou alguém da rádio de vocês e falaram que o nosso time do Atlético de Tubiá ia treinar em Bom Jesus, fazer tudo em Bom Jesus, aí jogar em Tubiá. Mas isso não é verdade não, tá? A gente tá montando toda a estrutura pra gente poder, a gente vai treinar em Tubiá, vai ser tudo em Tubiá, tá? Nossa logística de futebol sempre vai ser dentro de Tubiá. Jogos, treinamentos, tudo, tá? Não tem nada que a gente vai fazer em Bom Jesus não, tá bom? Não sei se foi você que falou aí, mas o pessoal falou, parece que foi a sua rádio onde você tá, que deu essa notícia.
1: É, foi nós mesmo, né?
0: Tá esclarecido, né? O Bom Jesus é que vai jogar em Bom Jesus, vai treinar, vai disputar a divisão de acesso, né? Então, já tá lá, o time já tá jogando, já conseguiu excelentes resultados no campeonato, já está com 7 pontos, né, ganhos no campeonato, e a tendência é de que o Bom Jesus suba para a divisão especial ano que vem, né? Suba para a elite do futebol goiano. Se isso acontecer, vai abrir espaço aí para que o Itumbiara também possa conseguir o acesso, quem sabe, né? E o ano que vem disputar aí a segunda divisão e, consequentemente, se conseguir o acesso em 2028, o Itumbiara vai disputar também a divisão especial do futebol de Goiás. Essa é a expectativa.
1: Essa é a expectativa.
0: Esse novo Itumbiara. Agora, o outro Itumbiara, nós não sabemos qual é o projeto, né? Dessa diretoria, nós não temos conhecimento, mas pelo menos vai disputar.
1: É o que ele me falou, aí depois nós conversamos, eu liguei para ele, a gente conversou por telefone, e o que ele me falou é o seguinte, que o torcedor pode ficar otimista, porque vai ser um time para representar a Itumbiara do jeito que Itumbiara merece ser representada no futebol a nível de estado. Foi o que ele me garantiu. Que vai ser um time, não é um time de verão, perguntei a ele, isso não é um time político, não?
0: Não, um time permanente.
1: É um time para ficar, né? Ele falou, Josmar, é um time para permanecer.
0: Exato.
1: É um time que vai representar Itumbiara, onde Itumbiara for representada no futebol nacional, ele vai representar. Itumbiara vai ter um time.
0: Exato. Aliás, isso o deputado já havia falado isso, né, o Daniel
1: isso
0: Grobon?
1: Isso é o que ele me falou, que Itumbiara, a partir de agora, tem um time de Itumbiara, chamado Itumbiara Futebol Clube. Agora, o que que ele falou? O que nós vamos fazer para buscar o torcedor é trazer um bom time, é montar um bom time, um bom elenco, com jogadores responsáveis, não com boleiros, com treinador que
0: conhece. Trabalho sério, né?
1: Então é para fazer, nós estamos montando para fazer um trabalho sério. É para fazer um trabalho sério, nós não estamos montando um time de verão de brincadeira. Tá? É uma coisa que é para chegar à primeira divisão. Ele falou para mim que tem projeto que é para chegar à primeira divisão. E é para agora, para próximo, para esses 2 anos.
0: Ele não falou nada sobre aqueles comentários de que o Bom Jesus disputaria a divisão de acesso e emprestaria elenco para o Itumbiara disputar a terceira.
1: Vai ainda, quando começar o campeonato, ainda está em evidência o campeonato da segunda divisão. Então, o que ele falou para mim...
0: As datas não coincidem, né?
1: Não coincide. No final, o campeonato da terceira é 45 dias. Quando estiver terminando o da segunda, está terminando também o da terceira. Então, assim, não dá certo o time do Bom Jesus vir para jogar a terceira divisão.
0: Terá que montar,
1: uma outra
0: montaram
1: estrutura,
0: um elenco mesmo,
1: equipe.
0: Né? Montar um outro time.
1: Ele falou que talvez pode aproveitar alguns que estão lá, que tem muitos jogadores lá, podem ser aproveitados, talvez alguns que estão lá.
0: No caso, faria um empréstimo, né?
1: Mas não o elenco principal. Tiraria, desvincularia do Bom Jesus e assinaria com o novo Itumbiara.
0: Exatamente.
1: Né? Boa sorte aí,
0: nós
1: a gente fica na expectativa.
0: Partindo do deputado Daniel, que é uma pessoa séria, né? E o Danielzinho também, hoje é prefeito de Bom Jesus, tem uma responsabilidade grande. E o Bruno foi escolhido pelo fato de ser um desportista, já foi jogador de futebol, né?
1: Inclusive do Itumbiara também.
0: Inclusive já jogou Itumbiara, no Itumbiara, ele era goleiro, não era?
1: Goleiro.
0: O Bruno, eu lembro dele.
1: Bruno, goleiro de
0: hoje,
1: Bom Jesus.
0: Hoje, ele é o genro do deputado Daniel Grobon, foi o escolhido para ser o presidente, para presidir esse
1: O pai do Bruno, que é o Tizil, hoje ele é contador na Câmara Municipal de Bom Jesus há mais de 30 anos. É meu padrinho de casamento. Então eu conheço o Bruno desde
0: É, já Fiote. Tem um relacionamento com a família, já, né? Tem uma amizade anos, mais próxima. Aí. Né? Então isso é muito importante. Agora,
1: menino muito sério, viu, gente? É um menino muito sério, sabe? Gosta do esporte, ama o esporte.

0: tem uns, ele tem uma quadra de futebol lá em Bom Jesus, de sintético. Acho que tem dois ou três campos sintéticos lá que ele tem, o Bruno tem.
1: É empresa, né? Como empresa, né?
0: Foi, ele foi assessor do Lucas Silva. Foi, é uma abelha? É uma abelha. Foi assessor do Lucas Silva.
1: Do jogador do Cruzeiro?
0: Do jogador do Cruzeiro, até então, quando ele esteve fora
1: do país. Ele era procurador do Lucas Silva.
0: É, assessor, trabalhava junto direto com o Lucas Silva. Então,
1: perfeito. O cara tem conhecimento de futebol,
0: não,
1: né?
0: O Bruno
1: é um desportista, entende, nato.
0: Conhece.
1: Então,
0: é o que eu espero dele.
1: Eu falei, particularmente, eu acredito muito nesse projeto.
0: Eu falei, Bruno, a torcida, o torcedor, tá órfão de um time. Então, os caras estão cansados de vir aqui montar uns times aí que toma de 10, de 8, de 7, que dá vergonha na gente. Então, a gente não quer isso. O torcedor do Itumbiara...
1: E acaba dando um desgaste muito grande, né?
0: Já que é um novo Itumbiara, que seja um Itumbiara forte. Que seja um Itumbiara que represente a fortaleza que tem esse torcedor que está carente, está órfão de um time. E somos apaixonados por futebol.
1: Nós até temos um programa lá na TV do Nilson Freire, mandar um abraço para ele, pro Jander ouvindo a gente. Ontem nós fizemos uma entrevista lá com o Walter Luiz. Walter Luiz, que
0: Valtinho,
1: ao longo de todos esses anos, né, tem sido um grande colaborador das nossas equipes esportivas aqui de Itumbiara, tanto da Coirmã Rádio Difusora quanto aqui da Paranaíba. Ele sempre fazendo flashes, sempre fazendo reportagens, né, onde o Itumbiara joga. E ele falava sobre isso. Agora, vai ser um desafio bom, porque nós vamos ter três equipes de futebol profissionais em Itumbiara. Tá danado. Então é o seguinte, vamos ver quem é que vai conseguir realmente esse feito aí, quem sabe até duas, porque agora eu estava vendo lá, só sobe duas equipes.
0: É, né? Só duas.
1: Não são três mais, não. Parece que mudou lá alguma coisa.
0: É questão do número de equipes, né?
1: Exatamente, vão subir só dois times. Então é o seguinte, vai ser uma disputa boa. Itumbiara tem três times profissionais agora, vai ter três times nessa temporada e vamos torcer para quem sabe pode subir até os dois de Itumbiara, né? Ou se, vamos ver quem é que vai conseguir, qual a diretoria que vai conseguir montar o melhor time.
0: Nossa, tem que ser nossa.
1: Exatamente, eu acho que Itumbiara, pela tradição que tem, o nome que tem.
0: Independente de ser o Itumbiara Futebol, independente de ser o Itumbiara Esporte, independente de ser o Real, mas alguém tem que nos representar na segunda divisão do ano que vem, porque com três times
1: não é possível, não,
0: e a gente
1: nenhum,
0: não conseguir nenhuma vaga, aí não, aí pode parar, aí pode...
1: Aí vai ser uma decepção muito
0: grande,
1: né?
0: Não, aí não dá certo, não, aí pode parar de mexer com o futebol profissional aqui. Aí pode parar de mexer com o futebol profissional.
1: É verdade, não, mas vai dar certo, né? Eu tenho certeza que o trabalho com certeza está sendo bem feito. Nas três equipes, o Real também está com os pés no chão, tem uma boa estrutura já, o Pimenta, o Adrianinho Pimenta é um cara muito inteligente, vivido, um grande empresário
0: também.
1: E vai dar certo, a gente torce muito, vamos torcer muito para os clubes de Itumbiara.
0: Isso aí, 11 horas e 22 minutos aqui no programa Paranaíba nos Esportes. Wilson, e aí, meu bom?
1: Ó o Wilson aí, ó.
0: Te soltaram, pagou a pensão, meu filho.
1: O Wilson é o melhor técnico.
0: Aí, ó.
1: Brasil.
0: É o nosso da região aqui, mano, toda. O intervalo, a gente volta já já para falar de futebol por Goiás e tem a quarta rodada da divisão de acesso neste final de semana.
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3: 11 horas e 22 minutos.
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5: Alô, galera, 11 horas e 27. Deu ruim a sua vinheta lá, deu só um BG nela lá, ó.
6: Tá sem, aí fala, ligou já, o microfone. Mandando um abraço pro Maguila, na oficina do Maguila, também o meu amigo Clovinho, Maguila. Grande Maguila, né, o Bolinha, estão lá curtindo a gente, o Sandoval Rodrigues, que trabalhou muitos anos na Chevrolet, tá lá ouvindo a gente também, né, aquela galera toda lá, o Yuri, toda a rapaziada lá da oficina do Maguila, do meu amigo Maguila, estão curtindo a gente nesse momento lá na oficina do Maguila, lá no Jardim América.
5: 11 horas e 27 minutos, a Federação Goiana já mandou a escala da quarta rodada, a escala da arbitragem. Amanhã, sábado, às 15h30, no estádio Geraldão, em Jussara, teremos Tupi e Goiânia com a arbitragem de Anderson Gonçalves, Thiago Gomes na 1, André Luiz na 2 e Rafael Paulon é o quarto árbitro. Para Morrinhos, Crixás e Morrinhos, lá no estádio Jutair Neto, em São Luís dos Montes Belos, teremos São Luís Crixás, com arbitragem de Rubens Paulo, Lucas Passaglia, Valdemiro Coelho e Marcelo Novaes. Para Grêmio, Anápolis e Trindade, às 16 horas amanhã no estádio Jonas Duarte, em Anápolis. Harrison, o árbitro, Danilo Bonifácio na 1, Marcelo Francisco na 2, Douglas Rodrigues é o quarto e Kleber Elias é o analista. Bom Jesus e Rio Verde, estádio Gilmar Alves, em Bom Jesus, com arbitragem de Gabriel Queiroz, Hugo Corrêa na 1, Ricardo Prado na 2, Leandro Cardoso, quarto árbitro. Ó, vai ter VAR lá em Bom Jesus, hein, rapaz?
6: Vai ter
5: pela
6: VAR.
5: Pela primeira vez em Bom Jesus vai ter um VAR.
6: Esse jogo vai pegar, hein?
5: Esse jogo é o jogo pegado, é o jogo que define.
6: Jogo dos líderes, né?
5: É o jogo dos líderes.
6: O Rio Verde com 100% de aproveitamento, uhum, né? E o Bom Jesus praticamente com 90%, porque tem duas vitórias e um empate,
5: justamente,
6: né?
5: Justamente. O VAR é o João Paulo Cunha, o Danilo Bonifácio na 1,
6: O observador
5: é o Júlio Mota, o capitão coronel. E o chefe coronel Júlio Mota.
6: Exatamente, que é o chefe da equipe de arbitragem da Federação Goiana.
5: Para Mineiros e Goianésia, estádio Odilon Flores, Arthur Moraes, o árbitro Diego Santos na 1, Adriano Mendes na 2 e Gabriel Souto é o quarto árbitro, viu?
6: Eu acho que o jogo que chama mais atenção...
5: O jogo mais importante aqui, acho que vai ser o jogo transmitido pela TV da Federação.
6: Exatamente. O jogo mais importante da rodada, pelo fato dos dois times terem montado duas grandes equipes competitivas, né? Tem bons elencos e o fato também, é claro, da posição dos dois times no campeonato. Então é um confronto direto, praticamente, para ver quem assume a liderança isolada do campeonato.
5: Tem um time de futebol aqui hospedado aqui no estádio.
6: Tem aqui, né?
5: É.
6: Ah, deve ser o Rio Verde, né?
5: Não, mas não é o Rio Verde, é
7: pertinho. O Asa, né? Será que não é o Asa,
5: eu,
7: não?
5: Eu acho que é o Asa de
7: vai jogar contra o Goiatuba,
5: contra Goiatuba, né? Ah,
6: então vai ser o Asa.
5: É o Asa de Arapiraca, isso mesmo.
6: Tá aqui no Palace Hotel, né? Isso, o lado da Rádio Paranaíba.
5: Tá.
6: Então, depois a gente vai, inclusive...
5: Então, a gente fala faz com eles, não.
6: Exatamente.
5: Né? 11 horas e 30 minutos, o Atlético apresenta Gustavo Maia e Mateuzinho, que já deve ser titular contra o Náutico, rapaz. O meio atacante e um atacante, é isso?
7: É isso aí,
5: o Atlético Janmar, contratou um time
7: atacante
5: de futebol,
7: e meio atacante, cara. Já chegam ao
6: 10 Dragão jogadores
7: com contratos longos. O Atlético Goianiense apresentou nesta quinta-feira mais dois reforços, o atacante Gustavo Maia e o meio atacante Mateuzinho, que já deve ser titular no domingo contra o Náutico. Mateuzinho tem 28 anos e veio do Ceará. Revelado nas categorias de base do América Mineiro, ele também passou por Criciúma e Sport, além de ter uma experiência no futebol israelense e de Portugal.
5: Oh.
7: Ele assinou com o Dragão até o fim de 2028. Os atletas e o staff do Atlético Goianiense me receberam da melhor forma possível. O clube tem uma estrutura maravilhosa, o melhor que vi até hoje em termos de campo. Isso ajuda bastante no contexto geral, comentou o jogador. Durante a semana, Mateuzinho treinou na vaga de Marrone, suspenso, e está cotado para iniciar a partida contra o Náutico nos Aflitos. Vai ser um jogo muito difícil, a equipe do Náutico é muito qualificada, mas nossa equipe está treinando bem, da nossa intensidade, né, para desempenhar um bom futebol e sair com vitória.
6: É isso aí, o Atlético fazendo estreias, né? Contratou nada mais, nada menos que 10 jogadores, praticamente um time inteiro. E tomara que esses jogadores tenham boa qualidade técnica para ajudar o Atlético aí nessa luta para chegar
5: Vamos
6: novamente à elite do futebol nacional.
5: Próximas duas rodadas.
6: Aí já dá para ver quem é quem, né?
5: Quem sei se Atlético é o Atlético mesmo ou se não é. Eu tô olhando aqui, Jair, como se diz o outro, a tábua de classificação aqui da segunda divisão. O Bom Jesus é o segundo com 7 pontos. O Mineiros é o Rio Verde é o primeiro com 9.
6: É o que eu falei aqui, né? O confronto direto. O que ganhar
5: e aí,
6: vai ficar.
5: O que eu vejo aqui é o seguinte, cara.
6: Vai ser líder isolado.
5: O quinto lugar é o Morrinhos com 6 pontos. E o Bom Jesus é o segundo com 7. Ou seja, é um ponto, irmão, do quinto lugar para o segundo colocado. E 3 pontos do quinto para o primeiro.
6: É, a diferença é mínima, né?
5: Então o Bom Jesus
6: qualquer
5: aqui...
6: Qualquer tropeço aí...
5: É, ele tem que permanecer dentro do G4 aqui, ó. Ele tem que estar entre esses dois aqui de cima aqui, ó. Ele tem que fazer o dever de casa.
6: É...
5: A sorte... Ó, pra você ver, o Morrinhos joga fora de casa com o Crixás. É, o Crixás que é o nono com 1 ponto. O Morrinhos joga fora de casa. É. O que é o concorrente. O Goianésia joga... Deu o Goianésia aqui. O Goianésia joga contra... Cadê a equipe do Goianésia? Cadê o Goianésia? Que o Azulão do Vale joga contra o Mineiros. Lá no Odilon Flores. A sorte do do Bom Jesus. Né? São o Goiânia, que é o seu concorrente aí, direto, joga fora de casa contra o Tupi.

0: lá em Jussara hoje.
1: É,
0: Ou seja, os seus concorrentes...
1: Bom Jesus não depende de ninguém, depende dele.
0: Os concorrentes do Bom Jesus, ele vai jogar domingo já sabendo do resultado e qual lugar ele vai estar na classificação. Porque conforme for o resultado da rodada aqui, ele pode terminar em quinto lugar, e de segundo para quinto.
1: Exatamente, se perder o jogo...
0: Quarto, você entendeu?
1: Dependendo então, da combinação de resultados,
0: é
1: ele pode
0: um jogo,
1: cair
0: é um
1: lá
0: jogo
1: embaixo, né?
0: Que o Bom Jesus tem para fazer o jogo da sua vida. Então,
1: exatamente, e se vencer vai assumir a liderança isolada do campeonato, vai para 10 pontos, né?
0: É.
1: Tem aí o time do Goianésia, que também tem 7, o Goiânia tem 7, né? Que podem chegar a 10 também. Aí vai depender do número de vitórias, vai depender dos critérios, né? Para saber quem vai conseguir
0: ele
1: uma colocação melhor.
0: Ele deve terminar
1: melhor.
0: Essa rodada aí em terceiro, deve terminar em terceiro.
1: Bom Jesus?
0: Terceiro.
1: Não, mas se ele ganhar...
0: Se ele ganhar, eu falo assim...
1: Se ele perder o jogo, né?
0: Ele deve dormir de amanhã para depois em terceiro, e aí vai depender dele, para ele chegar à ponta. Marcos Vinícius se emociona em apresentação no Goiás. Cresci com raiva do meu pai, o lateral direito chora e conta a história da vida em relação à turbulenta em casa. É isso, Franklin?
2: O pai dele
0: era vilanovense, é? O que é isso?
2: Isso, o Goiás apresentou nesta quinta-feira seu único reforço da janela de transferências. O lateral direito Marcos Vinícius, que se emocionou durante a apresentação oficial ao contar sua história de vida. O jogador de 29 anos, ex-Chapecoense, Avaí, Curitiba e Criciúma, dentre outros, revelou que seu pai era alcoólatra e esteve ausente durante sua infância e juventude. Cresci com muita raiva do meu pai por ele não estar ao nosso lado nos momentos difíceis. Minha mãe sempre foi mãe e pai. Não foi fácil trabalhar na roça. Ela é uma guerreira que criou 4 filhos cortando cana. No entanto, posteriormente, Marcos Vinícius fez as pazes com o pai pouco antes dele falecer. O atleta chorou ao contar a história e revelou que usa a camisa 63 em homenagem à data de nascimento do seu pai, 1963. Em 2022, eu liguei para ele e começamos a ter uma convivência melhor. Eu pedi perdão a ele, criamos uma relação. Quando ele faleceu, eu estava no Curitiba, um dos momentos mais difíceis da minha carreira. Quero dar orgulho para minha família e isso me fez escolher o 63, data de nascimento do pai, como número.
1: É uma história de vida emocionante, né?
0: O cara superou, né?
1: Exatamente. Um pai ausente, que era alcoólatra, quer dizer, abandonou, né, o lar, os filhos, deixou os filhos serem criados apenas com a mãe, que ele falou aí, né? Que a mãe dele foi mãe e pai. Então é uma situação assim que a gente até emociona, mas que Deus abençoe, que ele possa realmente ser muito feliz no Goiás, né? E dar sequência na sua carreira realmente com muito sucesso. E com certeza é um cara dedicado à família, né? E a família precisa dele.
0: Justamente.
1: Né? É um
0: focado,
1: jogador,
0: né?
1: Exatamente.
0: 11 horas e 37 minutos, o líder de participações em gols, João Vieira, mira acesso com o Vila Nova. O meia jogador é o que mais atuou na temporada com 16 participações diretas em gols, hein?
2: É isso aí, Jasmar. O Tigrão recebe o esporte, né? Final de semana. Um dos destaques do Vila Nova na temporada, João Vieira chega à reta decisiva da Série B como líder da equipe em participações diretas em gols. O meia soma 8 gols e 8 assistências em 34 partidas, além de ser o jogador que mais entrou em campo pelo Tigrão em 2026. O momento individual coincide com a briga do Vila pelo acesso à Série A. O Colorado ocupa a quinta colocação da Série B com 34 pontos e volta a campo neste sábado quando recebe o Sport no Oba pela 21ª rodada. João Vieira divide os méritos com os companheiros e destaca o trabalho coletivo realizado pelo elenco. No próximo sábado, o Vila, ainda invicto em casa, recebe o Sport. Fico feliz por alcançar nesses números, por mais que não seja uma grande característica da minha posição. Isso só tem sido possível graças ao nosso trabalho todos os dias e à confiança que a comissão técnica nos passa. Afinal, um time não vence e faz gol somente com um atleta. Sem meus companheiros, nada disso seria possível, afirmou.
1: É jogo importante para o Vila Nova em casa, contra o Sport, precisa vencer, né? O Vila Nova que tem se dado bem nos jogos em casa, lá no Oba, tem feito boas partidas, tem conseguido vitórias importantes e tem sido infeliz, né, nos jogos fora de casa. Realmente tem perdido alguns jogos considerados até jogos fáceis. Infelizmente o Vila tem tropeçado. Agora, quem quer chegar não pode tropeçar em casa,
0: não
1: né?
0: Não pode tropeçar, não, tem que ganhar.
2: É. E, Gesmar, ah, mas essa matériazinha aqui do Goiás, né? O atacante Wellington Rato pode voltar a ser relacionado pelo Goiás após 9 meses. É, o atacante está recuperado de grave lesão no joelho e pode reaparecer contra o Londrina pela Série B. O atacante Wellington Rato está próximo de voltar a vestir a camisa do Goiás. Recuperado de uma lesão grave no joelho direito, o jogador já treina normalmente com o elenco e pode ser relacionado pelo técnico Mozart para o duelo contra o Londrina na próxima segunda-feira na Serrinha pela 21ª rodada.
1: Bom jogador,
0: o Rato, o Wellington Rato, tá com lesão aí, 9 meses, rapaz.
1: Quase um ano parado, né, na atividade, realmente voltando agora.
2: Foi, se eu não me engano, foi um ligamento cruzado, né, uma coisa assim.
1: É uma, muito grave. Foi uma lesão grave que o tirou aí dos gramados dos 9 meses.
0: Uma geração de uma vida, né, Jair? 9 meses,
1: sem dúvida alguma, o cara volta com muita expectativa, né? Já passou por times grandes, né?
0: Uhum.
1: Foi pro São Paulo que ele foi.
0: Foi pro São Paulo que ele tava, né?
2: São Paulo.
1: Jogou no São Paulo.
2: Jogou muito até bem no São Paulo.
1: Jogou muito bem no São Paulo. Teve uma passagem muito feliz pelo São Paulo. Retornou ao Goiás, time de origem. Tomara que estamos torcendo aí para o sucesso do Wellington Rato, que ele tenha recuperado totalmente, né, dessa contusão séria e volte a mostrar aquele mesmo futebol vistoso do passado, novamente vestido da equipe, a camisa do time Alviverde.
0: 11:40, o intervalo e a gente volta para falar de futebol pelo Brasil e pelo mundo. Ontem à noite, Internacional e Vitória se juntou ao Atlético, Cruzeiro, Grêmio, Palmeiras e Santos, e a gente fala já.
1: Vasco também.
0: E aí o Vasco também, né? Esquecendo aí, o Franco ficou brabo ali. Aí, tá vendo, Vasco, pô.
3: 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E a hora certa.
4: 11:40.
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3: Opa, é nós mesmo, 11 horas e 44 minutos, estamos de volta aqui na sua Nova Paranaíba para falarmos desta feita de futebol pelo Brasil e pelo mundo. Por falar pelo mundo, parece que o Vini Júnior deu certo lá com o Real, né? Acertou até 2032 lá, fez a renovação depois dele fazer aquele negócio doce lá.
4: Parece que ele vai pintar aquela grana toda que ele tava querendo, não, viu?
3: É, não, não foi do jeito que ele
4: queria. Teve que fazer um acordo lá, né? É. Meu amigo Toninho Leiteiro tá ouvindo a gente, né? E também o meu amigo, particular amigo, né? O Gilmar Servato, lá da Relojoaria do Tempo, né? Oficina do Tempo aqui na Praça da Bandeira. Obrigado a vocês pela audiência. Então, parece que renovou o salário.
5: Meu amigo André do bairro Dom Bosco está lá nos ouvindo.
3: Ô,
5: né?
3: André, André, bom dia para você, meu bom. Quem mais está por aí com a gente?
5: Eu quero abraçar também, né, o meu amigo Pepino, né, que está lá na sintonia sempre no nosso programa. Pepino. O Mário Pereira Gouveia, Cleidival Rodrigues lá no Centro de Serviço e toda a turma do Centro de Serviço.
3: Gente, e o boa pessoal demais. Do Instagram aí também com a gente. Bom
5: isso,
3: dia tem
5: uma
3: vocês.
5: Turma
3: tem
5: uma boa aqui já, viu?
4: Muita
3: aí,
4: gente.
3: Né?
4: O Lanzudo ouvindo a gente. Né?
3: Ronaldo Martins, bom dia para você. O Nilcim, fala Nilcim. Abraço, Gesmar, Jair e o Franklin, bom dia. Opa, Nilcim é professor lá no, na escolinha lá do Nego Hélio lá.
4: Ah,
3: a garotada
4: tá com
3: o
4: Alexandre lá, né?
3: É,
4: Topeira.
3: É, tá lá com o Topeira lá.
4: Eles que revelaram o David Washington.
3: O Admilson, né? Tá dizendo assim, ó, o que o Gesmar falou foi assim, que o Itumbiara do Rio de Janeiro e o Itumbiara de Bom Jesus e que o Real era de Itumbiara, mas os três equipes representam a cidade de Itumbiara, é isso mesmo.
4: É, pelo nós fizemos um comentário aqui,
3: falei,
4: que Itumbiara
3: de Bom Jesus, o presidente jogou... mora em Bom Jesus. E o Real do, e o presidente do Itumbiara que mora no Rio,
4: Rio
3: de Janeiro,
4: Janeiro,
3: né?
5: É, foi diferenciar, né?
3: Mais ou menos assim, né?
5: Pra pessoa entender, mas é pra diferenciar mesmo.
3: Mas tá bom, mas tivemos uma boa noite, cutucamos, né? Importante é que nós cutucou a onça lá,
4: né? É verdade. Alô, Orídio, toda a galera aí na garagem de automóvel.
3: Morgana, bom dia
4: pra
3: você também, amiga. Ah, Daniela Esperon, é isso? Diga, Dani!
6: A noite desta quinta-feira confirmou o Internacional e Vitória como os últimos classificados para as quartas de final da Copa do Brasil. O detalhe é que o Vitória reverteu a desvantagem do primeiro jogo, quando o Atlético Paranaense havia vencido por 2 a 0. Jogando dentro do Barradão e com o apoio da torcida, o Vitória goleou o Furacão 4 a 0. E acabou classificado. O atacante Marinho falou da força da torcida e o poder do Vitória jogando dentro de casa e, claro, comemorou a classificação.
7: Deus é, ele é bom o tempo todo que me proporcionou esse momento como hoje, numa classificação depois de perder o primeiro jogo 2-0, mas essa torcida que merece que vem aqui, né? E eles são o 12º jogador, sem esses caras aí é difícil, a gente não consegue tanto sem eles. Essa é a real, o torcedor ele faz a diferença, ele é o que move esse time.
6: Já o Internacional manteve a vaga garantida mesmo perdendo, já que no primeiro jogo venceu o Corinthians, agora jogando na Neoquímica Arena, mesmo o Timão vencendo por 2-1, a vaga ficou com a equipe colorada. Agora, juntando a Internacional e Vitória, temos Atlético Mineiro, Cruzeiro, Grêmio, Palmeiras, Santos e Vasco. Na lista dos 8 sobreviventes do torneio Mata-Mata, que começou com 126 clubes. O sorteio das quartas de final da Copa do Brasil vai acontecer no dia 11 de agosto, na próxima terça-feira, às 11 horas da manhã, na sede da CBF no Rio de Janeiro. O evento também vai definir os mandos de campo dos jogos e o chaveamento até a final do mata-mata. Vale ressaltar que um time pode enfrentar qualquer uma das demais 7 equipes. Uma novidade é que a partir da próxima fase da Copa do Brasil, vamos ter um impedimento semiautomático. O sistema não foi utilizado nas

0: oitavas de final, porque nem todos os estádios dos times envolvidos estavam equipados com a tecnologia. Agência Rádio Web com informações da Copa do Brasil, Daniela Esperon.
1: Valeu, Dani! 11 horas e 49 minutos. E lembrando, Jair, que ficou reservada as datas. Ela falou aí que a CBF ainda vai definir, pode se definir os horários, mas as datas base que está reservada é o dia 26 de agosto, o jogo de ida, e no dia 3 de setembro, o jogo de volta. Tá? Tem essas duas datas que já estão reservadas pela CBF. E provavelmente deverá ser essas duas datas aí.
2: É, exatamente. Até porque agora também já vamos ter mais rodadas da Libertadores, né? Uhum. Então, aí esses clubes que estão participando da Libertadores, Brasileirão e também estão nas oitavas de final da Copa do Brasil.
1: Você viu cada um, quem levou aí, cada qual clube aí dos oito, 4 milhões cada clube levou para chegar às quartas de final da Copa do Brasil.
2: É muita grana, é uma grana que ajuda boa, né? Bastante. Bom, muito bom.
1: Boa, né? Bom dinheirinho, né,
2: Diogo? Bom dinheiro. Hã? E as equipes estão precisando, né? Algumas mais do que as outras, mas o dinheiro é sempre muito bem-vindo, né?
1: Qualquer hora.
2: Qualquer quantia.
1: Uhum. O Manchester milhões. United e Arsenal disputam um atacante brasileiro de 218 milhões de reais. Quem é esse gigante aí, ô Frank?
3: Esse acho que você conhece. Uhum. Segundo o The Sun, gigantes ingleses enviaram olheiros para acompanhar o atacante Kawan Elias do Shakhtar Donetsk.
1: Olha.
3: O Manchester United e o Arsenal entraram na disputa pela contratação de Kawan Elias. Segundo o jornal inglês The Sun, os dois clubes enviaram olheiros para acompanhar o atacante brasileiro, avaliado em 30 milhões de libras, cerca de 218 milhões de reais na cotação atual. Aos 20 anos, o centroavante revelado pelo Fluminense desperta interesse das equipes da Premier League e após ganhar destaque no futebol brasileiro. De acordo com a publicação, tanto o Manchester quanto o Arsenal monitoram de perto a evolução do jogador e estudam a investida na atual janela de transferências. Na temporada passada, Kawan Elias fez 11 gols e deu 7 assistências em 36 jogos. O Shakhtar foi campeão do campeonato ucraniano e garantiu vaga para a fase de Liga da Champions League. A equipe já participou de 18 edições do torneio, mas nunca passou das quartas de final.
2: É por isso que quando o Brasil faz campanha ruim na Copa do Mundo, todo mundo lamenta, porque o Brasil realmente é celeiro de grandes artistas do futebol, né? De grandes craques, que está sempre na frente, né? Com os jogadores de maior destaque no mundo, e infelizmente fez uma campanha, né, horrível na Copa do Mundo esse ano, decepcionando todos nós brasileiros, todos aqueles que gostam de futebol. É lamentável, porque o Brasil realmente é o time que mais, é o país que mais exporta jogadores para o futebol do mundo inteiro, né, o Fera?
1: Olha lá, falando do Vasco aí, o Vasco acertou, você viu lá com o Colídio, é isso? O Vasco acertou ontem com o atacante, o Facundo Colídio vai assinar o contrato válido de 4 anos com o Vasco, segundo apurou a ESPN. Para garantir a chegada do reforço, o Cruz Maltino aceitou pagar 5 milhões de dólares por 50% dos direitos econômicos do jogador. O atacante argentino estava na mira do clube carioca há semanas, mas teve o aval completo do novo treinador português, o Pedro Emanuel. Houve um alinhamento entre a diretoria e comissão técnica. Aos 26 anos, Facundo Colídio começou a carreira na base do Boca Juniors e depois rodou pela Europa, na Itália, na Inter de Milão, Bélgica, na Saint-Étienne. Regressou para a Argentina em 2022, inicialmente para defender o Tigre e depois o River Plate.
3: E tem um negócio, né? O Vasco.
1: O Vasco, rapaz. O Vasco. Vasquinho.
3: O Vasco está sendo especialista em redescobrir atacantes argentinos, né?
1: Pois
3: primeiro foi o Conca, depois veio o Verrete.
1: Outro vascaíno aí, ó. Vascaíno. Conhece o Facundi aqui, ô Joe? É bom? Bom jogador? Você pode falar? Te liberaram?
4: Não, não liberou não, mas eu falo.
1: Fala, fala desse Facundi aí, ô Vascaíno.
4: Tá subindo escada ali. O Facundo, pra você que é torcedor vascaíno, só vou pedir uma coisa, tá? Ele não é o homem gol que a gente tá precisando ainda. Ele é um ponta que possivelmente vai entrar ali no lugar do Adson. Porque eu já falei transitora corintiano também, né?
5: Uhum. O Adson entrou bem no jogo.
4: Mas é uma merda, hein? É ruim que só a bosta também.
1: Aí,
4: homem.
2: Hã? Fez uma jogada bonita no terceiro gol do Vasco.
5: Ruim demais, nossa senhora. Muito melhor cair.
1: Daí não é o centroavante que vocês querem, não.
5: Não, mas entre ver o Adson jogar, eu prefiro cair de moto no asfalto quente.
2: Ah, não. Não, para. Assim, não é tão ruim assim.
1: Dói assim
2: não,
1: também.
5: Não, né? Fica tão ruim, tem que treinar
2: demais. Mas o gol, assim, o lance foi bonito. Ah. Ele ganhou na velocidade. É, aquele passe
5: que o Thiago Mendes colocou ele lá na boca, aí é eu, com 130 quilos faço.
2: esse é o Raul.
1: Raul.
2: Nunca tá contente, não, né? Quer não... sempre mais. É. Mas 11... o Vasco tá movimentando, tá parado não. Tá
1: 11 horas e 54 minutos, o River Plate virou potência financeira e conseguiu contratar o Almada. Programa sócio e ampliação de exploração comercial no Monumental de Nunes permitiram o clube faturar superior a R$1 bilhão, mano.
3: Pois é. Tá com pouco dinheiro?
2: O Almada já assinou.
1: É fanático, hein, mano?
3: Isso, o River Plate se consolidou como potência financeira da América do Sul e deu nome, enorme demonstração de força nesta semana ao vencer a concorrência do Flamengo por Thiago Almada. A ascensão econômica que faz jus ao apelido milionário tem dois pilares. A exploração comercial do ampliado Monumental de Nunes e o programa de sócios.
2: É isso aí.
3: O clube de Nunes investiu cerca de 68,45 milhões de dólares, cerca de 350,37 milhões de reais nos 9 reforços recém-contratados. Almada passa a ser o jogador mais caro da história do futebol argentino. Veja quanto o River gastou em cada um dos reforços abaixo, né? O Thiago Almada foi 23 milhões de dólares, o Ángel Correa, o meio atacante, de 15 milhões de dólares, o Lucas Beltrán, cerca de 500 mil dólares, também o Tobias Andrada, meio campista, 7,4 milhões, o Mauro Arambarri, cerca de 7 milhões de dólares, também o Borré, 2,5 milhões, e também o Giovanni Gonzalez, lateral direito, 500 mil dólares, e o Otamendi, zagueiro, que ele pegou livre no mercado.
2: Borré é aquele que jogou no Grêmio?
3: Isso, do Inter, né?
2: Aliás, no Inter.
3: Isso, é ele mesmo.
2: É o Borré, bom jogador.
3: Grande
2: bom
3: jogador.
2: Atacante, né? Bom, investiu muita grana, né?
1: Mas muita grana.
2: Também é um dos times mais ricos da América Latina, né? Tá falando aí. Tá com caixa de R$1 bilhão?
3: Isso, aqui está falando que o faturamento superior a R$1 bilhão.
2: Que
3: detalhado nos balanços mais recentes do clube. O faturamento anual foi de 217,7 milhões de dólares, cerca de 1,23 bilhões de reais.
2: Então o time está com a bala mesmo.
1: Está com o Todd, diz o outro. Jogos de hoje que nós temos para a gente ir embora, meu caro. Já pela Série B, nós teremos Operário e São Bernardo às 19h30. Ceará e Ponte Preta às 20h30. Feminino, Botafogo e Fluminense às 20h30 pelo Campeonato Brasileiro Feminino. Quer assistir Copa do Nordeste, CSA e América do Rio Grande, sub-20?
2: Pois é.
1: Bom, bora lá.
2: Vamos com Deus.
1: Jair, uma notícia triste aqui, cara.
2: O Geraldão,
1: né? Artilheiro do Corinthians na história, conquista do Campeonato Paulista de 77, morreu nesta quinta-feira aos 77 anos, viu? O centroavante, que também conquistou estaduais com a camisa corintiana em 79, artilheiro do Corinthians na campanha histórica do título paulista de 77, Geraldão defendeu e honrou o manto alvinegro por 280 partidas, marcando 91 gols. Geraldão foi revelado no Botafogo de São Paulo ao lado de Sócrates, outro ídolo do Corinthians.
2: Exatamente, é uma lenda, né, do futebol corintiano, realmente um grande centroavante, foi artilheiro, fez muitos gols. Que Deus receba sua alma no reino dos céus. Né? O torcedor corintiano. Já, várias vezes.
1: E
2: lembro perfeitamente do Geraldão na década de 70, 80.
1: Eu tinha um ano quando ele foi campeão.
2: Um aninho de idade.
1: Um aninho. Fala.
3: Manda um abraço lá para a Maria da Horta, que está lá nos ouvindo.
2: Alô,
3: né?
2: Dona Maria.
3: Manda um abraço para ela.
1: E o Reginaldo?
3: E o Reginaldo da Donizete, da Chácara Alves.
1: Tá.
2: Exatamente.
1: Aí.
2: O Eusébio, fala, sua esposa, e Eunice também ouvindo a gente. Um abraço, Eusébio. Que?
6: Ô, mal acabado, deixa eu te falar, eu também tô na escuta aqui, viu? Levanta cedo, trouxe a orelha do bichinho ali, ele fica falando a Paranaíba até na hora de eu deitar. Seus coisados aí.
1: Alô, Reginaldo, Ana Chácara Alves, bom dia pra você,
2: Reginaldo,
1: meu irmão.
2: Reginaldo, grande abraço.
1: Jair, embora, um abraço pra você, um abraço, Franklin.
2: Vamos com Deus, abraçando
3: abraço, meu...
1: Valeu, tchau,
2: abraçando meu amigo Zé
1: Preto. Até segunda-feira, né?
3: Até a segunda-feira.
1: Valeu, tem nota do futebol amador aí.
3: Tem uma notinha do meu amigo Orvando,
1: um abraço pro meu amigo Orvando.
2: Orvando lá da Caramuru, gente, um grande desportista. Mandando um abraço também, meu caro Frank, pra você também, bom descanso. Mandando um abraço.
3: Obrigado.
2: Aqui pro meu amigo Zé Preto, lá em Araporã, sua esposa dona Ismária, sempre ouvindo a gente, e o Francismar, no bairro do Francismar, na JK, pai do meu Jean Franz, dois vascaínos, estão lá curtindo o nosso programa também, ou curtiram.
1: Um abraço.
2: Chegando no final, né? Um abração pra todo mundo, fiquem todos com Deus, amanhã estaremos de volta com as graças do nosso Pai Celestial, com mais um programa Paranaíba dos Esportes.
1: Valeu, tchau, galera. Um abraço, valeu, Franklin. Tchau, valeu.

0: Até amanhã.
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2: 11 horas e 58 minutos.
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5: São 11 horas e 59 minutos, chegando aqui na Paranaíba com as notas do futebol amador, né? O meu amigo Orvando mandou aqui pra gente aqui o terceiro torneio de futebol veterano de Itumbiara, né? Categoria Super Master Sênior, a terceira edição 2026. A quinta rodada, né, que começa amanhã, às 3h15 da tarde, lá no campo da Vila Vitória, a partir das 3h15, né, como eu já falei, vai jogar o 21 de abril, Sênior, contra Unidos da Saúde Sênior. Em comemoração ao Dia dos Pais, não haverá jogo no domingo, dia 9. Folgam as equipes do Cinquentão e da Vila Sênior e também o Barcelona Sênior e Sarandi Sênior também. A organização é do João Mãozinha, com a colaboração e apoio do Elton Valadão, né, o Galo, e o Orvando. Grande abraço, gente, e fiquem com Deus. O Paranaíba nos Esportes estará de volta amanhã, novamente, a partir das 11 da manhã, na apresentação do Gesmar Ricardo, Jair Rezende e o Lázaro Neto. Grande abraço, fiquem com Deus e até segunda-feira.
2: 12 horas.
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1: 12 horas e 4 minutos.

0: 5 minutos.
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1: Doze horas mais sete minutos, boa tarde, começando mais um programa Itumbiara ao meio-dia. E vamos até às 13 com muita informação para você. Por aqui, Carlos Carol, do outro lado, o garoto que vai estar de folga amanhã, não vai precisar madrugar, né? O Franklin Gaspar, ei, é bom, hein? Dormir até mais tarde, com aquela cama quentinha assim, ai, como é bom, viu? Saudade. Ai, e hoje recebendo aqui a Núbia Teodoro, vamos falar aí do movimento que tá, esse mês tá movimentado, né? Hoje, sexta-feira, amanhã tem leilão e a Núbia fala pra gente. Boa tarde, Núbia.
2: Boa tarde, Carol. Boa tarde a todos os ouvintes da Rádio Paranaíba. Estamos aqui novamente amanhã com o nosso segundo leilão do Rosa, né? Mês movimentado, saímos aí do Julho das Pretas e agora até final do ano nós estamos aí com a nossa movimentação do nosso povo preto, movimentando todos aí dos quatro cantos da cidade, Carol.
1: E vai findar o mês em Centralina, né?
2: Sim, dia 30 de agosto, a festa do Congá.
1: Um abraço lá pro Rogério, né?
2: Capitão Rogério, já nos conectou todos os ternos de Congá aqui. Acredito eu que vai estar lá participando da festa dele. E de contrapartida, a nossa em setembro, ele vai estar aqui conosco também.
1: Que bom, né? Ô, Núbia, eu estava olhando, é porque muita gente acaba arrumando uma confusão danada, porque...
2: Isso.
1: Cadê aqui? Deixa eu pegar aqui.
2: Que isso?
1: Não, eu do Rogério aqui.
2: Ah, tá.
1: Porque tem umas questões aqui, é isso aqui que eu quero falar. Porque o pessoal não entende, né?
2: Não.
1: Porque, olha aqui, ele fala aqui, procissão saindo da Igreja Matriz com a participação dos congos,
2: sim,
1: moçambiques, catupés e marujos.
2: Isso.
1: É isso que às vezes a pessoa fala, mas peraí, não é.
2: Tudo não é congo?
1: Tudo não é congo? Como que é isso aí?
2: É porque é o segmento da congada. Então, assim, dentro da congada, né, que é o movimento da congada, tem, primeiramente, o Moçambique.
1: O movimento é a congada.
2: O movimento é a congada. Aí certo. Tem os segmentos dentro da congada. Aí tem Moçambique, tem catupés, tem marujo, tem vilão. Né, tem marinheiros, são esses segmentos que cada segmento tem um tipo de toque, canta um estilo de música, tem uma forma de se expressar,

0: para o Santos. A diferença é essa, mas são os segmentos dentro da congada.
1: Todo faz, para cada um tem o seu terno de conga.
0: Exatamente, cada um tem seu terno de
1: Que muita
0: conga.
1: gente já me perguntou, falou, mas por que que uns falam que é Moçambique? Outros falam, você é Congo, que é
0: Isso,
1: Moçambique, que é
0: é.
1: Tupés.
0: Porque
1: O seu, no caso,
0: o
1: Moçambique.
0: meu é Moçambique. Diz a lenda, né, que na época dos escravos, na época da onde que a gente conduz essa tradição, o Moçambique foi o único segmento da qual Nossa Senhora do Rosário, ela estava na gruta, os escravos encontraram ela, né? Outros negros encontraram, mas só que pegavam a imagem, levava para a igreja, ela voltava para a gruta. Pegava a imagem, levava para a igreja, ela voltava para a gruta. Quando os moçambiqueiros pegou e levou ela para a igreja, ela permaneceu na igreja. Então, no segmento da congada, o Moçambique é o que sempre puxa o cortejo, é o que sempre puxa o reinado por essa tradição, né? Então, assim, tudo tem um porquê, tudo tem um significado, tudo tem muito estudo, muita história dentro do nosso segmento. E é passado de geração.
1: E Itumbiara tem seis ternos.
0: São seis ternos.
1: Quantos que são Moçambique?
0: São dois Moçambiques, Moçambique Estrela, três Moçambiques. Moçambique Real, Moçambique Estrela de Ouro e o Moçambique Rosa Branca.
1: Rosa
0: Isso.
1: Branca.
0: E tem dois Congos, o Congo Beira-Mar, o Congo Santa Bárbara e um Catupé, Catupé Lua de Cristal.
1: Marujo não tem.
0: Não tem marujo, não tem penacho, mas em volta aqui das nossas tradições, assim, os que a gente mais segue são esses.
1: Que legal. É porque é bom para as pessoas entenderem, né?
0: Aprender.
1: Precisa,
0: Muito
1: porque
0: boa a sua pergunta,
1: não é
0: porque as
1: só.
0: pessoas nem se atentam a isso.
1: É.
0: E a gente que está dentro, a gente trabalha em cima da pinta, assim, sabe? A gente sempre busca dos mais velhos aquela tradição, como eles faziam, para a gente não se perder. Lógico que com a evolução, né, a tecnologia, né, as nossas meninas vão querendo trazer inovações, mas essa base, esse respeito, essa hierarquia, ela persiste. Não tem como.
1: O que rege o terno é o capitão.
0: É o capitão, capitão com
1: Ele é que.
0: bastão, os capitões. Tem
1: São.
0: general, aí tem umas graduação que vai subindo também.
1: Ah,
0: Primeiro
1: tá.
0: capitão, segundo capitão.
1: E os instrumentos é livre, cada um tem o
0: Cada
1: seu.
0: segmento tem o seu instrumento. Igual o Moçambique, ele usa as caixas, né, os bumbos, as caixas, as gungas.
1: As gunhas é que
0: Não,
1: fica
0: aquelas que os
1: aquelas que põe
0: capitões usam nas
1: nas
0: pernas,
1: pernas.
0: isso. E as patangongas,
1: Aquelas, aquele
0: tipo
1: que
0: umas peneiras.
1: chocalho,
0: Isso, o
1: chuc-chuc.
0: chocalho. Então, os Moçambique usam esses instrumentos. O congado, ele usa o repelique, ele usa a caixa, ele usa. O repelique, a caixa onde que eles puxam, né? Então, eles não usam as gungas. As gungas só os Moçambique.
1: No caso, quem que é o que usa lá? Você usa, né?
0: Eu uso, eu sou a capitã.
1: Você é capitã.
0: Capitão usa as gungas nas pernas. Eu e
1: E
0: meus
1: só capitão que
0: capitões.
1: usa.
0: Sim, as capitões e os que tem os gungueiros também, né? Que agora a gente tem a ala dos gungueiros, então eles também usam. Mas todo capitão usa suas gungas. Do Moçambique.
1: Tá. E as danças? Quem é que prepara as coreografias
0: Aí
1: ali?
0: são as madrinhas,
1: São as
0: né? As
1: madrinhas.
0: madrinhas que tomam conta das meninas da fita. É as que criam as coreografias, as roupas, os adereços. Aí fica por conta das madrinhas das meninas da fita. É
1: Legal.
0: tudo organizado, tudo
1: Cada
0: sincronizado. Isso.
1: ala tem
0: Tem
1: a.
0: o capitão dos cacheiros, que cuida dos cacheiros, que cuida dos instrumentos, né? Dos ensaios, das roupas deles.
1: E para entrar lá para tocar um instrumento?
0: Só chegar.
1: É.
0: É só chegar que tem quem ensina. E, ó, e não posso esquecer, a gente dentro do Congado, a gente tem o reinado. O reinado são os reis, rainhas do Congo, rei Congo, rainha Conga, né? Então eles são a patente máxima do reinado. Hoje a gente, se a gente for sair para uma festa, se um rei e uma rainha falar que a gente não vai, volta todo mundo para casa e fica todo mundo quietinho. Então o reinado é o que reina todo o segmento. Obviamente são os mais velhos, aqueles que têm mais experiência ou aqueles que foi escolhido de cada terno. Mas o reinado a gente tem que reverenciar. Então, quando você for numa festa e vê aquelas pessoas com trajes de rei e rainha, são os reis e rainhas do Congado.

0: reis, rainhas do terno de Congo.
1: Ou seja, existe uma hierarquia.
0: Total. Do começo, da ponta da bandeirinha lá da frente até o último cacheiro lá do fundo. Tudo organizado.
1: Que legal, né? Porque muitas pessoas, às vezes, passam a ter uma ideia, né? Tão diferente, né, do que é, na verdade.
0: Não,
1: né?
0: Vê, não vê a profundidade, não vê a seriedade, não vê a fé, a tradição. Então, a gente está aí perdurando aí por esses anos todos, né? Itumbiara, no próximo mês, né, de setembro, vamos celebrar a 30ª festa de congadas em Itumbiara, Goiás. E assim, às vezes você chega em determinado lugar, pessoas te veem e falam, mas eu nem sabia que Itumbiara tinha isso. 37ª festa do congado.
1: Eu vi, parece que catalão, não sei se são 30 ternos, né? E lá 27. A festa é só entre eles, né?
0: Somente. Eles, a gente não é convidado para levar o nosso terno, porque como lá tem essa quantidade de terno e a festa deles é uma semana de festa, eles convidam a gente para ir junto com o terno deles. Aí as vestes deles, tudo deles, né? Eles não convidam de fora, porque senão fica uma semana de cortejo, né? Então, assim, para a organização da festa, a festa de Congá de Catalão são só os ternos da cidade.
1: Você já participou?
0: Nunca participei.
1: Deve ser lindo, né?
0: Muito lindo. Isso é uma coisa da qual a gente está estudando muito aqui em Itumbiara, pelo fato de que nós estamos na divisa de Minas, né? Então, a gente tem muita influência do congado mineiro, que é riquíssimo, riquíssimo, riquíssimo de cultura, de fé, de batidas, de tudo. Então, a gente precisa adentrar o nosso estado, porque nós somos goiano, né? A gente faz parte do Goiás. Então, a gente precisa adentrar, porque no estado de Goiás não existe só catalão que tem aquela imensidade. Tem a cidade de... Eles falam Paletó, Vicentinópolis.
1: Ah, sim.
0: Então, lá tem uma congada tão tradicional, que eles têm um ritual de lavar a igreja, né? Então, nosso estado precisa crescer mais culturalmente, sabe, Carol? Porque nós temos tanta riqueza guardada, escondida, que os nossos filhos, às vezes, ficam empobrecidos de cultura por nossa falha de não ofertar, de não mostrar, porque essa é a nossa obrigação e nós estamos falhando com isso. Né? Hoje eu tenho 22 adolescentes na fita, minhas meninas, né? Que eu sempre faço
1: tudo
0: roda
1: grande,
0: de
1: conversa, né?
0: Tudo gigante.
1: Para de crescer mais,
0: é
1: não.
0: Os negros.
1: Jesus,
0: tem de tudo lá. Tem branquinha, tem loirinha, tem neguinha, tem tudo, mas...
1: A cor é o que menos
0: importa,
1: né?
0: Mas que as minhas negronas tá tudo lá e
1: passa 2,10 metros logo.
0: A mais velha que eu tenho lá tem 17 anos, é do meu tamanho. Tudo uns negros.
1: É, mas eu vi lá aquele dia ali no Capim de Ouro.
0: Sim.
1: Chegando aquelas meninas, daqui a pouco tem que olhar pra cima.
0: Pra danar com elas, eu olho pra cima, de baixo pra cima já.
1: É, mas é bom, né?
0: É muito bom.
1: Anubi, mas esse movimento que vai ser em setembro, vai vir pessoal de fora?
0: Sim, aí é a grande Olza,
1: aí,
0: né? Aí é aquela preparação nossa do ano todo é para essa festa. No dia 27 de setembro, no domingo, que é a celebração máxima, né? Porque esse ano a gente vai conseguir separar um pouco para a gente fazer cada etapa num dia para a gente conseguir absorver, né, melhor tudo aquilo que a gente faz com a nossa tradição. Então, a gente vai, na verdade, a gente vai começar no dia 26, né? Com o hasteamento do mastro. O mastro, né, são as imagens dos nossos santos padroeiros que a gente vai erguer lá na Igreja Santo Antônio a partir das 19 horas do dia 26. No dia 27, aí é alvorada às 6 da manhã, a gente vai sair dos nossos quartéis, que o ponto onde a gente ensaia, onde a gente se organiza, a gente tem a tradição de falar quartel, né? Então, cada congada tem um quartel, o quartel do Moçambique. E hoje ainda incrementou mais ainda, Carol, que além de ser quartel, é um ponto de cultura. Todos os ternos de congada de Itumbiara se tornou ponto de cultura, né, pelo Ministério da Cultura. Todos foram agraciados com essa classificação. Então, a gente sai dos quartéis às 6 da manhã, a gente vai tomar um café todos juntos, lá na Dona Cecília, antiga ali, na Vai Quem Quer, Então, ali a gente vai tomar o café e esperar nossos visitantes.

0: Os visitantes chegam, a gente serve o café, ficam todos ali apresentando, né? Sempre tem o altar dos nossos santos, vão lá, apresenta, agradece eles, e aí depois a gente segue para a Igreja Santo Antônio, onde é celebrada a missa dos Congadeiros e servido o almoço para os nossos visitantes. E ali tem um happy hour, ali fica todo mundo descansando um pouco, fazendo um quilinho do almoço. Após isso, a gente vai para o cortejo. Aí a gente sai dali da Igreja Santo Antônio e a gente vai até a Rua Santa Teresa, onde é o quartel do Moçambique Real, que é um dos ternos também mais antigo, né, daqui. E ali o reinado fica lá esperando os ternos passar, né, e pegar o reinado.
1: Aí todos os ternos.
0: Todos os ternos seguem em tradição em romaria, né? A gente vai na romaria cantando, louvando, batendo, né? E aí dali a gente pega o reinado, do reinado a gente vai para a Rua Novo Horizonte, ali onde é o quartel do Congo Santa Bárbara, né? Ali no Pai Ricardo, já tradicional também, onde tem a festa de Santa Bárbara. E aí a gente se encerra ali. Ali a gente agradece, toma a bênção do reinado, e aí fim da festa ali, no dia 27. No dia 28, às 19 horas, os ternos volta para a igreja, aonde a gente vai descer o mastro e agradecer a nossa festa e preparar para a próxima do próximo ano.
1: Grande, hein?
0: É isso aí, meu amigo. E para chegar lá é o ano todo aí que você vê a gente lutando aí com leilões, a gente lutando com bazar, vendendo, cada um vende aquilo, né? Que se acha pertinente, tem chica doida, tem cesta de chocolate, fazem rifas, várias rifas aí
1: E tem que estar
0: internas.
1: com as vestes bonitas, né? Que é
0: É
1: o
0: muito
1: momento, né?
0: gasto. Aí é o dia de celebração de festa. Quem que quer ir para a festa, né? Com uma
1: É.
0: veste nova, né? Com muito, muito bom gosto, muito bem feito, muito carinho, muito zelo, muito cuidado, muita dedicação também de todos, de ponta a ponta, Carol. Desde onde você compra o tecido, da costureira que quase enlouquece com tanta gente fazendo o mesmo tipo de roupa, o mesmo detalhe, que a gente sempre tem esse cuidado, né? Para ficar realmente tudo uniformezinho, tudo organizado para os nossos santos. A gente faz isso tudo em celebração, em agradecimento, né? A
1: Diz que
0: gente
1: as melhores
0: agradece
1: roupas a gente tem que vestir
0: nos melhores
1: nos
0: momentos.
1: melhores momentos, que é o encontro com o seu santo padroeiro, com
0: Isso.
1: Deus, né?
0: Exatamente. Isso tudo é para ter aquele momento assim de falar: Senhor, obrigada. São Benedito, Nossa Senhora do Rosário, Santa Terezinha, Santa Bárbara, Nossa Senhora Aparecida, Santa Efigênia. A gente junta o santo tudo para agradecer a labuta do dia a dia, né? Que a gente tem muitas superações durante o ano. Então, esse momento é um momento de agradecimento e momento de alegria, de festejo mesmo.
1: E tem muita gente que ainda não conhece e fala muita besteira com relação aos ternos, né?
0: Fala muita coisa. Já associa, né? Como a gente tá aí nessa batalha contra o preconceito, o racismo. Então, quando vê que é um bando de preto batendo caixa no meio da rua, debaixo do sol quente, já associa com as coisas ruins que eles têm na mente, né? Na cultura racista deles, preconceituosa deles. Mas a gente está aqui, Carol. A gente está aqui para desmistificar isso. A gente está sempre falando. Gente, não é religião, é cultura, é fé, é tradição, né? Então, assim, a gente sempre está batendo nessa tecla para ir quebrando esses paradigmas, né? Quebrando esse pensamento racista, esse
1: Mesmo
0: pensamento
1: que fosse
0: ruim.
1: religião, o outro tem que ter a obrigação de
0: De
1: respeitar a sua
0: respeitar.
1: escolha,
0: É
1: né?
0: por isso que eu falo. Quando eu falo assim, é porque quando se trata de religião de matriz africana, o preconceito chega na frente, né? Então, assim, se bater o caixa, eles acham que já é macumba, que é coisa de preto, né? Não vê que é uma cultura. Uma cultura, porque um bumbo é diferente de um atabaque. Um atabaque você celebra mesmo, né? Nas casas de axé, onde você bate mesmo para o seu santo. As caixas não, as caixas você está ali celebrando para os santos padroeiros. Mas resumindo, dá tudo a mesma coisa, o som é o mesmo. Quando bate, estremece o coração. Porque um preto que é preto de verdade, na hora que vê uma caixa batendo, não aguenta não. Não aguenta. Pode ser de qualquer religião que sente um negocinho lá dentro.
1: O pezinho já começa.
0: Bate, bate sim. Não me engana, não, que eu sei que é assim.
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2: 12 horas e 24 minutos.
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0: Doze horas 27 minutos. 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Núbia, chegou o grande dia, né? Chegou. Quando sempre começa, fala de um evento, parece que tá longe, quando você vê que não, já chegou.
9: Ui, chegou.
0: E olha para trás, nossa, mas tem coisa demais para fazer ainda.
9: Pensa, vai, corre atrás, você pensa, não, fiz tudo, vê, tem uma lista faltando ainda.
0: E os, aqueles detalhezinhos pequenininhos. São danados, né?
9: É, exatamente.
0: Os grandes a gente lembra tudo,
9: a
0: né?
9: A folhinha de cebola, a folhinha de alface, comprar um alho, é coisa pequena, porque tem que estar muito bem preparada a comida, né? Dona Virgínia é muito exigente. É. Se faltar uma coisinha, ela fala, não tem jeito, não.
0: Não vai sair.
9: Não vai sair do jeito que eu gosto. Aí agora o jeito que ela gosta, não tem esse que não gosta.
0: Ah, é
9: então,
0: bom,
9: tem que
0: né?
9: correr atrás bastante.
0: E lá todo mundo, como se diz, pega firme.
9: Tá todo mundo lá já. Estamos lá desde as 6 da manhã, já deixando tudo muito higienizado, né? Tudo muito limpinho, pra gente só chegar e festejar mesmo.
0: E como que vai ser? Começa que horas?
9: Sim, começa a partir das 18 horas, né? Que já é regra, com a participação de todos os ternos com gás da nossa cidade, que vai estar lá presente. E o CERN chega às 18 horas, apresenta, e aí depois a gente dá início aos leilões, aí vem, né, as comidas que vão estar lá servindo na

0: praça de alimentação e depois o grande forrozão aí com o nosso amigo,
1: E lembrando
0: quebrando
1: que
0: tudo.
1: não adianta os ir lá levar um cooler porque não vai
0: Não,
1: entrar, né?
0: não, não, né? Porque a
1: Porque,
0: gente tá
1: uai,
0: lá,
1: já tá lá pra.
0: já tá por lá agora, gelar já,
1: Não,
0: só ir.
1: e é uma luta, né, para conseguir um dinheirinho,
0: Exato.
1: porque não é fácil manter. Eu até falei aqui esses dias.
0: Não.
1: É, instrumento que estraga, né?
0: Todo
1: É
0: ano.
1: viagem, vamos, vai pra Centralina, precisa de tanto
0: Todas as. E nós
1: transporte, né?
0: viajamos muito esse ano, graças a Deus, ainda tem. Da agora para frente que as viagens vêm
1: Agora acabou
0: mais.
1: acelerando, né?
0: Exatamente. Até novembro, que é a última viagem, que é na cidade de Naciolândia, todo mês tem uma viagem para a gente ir. E é gasto, né, com transporte,
1: Tem que
0: porque é
1: ter
0: tudo
1: um ônibus,
0: por
1: né?
0: nossa custa.
1: Tem que ter um ônibus, né? Porque é muita gente, né?
0: É tudo ônibus, ônibus, é gente e os instrumentos, né? Ônibus com bagageiro ainda, porque tem que guardar os instrumentos direitinho, os estandartes, tem toda uma bagagem que a gente leva, criança, carrinho, tudo, né? Para deixar os bichinhos descansando, porque os cortejos é grande. Então, tudo isso que a gente faz é para a gente manter toda essa trajetória que a gente faz todo ano, um ano todo.
1: E é gratificante, né?
0: Muito gratificante. Chega no final do ano, a gente fala, vencemos, conseguimos fazer, né? Não tudo, mas a maioria daquilo que a gente programou desde janeiro, a gente já sente, já faz uma programação tanto com a União dos Ternos, né? Que é a União dos Ternos de Tumbiara, da qual a gente nos uniu para fazer uma única festa, seguir o mesmo segmento, tanto com cada terno. Então tem essas duas responsabilidades que a gente tem que estar sempre atento com tudo.
1: E cada evento desse, se conscientizar um, já tá valendo,
0: Já
1: né?
0: está valendo. E é muito bom quando você escuta as pessoas falar também, Carol, nossa, mas eu não sabia que era assim. Não é desse jeito e tem mais coisa ainda. Se você quiser interessar, se quiser estar participando também, todos os ternos estão aí abertos para receber as pessoas que vêm de bom coração, né, para estar caminhando com a gente na Romaria.
1: E desmistificar aquilo que foi pregado ao longo dos anos não é fácil,
0: Não
1: né?
0: é fácil mudar hábitos, mudar pensamentos, né? Nunca, nunca é fácil. Pensa você ter o hábito todo dia de fazer aquela coisa, de pensar daquela forma e de repente, né? Nossa, então não era assim como eu pensava. E ter a clareza e o aceitamento de entender que é de outra forma. Então a pessoa tem que querer, a pessoa tem que estar com o coração aberto, tirar, né, todo aquela coisa que dá aquela barreira de que eu não quero enxergar, é isso, pronto. Para conseguir ter outro pensamento.
1: E muitas pessoas vai naquele negócio, ah, eu ouvi dizer.
0: Desse jeito. As pessoas não têm hábito de ler mais, né? Já quer a coisa pronta.
1: Não
0: Então,
1: busca informação, né?
0: o que vem pronto, às vezes só vem aquilo, não vê o leque aberto. Agora, você imagina você voltar no passado, né? Buscar o que eles faziam e trazer para hoje e a pessoa acreditar naquilo. Falar assim, mas será que isso é verdade? Será que isso era desse jeito mesmo, né? Então, assim, a gente traz de gerações da qual a gente passa para os nossos pequenos com aquela convicção que o meu pai, minha mãe ouviu dos pais deles, que eles ouviram dos pais deles e trouxe até mim, né? Então, é sagrado para nós, é sagrado. E é isso que faz a gente caminhar.
1: E é uma batalha diária, né? Infelizmente, é uma batalha diária.
0: Incansável.
1: A gente vê algumas postagens e eu falo, ah, mas é direito de expressão. Mas eu acho
0: Que fere o
1: que
0: outro.
1: fere o outro, que machuca, que causa tantos transtornos. Eu acho que a liberdade de expressão, ela não pode passar dos limites e não pode entrar no seu limite, né? A gente vê tanta
0: Exatamente.
1: coisa que as pessoas falam. Eu até estava vendo hoje há pouco um cidadão falando sobre pessoa de síndrome de Down, de autistas, falando que agora que tudo é mimimi, ah, porque meu filho tem
0: Não
1: autista,
0: gosto
1: porque...
0: dessa palavra.
1: Gente, olha que ridículo as pessoas
0: É.
1: falar com isso. É, eu acho que a gente observa muito a vida do outro e esquece de olhar a nossa. Porque
0: A
1: nós é que
0: forma de
1: temos que
0: você
1: melhorar,
0: enxergar,
1: né?
0: né,
1: Nós é que
0: aqui.
1: temos que melhorar para aceitar do jeito que você é.
0: Exatamente.
1: Não é querer que a outra pessoa mude para te
0: Para te
1: agradar.
0: agradar. Como
1: Uai,
0: que isso vai
1: não
0: acontecer?
1: pode isso,
0: Nunca.
1: ué.
0: E tem pessoas que insistem nisso.
1: Insisto.
0: Não, não dá, tipo assim, não abaixa. Né, igual quando se fala de preconceito. Vamos falar do meu segmento, do que eu vivencio todos os dias.

0: é notório você andar nas ruas e você ver pessoas te ignorar como você nem existisse. Tudo bem, a correria do dia a dia você passa, mas é diferente. É diferente quando você vê uma pessoa que te vê de igual para igual, uma pessoa cruza com você, com que aquela que passa por você, e sim, eu tenho um nível social maior, eu tenho a minha cor da minha pele é clara, eu sou isso, eu sou aquilo, e você não é nada. Né? Então, assim, o que leva essa pessoa a pensar isso? Né? Por que que não para de pensar isso? Por que que não para de ferir? Os tempos passaram, as coisas mudaram, evoluíram. Tem muitas pessoas que falam assim também. Ah, vocês querem voltar no passado? Vocês querem viver no passado? Né? Então, assim, as coisas mudaram. Tem pessoas que falam, ah, mas isso nem não existe. Essa coisa é a cabeça de vocês. Somos todos iguais. As coisas são difíceis para todo mundo mesmo, né? E a realidade é outra. E você vai tentar mostrar para a pessoa não aceita. Não aceita, acha que aquilo ali é coisa da cabeça da gente, essa palavra que eu não gosto, que fala esse tal de mimimi, que eu acho que esse mimimi engloba todo mundo dentro de uma situação só e a nossa realidade não é essa, né? A gente tem níveis, a gente tem segmentos, a gente tem, cada um tem sua forma de pensar, mas desde que um respeite o outro, né? Você sabe onde que eu trabalho, cara, você sabe que eu lido com a dor e o sofrimento o tempo todo. Mas eu trabalhei isso na minha cabeça, que pode chegar a qualquer situação que for dentro do conceito tutelar, eu vou sempre fazer a pergunta, o porquê que ele fez isso? Sem condenar, sem julgar, sem apontar o dedo, sabe? Para que isso? Para mim me tornar um ser humano melhor. Para mim não ficar apontando o dedo para o outro, em cima da tragédia, em cima da dor do outro, para me achar que eu sou melhor do que ele. Isso eu trabalho comigo, Núbia, para me conseguir lidar com aquilo ali todos os dias. Que cada um tem que ter uma ferramenta. Porque senão você fica muito ruim. Né?
1: Eu fico triste de ver tantas pessoas. E olha que não são pessoas que não têm conhecimento.
0: Não.
1: O que mais machuca é justamente isso. São pessoas com conhecimento... pessoas que...
0: Graduadas,
1: né? Que deveria ter uma postura completamente diferente.
0: Um estudo, né? Uma curiosidade, um respeito maior por ser tão letrados, né? E muitas das vezes não acontece, não. Muitas das vezes somos questionados em alto nível, né? Às vezes até... uma vez eu fui num encontro que teve... E as pessoas eram tão inteligentes, Carol, mas tão inteligentes que eu tinha dificuldade de conversar com eles. Mas era inteligente em palavras, né? Aí começou a falar de continente africano, você conhece isso, você conhece aquilo, sabe? E palavras que eu nunca tinha nem ouvido na minha vida, sabe? E querendo me colocar num lugar, tipo assim, como você quer ser o que você é, se você não sabe se a África é um continente ou se é um estado ou alguma coisa parecida, sabe? Me julgando dessa forma. Então, assim, eu tenho uma inteligência natural de vivência. Eu sou uma pedagoga, sou graduada, sou uma pedagoga também, eu tenho minha faculdade concluída, né? Mas as pessoas, quando se depara assim com a gente...
1: Já te rebaixa.
0: Você tá entendendo?
1: Como se diz, sem te consultar, sem conhecer a sua história.
0: Exatamente, como que você quer ser no meu nível, que você não sabe nem se a África é um continente. Continente africano. Aí eu entendi a dele, aí sabe o que eu faço? Eu dou silêncio, porque é muita inteligência dentro de uma ignorância. É. Sabe, querendo rebaixar o outro num nível intelectual maior. Né? Mas de contrapartida também, quando eu converso com pessoas assim, muito intelectuais, muito letradas, que traz estudos, que traz vivências, né? que soma, aí eu dou ouvidos, aí eu somo com aquilo que eu tenho e agrego mais, eu sei que ali vai ter uma troca saudável, né? Para a gente continuar caminhando. É muito assim.
1: É, incrível, né? 2026.
0: Essa é a realidade.
1: E a gente vivendo isso ainda.
0: Uhum. Essa é a realidade. Então, a cor da minha pele, ela me inferioriza, sim, né? Perante a sociedade racista, né? A sociedade, por mais que tenha um véuzinho bem fininho assim, né? Que nos aceita, né? Tá aí circulando.

0: mundo, em todos os lugares, como os iguais, como os demais, mas por trás daquele véu ali tem uma coisa muito feia ainda.
1: É, simplesmente, gente, se você pegar o percentual no Brasil de pessoas negras,
0: Maioria, população brasileira.
1: aí você
0: Já começa ali, né?
1: pega aí
0: Aí você procura eles.
1: quantidade de médicos que tem,
0: Só procurar.
1: professores,
0: Professores,
1: né?
0: empresários,
1: Empresários, engenheiros.
0: engenheiros,
1: Quer dizer,
0: agrônomos.
1: aí.
0: Agrônomos, é que o meu povo é da terra. É da terra, sabe o que é terra, sabe plantar, sabe colher, sabe usar agrotóxicos naturais, não precisa ficar fazendo fórmulas aí, envenenando nós todo mundo. Sabe fazer isso tudo. Cadê meu povo?
1: E você pega tudo isso, não vê, né?
0: Não,
1: E
0: mas
1: ainda
0: isso tá.
1: tem aqueles que são contra as cotas.
0: Sim, ainda tem esses, né? Que eu sempre falo, gente, é uma reparação. Eu já falo logo para a pessoa pensar. Reparação, reparação por quê? Tempos atrás, não é muito tempo não. A escravidão tem quantos anos que foi abolida no Brasil? Né? A minha bisavó era escrava. Então, só fazer as contas. Cento e poucos anos atrás. O último país a abolir a escravidão, Brasil. E aí, você pensa assim, por que que hoje a gente ainda tem que ficar buscando meios para a gente ter as mesmas oportunidades? Porque há cento e poucos anos atrás, o meu povo estava na senzala. Eles não estavam nas escolas estudando com professores do estrangeiro, né? Que era essa fala, e tentando colocar os seus filhos da casa grande falando três idiomas. A gente tinha nossa linguagem, a gente, né, há cento e poucos anos atrás. Então, cotas é o quê? É uma reparação de tempo. É tentar encurtar esse tempo que a gente estava lá sem oportunidade de estudar, os meus bisavós, para passar para meus avós, para passar para os meus pais, para mim passar, que os que não estavam na senzala teve. Por que que eles conseguem estar mais nas universidades de medicina, de agronomia, de engenharia, de tudo assim, de alto nível? Porque o tempo que eles e o conhecimento, a formação que eles tiveram não foram igual à nossa. Então, cota não é esmola. Cota é uma reparação de tempo, é para a gente conseguir acelerar e conseguir chegar na igualdade, né? Igualdade, que todos têm as mesmas oportunidades, porque nós não somos nem mais nem menos inteligentes, capazes de raciocinar. Não é isso, não é a cota que vai fazer a gente chegar na universidade. É a nossa persistência, a nossa vontade, a nossa força e o caminho aberto. Um pouquinho. Porque os alunos cotistas, o que eles sofrem de preconceito dentro das universidades é para
1: Como se diz, aprendem na raça mesmo.
0: na raça, na resistência, na sobrevivência, na resistência mesmo. É tipo assim, não vou dar ouvido ao que eu estou ouvindo aqui do lado, meu foco é esse e vai embora. É porque senão lá dentro da universidade, lá dentro onde estão ali profissionais se formando, pensantes, críticos, né? O preconceito ainda reina lá dentro, com os cotistas.
1: 12h43, o papo tá bom.
0: A gente vai
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3: 12h43.
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0: 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E hoje estamos passando aqui para convidar você para a festa, né? Vai ser uma festança, viu, gente? Vai ser o segundo leilão Moçambique Rosa Branca amanhã, lá na antiga chácara do César. Mas ontem, deixa eu falar, ontem começou a festa de Nossa Senhora das Graças. Na verdade, eu até saí para ir, mas tinha tanta gente que o lugar mais perto para me estacionar o carro, acho que estava um quilômetro. Gente, mas parabéns aí o Padre Wallace, né, a todos os organizadores, mas tinha gente, eles montaram uma tenda do lado de fora, botou um telão para poder aconchegar todo mundo, viu? Mas tava lindo, lindo, lindo, não parei, não tinha como, tava muito longe. E eu ainda tô numa recuperação do joelho, seu joelhinho ainda tá bem, tá se sentindo, já tomei os medicamentos, mas ainda tá abalado danado, mas vai ficar bom e essa semana eu ainda saio por lá para prestigiar também a festa, que é uma das mais tradicionais de Tumbiara e que encerra no próximo dia 16 com a tradicional procissão fluvial, tá? Então você que ainda tá, não foi ainda, né? Porque ontem tinha gente demais, mas tinha carro longe, gente, mas longe, longe, longe. Ali no bairro Nova Aurora ali tinha carro pendurado no outro, tá, tava parecendo um pé de jabuticaba, tanto carro. Mas foi lindo, lindo, lindo, viu? Mesmo. Então, parabéns aí. E amanhã à noite é esse evento aí, né, Núbia? Que isso, todo mundo convidado, vamos deixar mundo. Preconceito de lado, pode esses deixar. Pensamentos besta, esquece, lá aberto. Cabe branco, cabe preto, cabe magro, sim. Gordo, nordestino, goiano, tudo. Mineiro, gaúcho, tudo. Todo mundo, né?
1: E vai, todo mundo se relaciona com todo mundo, e todo mundo festeja bastante, e muito, com muita, muita alegria.
0: Comida boa, né? Porque
1: muita comida boa, muito petisco,
0: rapaz.
1: Né? E leilões muito agradáveis.
0: Eu já tô com saudade daquela feijoada, viu?
1: Pois é,
0: rapaz,
1: pois é.
0: Ai, de Deus, mas comi.
1: É naquele estilo.
0: Meu Deus, você vai comer, mas comi.
1: É naquele estilo. Amanhã nós vamos ter várias porções, batatinha, pastel, muita coisa gostosa lá pra gente, porque a gente tem que divertir comendo, né? Porque não tem coisa melhor do que comer no mundo, não.
0: O único defeito de comer é que engorda, né?
1: Não, mas aí depois a gente faz umas corridinhas, né? Aí que dá certo também.
0: Mas é bom, eu gosto mais de comer.
1: Uma coisa que a gente tem que deixar frisado, Carol, é que não paga pra entrar, viu?
0: E o Marquinhos Show vai estar lá.
1: Marquinhos Show vai estar lá, daquela
0: não
1: alegria.
0: Uma, né?
1: Não, não, não. Ele
0: é parceiro
1: nosso
0: da turma.
1: Parceiro,
0: né?
1: Nosso parceiro. E ele gosta demais também. Ele tem uma fé também muito grande. Ele vai pela fé, ele vai pelo forró dele, que é bom demais para dançar. E a energia dele também contagia todo mundo. E a gente tem que olhar e falar assim: Marquinhos, quer ir embora? Não, vamos cantar mais um pouquinho. O cantor, hein? Aí você imagina.
0: E quando fala em fé, a gente lembra o seguinte, que mais cura é a fé.
1: Exatamente.
0: Não adianta você ir no médico e tomar um medicamento e falar, não, isso aqui não vai dar nada.
1: É, não, você fala isso aí,
0: não, isso aqui
1: tá
0: não estou tomando,
1: pode
0: não está valendo nada, parecendo que é só
1: um
0: polvilhozinho, uma farinha de trigo que está isso
1: tá
0: aqui.
1: Não está fazendo nada, não está fazendo efeito.
0: Se você,
1: né,
0: não tiver, pode ser um copo d'água.
1: Exatamente.
0: Se você tiver fé realmente,
1: você cura.
0: A cura.
1: É curado.
0: Né?
1: E a gente está aí com os nossos santos mesmo, né? Santa Teresinha das Rosas,
0: e
1: da
0: vou
1: qual
0: te falar, nesse é mundo doido, se a gente não agarrar, né?
1: É,
0: tem que agarrar em quem tem firmeza,
1: vê,
0: né?
1: É, você não vê as pessoas, né, na rua. Assim, eu gosto de falar de rua, de gente, e é multidão mesmo. É assim, quando você vê esse segmento, então você vê aquele segmento ali com essa tradição, né? Mas em conversa, você não vê as pessoas falar, né?
0: É.
1: Ah, eu tenho minha santinha, ah, eu vou na igreja, ah, eu vou isso, eu vou aquilo. Então, assim, tem que ter um caminho, né? Tem que ter um caminho da gente chegar até Deus, da gente estar louvando, porque a gente sozinho já não é ninguém.
0: E você carrega no peito, né?
1: No peito,
0: no
1: Santa
0: peito,
1: Terezinha,
0: no braço.
1: Tudo, tudo, tudo, tudo. Essa aqui, na hora do desespero, lá em casa eu tenho um altar dela, tudo fica lá em casa, né? O estandarte do rosa, eu olho pra ela e falo, santinha,

0: senhora, me guia, não, porque eu já não tô entendendo mais nada, sabe? Parece que conversa, parece não. É uma ligação direta, assim, ó. De um jeito ou de outro.
1: Mas é porque você crê realmente.
0: Exatamente, e nela eu creio. Nela eu creio porque não foi ninguém que teve a graça que eu tive dela, né? Eu não sei se você conhece a história de Santa Teresinha das Rosas, da qual, é, quando ela tem a oração dela, e tudo que você pede para ela, se aquilo for atendido, antes disso acontecer, você vai receber uma rosa, né? Assim, involuntária. Então, assim, quando eu fiz o meu pedido para ela, há muitos anos atrás, Carol, eu estudava ainda, e aí eu tava indo pra escola, estudava na escola Ermelindo, descia a Rua Goiás, e eu atrasada, como sempre, cara, no B assim, né? Eu atrasada, descendo a Rua Goiás, e me sai uma criança de um corredor e me entrega uma florzinha do Bom Dia. Eu falo florzinha do Bom Dia, aquelas que tem branca, rosa, e me entrega. E eu naquela correria, e eu, sabe quando dá aquele impacto, assim, que eu parei...
1: Para tudo.
0: Parece que o mundo congelou pra mim. E eu, parece que eu vi ela na minha frente, naquela criança que estava me entregando aquela flor. E logo, anos depois, eu fui agraciada com o que eu tinha pedido para ela. Então, assim, não estou contando a história de ninguém, estou contando a minha história, a minha fé, a minha devoção, a minha santinha. E depois de esses anos, mais de 15 anos, eu pensei que eu ia levantar uma bandeira, um terno de Moçambique, né, para seguir o Congado. E aí, eu sou um bandista. E eu tenho a minha casa de oração, onde que eu frequento. O ano que vem vai fazer 20 anos que eu frequento a minha casa de oração. E tudo que a gente faz, a gente tem que pedir permissão, pedir as portas abertas, né? Ter a orientação, se é isso mesmo, né? E aí fui até a minha vozinha pedir permissão para ela. E ela me deu a permissão, me deu a mão e pediu para mim escolher o meu santo de devoção. Falei, uai, vó, mas já tenho, uai, né? E aí foi caminhando assim, parecendo um sonho. As coisas foram caminhando. Quando eu vi, meu terno estava na rua, com aquela lindeza, que eu sou suspeita a falar, né? Eu sei que eu sou a capitã, eu corro atrás de tudo, eu movimento tudo, eu mexo com todo mundo, mas quando eu vejo ele montado, parece que eu estou de fora, parece que nem fui eu. Você está entendendo? Então, Santa Teresinha, ela é uma santa da qual a gente... Não tem atravessador, não. É eu e ela, ela e eu.
1: É conversa de olho no olho.
0: E com isso eu arrebanhei, né? Um terno de congada e as pessoas ficam encantadas com ela. Com as músicas, né? As músicas dela vêm. Tudo tem flores, né? Chuva de rosas, caindo flor. Então, a bênção que ela dá, quando ela faleceu, que ela faleceu nova, ela falou para as irmãs dela, né? Que quando ela falecesse, ia chover chuva de rosas. Então, tem música falando isso, né? Contando a história de Santa Teresinha também. E quando eu abri o terno de congado, por Deus, eu não sabia que Itumbiara tinha uma capela, tinha uma igreja de Santa Teresinha. E o terno rosa branca foi consagrado dentro da igreja, da própria santinha dela de devoção. É muita graça, Carol, é muita graça. Então, assim, as coisas foram acontecendo. Agradecer muito também ao padre José Luiz, da qual, quando eu contei para ele, ele ficou encantado com o terno e nos levou até a igreja de Santa Teresinha, que é na Vilagem ali.
1: No Vilagem.
0: Para nos consagrar, né? Nós somos terno consagrado dentro da igreja também. Tem esse sincronismo, né? Com uma religião, com a outra, mas a fé é a mesma.
1: Com certeza.
0: É a mesma.
1: Então, amanhã, a partir das 18 horas...
0: Exatamente. Vamos pedir brinde, né? Para nós.
1: Pode.
0: Vamos. Moçambique Rosa Branca ainda está aí aberto para receber os brindes para a gente leiloar amanhã no nosso segundo leilão, né? Lá na antiga Chácara do César, agora a Chácara do Bata. E tem umas leiloeiras lá.
1: Tem outro negão
0: lá,
1: também, né?
0: Tem outro negão. E ponta firme,
1: e
0: viu?
1: Ali é, viu?
0: Agarrado, as netas dele, faz parte
1: é uma
0: do Rosa.
1: Bata.
0: E ele fala, não, tem que ser aqui, minhas meninas tá tudo com você. Eu falei, não, mas é aí mesmo, vambora. E ele fica muito prestativo também com a gente lá, tá lá o tempo todo, toda hora ela aparece, arruma coisa ali. Então, assim, é muito agradável, né? Todos que estão em nossa volta para fazer as coisas acontecer da melhor forma para todo mundo.
1: Que bom. Eu fico feliz em ver os ternos crescendo
0: também.
1: Igual está crescendo em Itumbiara, viu?
0: Crescendo e ficando cada vez mais
1: E crescendo e juntos, né?
0: Juntos,
1: unidos, né?
0: Isso é o lema, né? Que
1: exato.
0: Antes tinha...

0: Dois ternos de congada. Sim, um terno de Congo, que era o Congo Beira-Mar da Dona Cecília, né? E o
1: Dona
0: Congo.
1: Cecília é a mais antiga?
0: O mais antigo. Ele e o Real, Moçambique Real, que é da Dona Iracema, lá do bairro Planalto. Os dois são os mais antigos. Então eles falavam que era duas festas, né? Mas não é duas festas, é porque a Dona Cecília celebrava São Benedito e a Dona Iracema celebrava Zumbi dos Palmares. E aí era duas festas. Aí abriu mais um terno. Aliás, o terno tava adormecido, aí levantou, né? Foi o Santa Bárbara. Aí depois foi criou o Catupé. Aí o Estrela também estava adormecido, que ele já era erguido, mas estava quieto. Aí levantou o Estrela. Aí veio o Rosa. Aí pegou e falou: não, agora não tem jeito, não. Nós temos que juntar todo
1: Juntar
0: mundo,
1: todo
0: porque
1: mundo, né?
0: cada um vai fazer uma festa e ninguém dá conta, né? Aí juntamos, fizemos a associação da União dos Ternos de Congado, São Benedito, Nossa Senhora do Rosário de Tumbiara. Então a gente faz tudo junto, tudo um apoiando o outro, o que um faz, o outro tá acompanhando, então a gente fica muito mais forte desse jeito. E graças a Deus estamos fortificando cada vez mais.
1: E quem quiser conhecer mais sobre Congado, gente, só falar com a Nube, com o pessoal aí, tem os
0: Sim,
1: ternos aí, ó.
0: tem os capitões, né?
1: Fique com vergonha, não.
0: Pergunta, pode ir na
1: Pode
0: fé, pode
1: perguntar.
0: não. A gente quer que todos vão na festa, não tenha vergonha, não tenha medo. Não tem nada de ter medo, não. Tem alegria, um povo bonito, cheiroso, povo que se perfuma todo, fica
1: É.
0: tudo lindo. Pode perguntar, não precisa ter vergonha, até da pergunta, né? Às vezes fica meio
1: É.
0: acanhado de
1: Mas
0: fazer a
1: se não
0: pergunta,
1: perguntar, não vai tirar a
0: não vai
1: dúvida, né?
0: tirar a
1: E às
0: dúvida.
1: vezes fica com uma dúvida, tem pessoa que fica com aquilo na cabeça a vida
0: A
1: toda
0: vida toda a gente
1: e
0: tem
1: não tem coragem
0: coragem,
1: de
0: né? Porque
1: perguntar.
0: parece que tem medo. Não precisa ter medo,
1: Exato.
0: não. Pode perguntar.
1: Núbia, sucesso para você, que
0: Obrigada,
1: Deus
0: meu irmão.
1: abençoe mais esse evento. Vou fazer
0: Obrigada.
1: de tudo para estar lá com vocês amanhã à tarde,
0: E
1: viu?
0: vamos esperar você e a sua esposa.
1: Vamos, ela
0: Que
1: nem gosta,
0: adoro,
1: né?
0: amo, amo demais. Alegria, ela fica doidinha com as meninas.
1: Ela fica
0: Fica
1: doida, né?
0: encantada, encantada. Eu gosto demais de ver ela no meio. Eu fico observando ela. Eu falei, gente, mas ela gosta muito mesmo.
1: Ela gosta, né?
0: Então, assim, amanhã a gente vai estar lá a partir das 18 horas, já aguardando todos vocês, pra gente passar umas horinhas lá de alegria, de festejo e felicidade. E leilão, e vamos
1: Não,
0: leiloar.
1: vamos lá e
0: Isso.
1: arrecadar porque a
0: Vamos.
1: despesa é
0: Tá
1: grande.
0: grande, os boletos tudo
1: Já
0: de
1: tem
0: lá.
1: que pagar um ônibus para ir para a centralina agora.
0: Centralina, dia 30, já tá batendo a porta. Já tá até reservado, só falta o dinheiro
1: Só falta.
0: para pagar.
1: Não, mas vamos arrumar esse dinheiro amanhã
0: Vamos,
1: então.
0: se Deus quiser, vamos sair de lá com ele.
1: Grande abraço, gente. Ponto final e mais um Itumbiara Meio-Dia que volta amanhã às 12. Eu volto na sequência com Super Tarde.
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3: 12h57.
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1: 13 horas e 3 minutos.
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13:06, 13:06. Boa tarde. Chegando por aqui, vamos juntos até as 16 com muita alegria. E a sua participação através do WhatsApp 34318888. Boa tarde, meu povo!

a vida, a alegria e alta astral. Vamos juntos nesse pique, nessa onda. Então vem pra cá, você de qualquer bairro da cidade, você de onde quer que você esteja, vem comigo e vamos fazer uma tarde super feliz. Afinal de contas, hoje é sexta-feira!

0: De bem com a vida.
1: De bem com a vida, alegria e alegria e alegria. Vamos juntos? Vamos fazer a festa na tarde de hoje? Vamos começar com muita animação? Então, bora que vamos. Eu quero contar com você aqui dentro do nosso programa e quero a sua participação juntinhos para que possamos fazer uma tarde alegre, uma tarde bonita, uma tarde gostosa, realmente. E a sua participação é fundamental para que possamos ter um programa realmente maravilhoso, tá? Então, hoje eu quero começar com moda diferente. Hoje eu quero começar com Empreitada Perigosa. É, vamos começar em alto astral. Vamos começar com os filhos da casa. Vamos começar com Jorge Matheus. Já tá liberado a sua participação, 3431-8888. Hoje, quero ver, né? Vamos falando aqui todos os bairros da cidade. Se esquecer algum, vocês vão me lembrando aí. E a participação de todos os bairros, hein? Hoje o giro vai ser completo. Hoje é sexta-feira. Bora que vamos!

Epa! O trem hoje começou embalado que só, rapaz. E olha só, muita gente chegando por aqui. Já tá bonita aqui o WhatsApp. Eu quero ver mais e muito mais. Eu quero a sua participação. E vem pra cá. Aqui você já sabe, é 3431-8888, o nosso telefone, o nosso WhatsApp, para você mandar a sua mensagem de texto ou voz. E se você quiser falar diretamente, tem que ligar, tá? Nesse mesmo número, tá bom? Então, bora falar, né? Bora acompanhar, porque hoje o programa tá quentíssimo, viu? Tá muito bom, realmente, e a sua participação é fundamental aqui com a gente, tá certo? Deixa eu tocar uma moda aqui. Essa é novinha, né? Lançamento, rapaz? Rodriguinho chegando por aqui. Boa tarde.

0: 13 e 17, 13 horas 17 minutos. Obrigado você pelo carinho, obrigado você pela audiência.
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2: 13 horas e 17 minutos.
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0: meu amigo Carol. Boa tarde, ô Rubens. Queria que, se você encontrasse, você passasse uma música para mim com Jades e Jadson, fazer o bem. Alô? Obrigado aí.
1: Falou, meu amigo Rubens. Obrigado você também pela participação. A Jandirinha também já chegou por aqui, né? Jandirinha, boa tarde, minha amiga.
2: Carol, boa tarde. Eu já
1: Boa
2: tô
1: tarde.
2: ouvindo você, Carol.
1: Tá
2: Meu
1: melhor?
2: Deus, essa rádio, eu não dou conta de largar de ouvir a Pranaíba, só quando eu não estiver mais nesse mundo. Eu ouvo todo dia, Carol.

0: cara, eu ouvi você de manhã no jornal, fazendo o jornal da Paraíba, agora tô te ouvindo. Então, boa tarde.
1: Boa tarde, minha querida.
0: Ô, Carol, alguém pedir alguma música aí do Renan e Raí, aí você oferece pra Jandirinha, tá?
1: Tá
0: eu
1: certo.
0: Eu sei que você oferece.
1: Eu ofereço mesmo.
0: Tô te ouvindo, então boa tarde.
1: Tá, boa tarde, minha querida. Boa recuperação pra você, tá certo? A Marlene, ô Marlene, a Marlene também já chegou por aqui. Ela fica brava quando liga uma hora, né? Ela gosta de ligar 12h40, mandar mensagem para não ter como não atender ela, né, Marlene? Boa tarde.
2: Boa tarde, Carol. Carol, agora que eu tô ligando, eu queria ligar mais cedo, eu tive
1: tive de ir ali no postinho.
2: Hoje, quero que você passe para mim, com o Padre Antônio Maria, o terço dos homens. Para mim e para minha gorda. É para mim e para minha gorda, Rejane. E vamos almoçar, que agora que eu vou almoçar, cheguei lá do postinho. Bom, vamos almoçar, ó.
1: Epa!
2: Vamos almoçar. Fica com Deus eu ficarei. Amém, uma tarde abençoada também.
1: É, uma hora eu largo o programa aqui e corro aí pra almoçar com vocês, viu? Vai, vai fazendo figa aí pra você ver, viu? Bora então, gente, toca a moda, boa! Primeiro a música aí do meu amigo Rubens. Boa tarde, Rubens. Na sequência nós vamos trazer a música aí da minha amiga Marlene. 13h21, boa tarde!

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2: 13 horas e 28 minutos.
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7: 13 horas 29 minutos. Para você que é morador do bairro Afonso Pena, você tem até a tarde de hoje para colocar para fora tudo aquilo que não te serve mais, tá? Materiais inservíveis, luxos e entulhos. Coloque para fora tudo para que a prefeitura possa fazer o recolhimento. É uma ação aí, né? Do mutirão contra a dengue. Então, bora contribuir com a prefeitura e contribuir com os seus vizinhos, né? Para que tenhamos menos dengue nesse ano, tá certo? 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Ô, Maria da Horta, como é que vai? Tá tudo bem por aí? Boa tarde, minha querida. Aproveitar e abraçar a dona Geralda, a dona Joana, lá em Araporã também. Estão sempre na audiência aqui. Obrigado. Chegando agora, música bonita, né? Essa é boa. Mentira também é verdade. Boa tarde.

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2: 13 horas e 38 minutos.
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8: Boa tarde, boa tarde, boa tarde. Como é que vai? Tá tudo bem por aí? E você ainda não participou? Por quê, hein? Chama aí, 3431-8888. Participe comigo. Olha, hoje tem mais uma noite da festa de Nossa Senhora das Graças, tá? Às 19 horas, celebração religiosa. E depois tem aí a parte social, com a barraquinha, comidas típicas, leilão e muita alegria. E hoje tem também a primeira noite do segundo arraiado Meia Ponte. Então, você da região aí de Meia Ponte, bora festejar, tá? Vai acontecer aí na praça do distrito de Santa Rosa do Meia Ponte. Vai ter música ao vivo, vai ter comida boa, enfim, muita alegria, tá certo? Todo mundo convidado. Oi, Edivan, boa tarde.
9: Locutor de rádio, mais uma vez, seu ouvinte sempre, Edivan Pedreiro, popular Coelho, homem do caminhãozinho amarelo, tá na sua escuta, não perde só o programa. Gostaria de ouvir uma moda, se for possível, rodar pra mim. Lucas e Luan, garagem da vizinha. Oferecimento pra você, meu grande amigo, pra toda a equipe da rádio, e também pro Daniel Pedreiro, e pro Dinho, lá no Bar Marulina, pro Malaquio, sou vimar da farmácia, pro Silvio, meu cunhado, no Vitor Adão, no Mestre do Povo, aquele abraço, Silvio, e pra todos aqueles que gostar da moda,

0: Esquecer do Careca do Açougue, aquele abraço, Careca, e meu muito obrigado. Aqui quem fala é Divan Pereira, Poplaquei, o homem do caminhãozinho amarelo, fui.
1: Alô, meu amigo Edivan, a Francisca já chegou por aqui, o Otávio Rastrello também já chegou, o Geraldo Silvio tá lá, também tem aqui, já chegou por aqui também a Maria Sônia, né? Tem a Elaine Machado, a Neuzina, e o pessoal tá chegando, a Patrícia lá do Nossa Senhora da Saúde já chegou também. Vou atender todo mundo, e pode mandar mais, eu quero ver isso aqui lotado de participação. Bora aí, Garagem da Vizinha, são 13 horas mais 41 minutos.

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1: 13 horas e 46 minutos.
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0: Caiu!
1: 10 minutinhos faltando para as 13. Aliás, para as 14, né? 10 minutos para as 14 horas. Ô, Otávio, boa tarde.
2: Fala, Carol, como é que você tá?
1: Pão que só.
2: É o Otávio Rastrelli, deixa eu te falar. Manda uma música pra nós aí. Vamos mandar Moreno de 14 anos, do Gino e Gino. Mandar lá pro Domingão Berranteiro. Tá na escuta. O Juquinho da Saúde. Mandar também pro Peninho do Bar Afonso Pena. Pro Zezão da Voltebar, que é a esposa dele. Padre Eterno, com Madre Rosa. Pra minha mãe, Maria de Fátima. A tia Lúcia, também para toda a família Rastrelo, que estão com rádio ligado, e pro Tino também lá do Pregão, em frente do Colégio Zé Gomes, né? E vamos ouvir então, vou mandar aqui pro Léo, o Léo ajudante pedreiro, mandar aqui pro Demar também, pro Danizete, armador de Ferrari da obra da gente, e pro meu pedreiro que tá comigo aqui também, o Leonardo. Vamos ouvir essa música de Gino e Gino, Moreno de 14 anos. Boa tarde a todos. Hoje é o dia do Pix.
1: Boa tarde, meu amigo. Tá aí, né? Otávio Rastrelo, obrigado aí pela participação. Elaine Machado também diz aqui. Oi, boa tarde, meu amigo Carol. Boa tarde, Elaine. Como é que tá? Tá tudo bem? Olha, ela diz aqui que Deus nos abençoe, mais uma tarde abençoada. Estamos aqui te ouvindo. Domingo eu vou retornar a Itumbiara. Depois de 3 meses aqui no meu pedacinho, no meu paraíso, e voltar à realidade da vida. Começo a trabalhar na segunda-feira. Obrigado pela sua amizade. Abraço. Ô, minha querida. É, mas é pertinho, né? Qualquer dia desse nós vamos marcar para ir lá no rancho. Como é um pé de frango, né? Como se diz o Leonardo, né? Um canela amarela, né? Vamos marcar, Elaine. Abraço, beijo no coração e que volte cheia de energia, com muita alegria, com muita paz no coração, tá, minha amiga? Que o seu retorno ao trabalho seja de muitas bênçãos, muita coisa boa, tá? Oi, Neuzina. Neuzina também tá lá ouvindo a gente, né? Obrigado pelo carinho, tá lá com o radinho ligado. Hoje pode, hoje é sexta-feira, meu povo. Bora que vamos. Gino e Gino chegando por aqui, depois tem o repórter Paranaíba e tem a carta do ouvinte, já convidando você a participar da carta de hoje. Boa tarde, chegando aí, Gino e Gino.

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2: 13:56.
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7: Defesa Civil confirma uma morte e 5 feridos após ciclone bomba. A Defesa Civil do Estado do Rio Grande do Sul confirmou nesta sexta-feira que uma pessoa morreu e 5 ficaram feridas após a passagem do ciclone Bomba pela região. Até o final da manhã, 118 municípios reportaram danos. A vítima foi um homem que acidentou na rodovia estadual RS-124 no município de Montenegro, enquanto trafegava de moto. Não há informações complementares sobre identificação da vítima. Segundo a diretoria do Departamento de Gestão de Risco da Defesa Civil, as circunstâncias do acidente ainda não foram confirmadas pelas autoridades. Dos 5 feridos, um do município de Novo Hamburgo, que ele se enroscou em fios enquanto estavam em trânsito durante o vendaval. Segundo informações da Defesa Civil, o estado de saúde dele exige mais atenção. Um militar também foi atingido por um estilhaço enquanto estava dentro da viatura em atendimento no município de Osório. E em Dom Feliciano, outras 3 pessoas teriam sofrido ferimentos leves. De acordo com a diretora Ana Maria, a maior parte dos informes de danos nos municípios ocorreram em decorrência dos ventos. Um número menor de registro tem relação com chuva de granizo. 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
8: O Supremo Tribunal Federal iniciou nesta sexta-feira o julgamento virtual dos embargos declaratórios das ações relacionadas ao marco temporal para a demarcação de terras indígenas. O ministro Gilmar Mendes, relator das ações, rejeitou os embargos apresentados. Aceitou apenas parcialmente o da AGU para fixar em 180 dias o prazo para o Poder Público atender as determinações a partir da conclusão deste julgamento. O ministro Edson Fachin divergiu em alguns pontos, como a necessidade do tamanho do território ser proporcional ao tamanho da comunidade ou punição com fim da fila de demarcações para comunidades que realizarem retomadas de território. A tese afirma que os povos originários só teriam direito à demarcação da terra em que estivessem no dia 5 de outubro de 1988, quando a Constituição Federal foi promulgada. No entanto, o STF já considerou a regra inconstitucional 2 vezes. A segunda, em dezembro, após o Congresso Nacional aprovar uma lei para tentar driblar a primeira decisão. Além disso, o Supremo determinou que o Poder Executivo tem 10 anos para concluir as demarcações. Mas a decisão manteve alguns dispositivos da Lei do Marco Temporal, como ampliação de indenizações a ocupantes não indígenas, a possibilidade de permanência deles até o pagamento e a oferta de territórios alternativos. Para a APIB, a Articulação dos Povos Indígenas do Brasil, essas medidas podem dificultar e tornar mais lentas as demarcações no país. O coordenador executivo da organização, Alberto Terena, aponta também o risco da autorização de atividades como mineração nas terras indígenas.
9: A partir do momento que você abre a mineração dentro das terras indígenas, você traz a miséria.

0: matéria, né, para dentro das terras. A partir do momento em que você tira o uso fruto dos nossos povos, também é uma ameaça muito grande, né? Então, são pontos aí que traz, né, ameaças fortes para dentro dos territórios.
1: O julgamento acontece em sessão virtual, em que os ministros apenas depositam os votos no sistema do STF. A data final é 18 de agosto. Da Rádio Nacional em Brasília, Gabriel Brum.
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2: Quatorze horas e 1 minuto. Hoje a carta tem um sentido muito especial. E eu convido você a ficar antenado, aumentar o volume do rádio e voltar no tempo. Boa tarde, amigo Carol. Que sua tarde seja abençoada por Deus. Gosto muito do seu programa. Então resolvi voltar no tempo, relembrar aqueles tempos que não voltam mais. Carol, até os meus 16 anos de idade, eu morei na roça, uma vidinha simples, mas fui muito feliz. Naquela época, meus pais eram pobres, mas trabalhadores honestos. Nossa casa era de piso de chão, fogão a lenha. O colchão que eu dormia era de palha de milho. Mas eu gostava. Achava que tudo estava bom. Nossa casa tinha um quintal enorme, um terreiro grande, limpinho, que a gente varria todos os dias. E era cheio de flores, que minha mãe gostava de plantar. E quando era noite de lua cheia, era a coisa mais linda. Me lembro quando meu paizinho colocava o chapéu, pegava moringa de água da mina e saía caminhando pelo trieiro que tinha no meio do pasto. Ele saía cedinho, os capins ainda molhados de orvalho. Meu pai não sabia ler nem escrever, mas tinha uma sabedoria que poucas pessoas têm. Quando eu era criança, eu dormia num banco que tinha na sala, só para meu pai me carregar para a cama. Como era bom ter meu velho pai, minha mãe, meus irmãos, ter uma família todos juntos. Melhor ainda eram os bailes na roça. De sanfona, era uma alegria só. E a gente passeava na casa dos vizinhos, saía à noite com um lampião ou uma lamparina, e quando chegava, logo fazia um café, aquele cafezinho moído na hora. Tinha aquele bolo de fubá,

para oferecer para a gente. Diferente de agora, que os vizinhos nem se cumprimentam. Filhos que só ficam no quarto mexendo no celular. Não pede bênção aos pais. Nem respeitam os mais velhos. Confesso que se pudesse,

quantos filhos tem seu pai, sua mãe, e não dão valor? Quantos filhos odeiam seu pai por algum motivo? Mas será que não é hora de se perdoarem? Jesus, que sofreu tanto, perdoava todos que lhe faziam mal. Porque nós, que somos simples mortais, não podemos viver em paz, perdoar a quem nos faz mal? Nesse Dia dos Pais, filhos, visitem seu pai, ligue para ele, dê um abraço. Parabéns para todos os pais e para o senhor Décio Eustáquio. Que Deus esteja presente na vida de todos os pais. Que todos os dias eles possam ser respeitados, amados, queridos. E que os filhos olhem para os seus pais com orgulho. Porque quantas vezes, né, os pais deixam até de comer algo para dar aos filhos? Quantas renúncias os pais fazem para garantir o pão de cada dia, para garantir o lar, para garantir a cama quentinha, para garantir a escola do filho? Então, nesse Dia dos Pais, que você olhe para eles de uma forma diferente, que você olhe para o seu pai como realmente seu pai. Olhe com respeito, olhe com carinho, olhe com amor, olhe com gratidão. Pois você que é jovem hoje, que às vezes não dá a menor atenção para o seu pai, lembre-se: se Deus lhe conceder o privilégio de ser pai, aí você vai entender. Porque seu pai às vezes renunciou tanto para que você pudesse ter um bom calçado, uma roupa limpinha, uma roupa nova, uma bicicleta para andar, um telefone, a comida sempre na mesa. Aí você vai entender. Obrigado, minha amiga Sol Capanemi. Carta linda, né? Como era bom aqueles tempos dos bailes na roça. Mas será que tudo isso seria uma utopia? Boa tarde, Padre Zezinho. Utopia.

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1: 14 horas e 16 minutos.
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3: 14h17, lembrando a você que o Terço dos Homens amanhã será celebrado ali na paróquia Nossa Senhora das Graças, na Avenida Calixto Jorge, tá? Então, para você que participa todos os sábados do Terço dos Homens, vai começar às 6h55, como de costume, viu? Então, vá lá participar do Terço dos Homens. E você que nunca participou e tem vontade, tá aí a oportunidade de você participar também do Terço dos Homens, tá certo? Bora falar com nossos ouvintes. E você pode mandar a sua mensagem, já vou falar aqui, passar bairro por bairro, hein? Se você mora em algum bairro e não mandou mensagem, ainda pode mandar. A Marilda, lá do Jardim Leonora 2, já mandou para nós, né, Marilda? Boa tarde.
4: Boa tarde, Carol. Boa tarde a todos do Paranaíba. Carol, quero ouvir a música O Canhambeque. Fresco para Luz Neto, Luciano Santos, Lourdinha do Bolo, Maria Ferreira, Joana Costureira, Lourdes e todos os amigos que estiverem ouvindo o programa. Para vocês também. Com Deus. Tchau. Obrigado.
3: Tchau. Obrigado. Obrigado você, Marilda. Obrigado pela sua participação. Obrigado a todos que estão aí acompanhando a gente, né? Ah, deixa eu falar aqui com a Cleudes. Oi, minha amiga. Tá chegando por aqui. Boa tarde.
5: Carol, troquei meu telefone. Talvez aí não tenha o meu nome, mas eu sou a Cleudes Maria. Passei essa mensagem agora, Cleudes Maria, aqui da Chácara Santa Clara, tá? Até me esqueci que eu tinha trocado meu telefone.
3: Tá certo. Então, a mensagem dela é a seguinte, gente. Olha aqui, ó. Ela falando sobre a carta.
5: Oi, Carol. Boa tarde. Ei, Carol. Quase que antes de terminar, eu já te falei algo sobre essa carta. Essa carta eu estou vendo eu, no meu passado. Eu, mas essa moça aí, temos algo em comum. Meu pai era igualzinho dela. Muito humilde, trabalhador. Que bom que eu não fui a única a ter um pai tão honesto, tão trabalhador, caminhando pelos caminhos da roça para ir para o seu serviço, né, Carol? Acho que igual eu e ela tem muitos, né? Que saudade. Mas eu cumpri a minha missão com os meus pais. Eu fiz tudo o que Deus permitiu. Nunca os abandonei. Não tenho mais eles aqui, sabe, Carol? Na terra. Mas só de lembrar como foi, sou feliz assim. Graças a Deus. Tenha uma boa tarde, tá bom?
3: Boa tarde, minha amiga. Obrigado pela sua participação. É a saudade que fica, né? Mas as lembranças que permanecem, não é mesmo? É, realmente, para quem não tem, né? Pai, não tem mãe, é muito triste. Como é o meu caso, né? Meu pai faleceu, eu era uma criança, tinha apenas 3 anos de idade. Praticamente não conheci. E minha mãe tem 4 anos que partiu. E a gente sente falta todos os dias, né, minha amiga?

todos os dias, aquela lembrança, saudade, os anos vão passando, mas a saudade persiste. Ela está ali, firme todos os dias, né? Mas é que são coisas da vida, né, minha amiga? A gente sabe que nós estamos aqui de passagem, né? E o que nos resta fazer é ter honrado pai e mãe, não é mesmo? Abraço para você, tá? Abraço para Sol, que mandou a carta. E é lindo, realmente. O Kalianbeck chegando por aqui às 14h21.

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2: 14 horas e 28 minutos.
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6: 14h29, olha, festa em louvor à Nossa Senhora das Graças, começou ontem, vai até o dia 16, com novena todos os dias, barraquinha com a venda de comidas típicas, pamonha, chica doida, caribó, caldo de frango, pizza e muito mais. E o encerramento dia 16 com procissão fluvial de Nossa Senhora das Graças, saindo às 14h30, da paróquia Nossa Senhora das Graças. Já tem chica doida aí, Magué? Como é que tá? Hein? Deve ter uma chica doida já lá uma hora dessa, né? Porque o pessoal costuma buscar cedo. É, não perde, né? Olha, galinhada Filhos de Maria, almoço especial dia 9 de agosto, domingo a partir das 11 horas. Galinhada, tutu de feijão, macarronada, salada, valor R$ 20. Participe e prestigie essa iniciativa dos Filhos de Maria da paróquia Santo Antônio. Você pode comer no local ou pode levar para casa, tá? Pegar a sua marmitex, tá certo? Então, bora que vamos. É, falar de comida na hora do lanche, hein? É, principalmente para quem tá almoçando 11 horas, né? Depois de muito tempo, né? Tava acostumado a almoçar 1h30, agora almoçando às 11, vai dando 2h30, 3, a fome já vai chegando de novo. É, desse jeito, né? Deixa eu abraçar aqui meu amigo Francisco. Ô, Francisco, tava sumido, Francisco, rapaz. Boa tarde, Francisco.
7: Carol, meu querido, aqui é o Francisco do Vermelhão. Nós estamos escutando uma música. Nós estamos escutando seu programa aí, programa Nota 10. Eu e a aqui no Rancho do Vale. É, meu pai Camelo, ele faleceu também. Era um homem humilde, juizinho. E o filho dele era Negrão. Era um homem humilde, sabe? Um homem trabalhador. 70 anos capinava ainda. E, mas era

0: nossa Deus, um homem honesto, um homem trabalhador. Criou nós tudo na roça. Falou, Carol, vai estar aqui te escutando.
1: Abraço para você, meu amigo Francisco. Tem também o meu amigo Jair, né? Jair também está por aqui. Ô Jair, boa tarde para você.
2: Muito bonita, você também relatou ela, muito bacana. É isso aí, Carol. Essa menina está certa. É... Quando ela era nova, né? Os bailes da roça. É... Eu também passei por isso. Eu gostava muito da roça, das bailes de torda, sanfona, como ela falou, fogueira de São João. E era uma maravilha mesmo. E parabéns para essa menina, né? Ela tem uma carta muito bonita e que realmente os pai e mãe, eu vou te contar, só existe mesmo, só existe um. É igual Deus, nosso Senhor, só existe um, é poderoso mesmo. Então, parabéns para quem tem pai, né? E mãe, quem tem, que agora ela falou, que seja o dia dos pais ou não seja o dia dos pais, que sempre entra em contato, né? Almoça junto, passeia, sempre tem um contato, porque pai é pai, mãe é mãe, não existe dois, não. Então, parabéns para essa moça, viu? Muito obrigado, viu? Até mais, Jair.
1: Grande abraço, Jair. Obrigado pela sua participação. É, deixa eu mandar um abraço aqui para minha amiga Célia, lá em Canápolis. Ô Célia, seu áudio chegou aqui tão baixinho, minha amiga, que não deu para te ouvir, viu? Chama de novo aí para a gente saber o que você disse. Chegou muito baixinho aqui, não deu para entender o que você falou, tá? Estamos aí te aguardando, tá, minha amiga? Manda aí. Abraço para a turma toda aí de Canápolis. Pessoal, bom que só, né? Ah, minha amiga, deixe-me ver aqui. Foi a Patrícia, lá do bairro Nossa Senhora da Saúde. Ela pediu uma moda boa aqui, eu vou rodar para ela. E aproveitar para mandar para minha amiga Jandirinha também. No começo do programa, falou, ó, se alguém pedir música do Renan e Raí, manda para mim, que eu gosto muito, mas é muito mesmo. Não é, minha amiga Jandirinha? Tá se recuperando? Tá ficando boazinha, né? Fique boa, tá? Quero você bem. O Sandro Satello lá pedindo para mandar música lá para a turma toda do restaurante Alto da Serra. Restaurante, aí a comida era boa, viu, Sandro? Não sei, faz um tempinho, mas a comida aí era top de linha, tá? Grande abraço para você e para minha amiga Domingas também, lá na Vila Beatriz. Daqui a pouquinho vou procurar a música que a minha amiga pediu aqui, tá certo? Enquanto isso, vamos de Renan e Raí atender esse povo. Pode continuar mandando sua mensagem, pode mandar a sua mensagem pro pai, tá? Faz aí, manda a sua mensagem, aproveita. Tá com algum ressentimento, alguma coisa? Aproveite para desculpar, pedir perdão, abraçar, tá bom? Não fique guardando mágoas no seu coração, não. Eu, por exemplo, não estou conseguindo guardar nem dinheiro. Vou guardar mágoa? Vou de jeito nenhum. Me liga! Me liga! Renan e Raí, boa tarde!

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3: 14 horas e 41 minutos.
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10: Opa, como é que você tá? Tá de bem com a vida? Eu estou aqui de bem com a vida, alegria e alta astral, né? E eu quero contar com você até o finalzinho do programa. Bora mandar mensagem pro seu papai, mandar uma mensagem de parabéns para quem tá fazendo aniversário hoje. É, tem aniversariante. Quer ver como tem? Deixa eu chamar aqui a Helenita. Oi, Helenita, boa tarde.
11: Boa tarde, meu caro. Aqui é Helenita da Jonária Rocha. É, eu queria oferecer hoje a música do meu filho, hoje é aniversário dele, o Anthony.
10: Opa!
11: Que você passa pra ele, vamos de parabéns. E a música Regis das Neves, Família. Tá bom, meu amigo?
10: Tá tudo
11: boa
10: certo.
11: Tarde a todo, bom final de semana abençoado por Deus. Que esse final de semana seja sempre louvado por todos.
10: Amém, minha querida. Oi, Célia, minha amiga Célia lá de Canápolis, está pedindo uma moda aqui do Zezé de Camargo e Luciano para mandar para as filhas, né? Obrigado você pelo carinho, minha querida. Bora então cantar parabéns pro Anthony!

0: Parabéns, Anthony. Parabéns, parabéns. Muitas felicidades. Que seu dia seja de muita bênção, de muita paz, de muita alegria. E que você continue sendo esse garotão aí, orgulho de toda a sua família. Mas seja exemplo, seja orgulho para Deus, tá? Principalmente para Deus, tá? Lá na frente, quando você já tiver muitos anos de vida, você vai entender porque eu te disse isso, tá? Que seja sempre um bom garoto, que Deus conserve você junto com seus pais, com sua família, com muita alegria, com muita disciplina, porque o mundo moderno não é fácil, mas que você seja realmente um exemplo, tá? Que você consiga alcançar todos os seus sonhos, conquistar tudo aquilo que você almeja. Mas nunca, jamais, passando por cima de alguém. Construa tudo com amor, com honestidade, com exemplo. E que sua vida seja muito, de muita paz, saúde, alegria. Tá bom? Grande abraço, feliz aniversário para você. Que Deus te abençoe todos os dias de sua vida. Grande abraço. Regis Danese. Família. Parabéns, Anthony.
1: Obrigado, Senhor, pela minha família.

convida você a dar um abraço nessa pessoa que você tanto ama. E se você não está perto dessa pessoa, liga para ela, diga: eu te amo, você é muito importante para mim.

0: Parabéns, Anthony, parabéns, muitas e muitas felicidades para você, que a vida continue te proporcionando momentos de muita paz, de muita alegria, tá bom?
1: Acerta!
2: 14 horas e 52 minutos.
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2: 14 horas e 54 minutos.
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0: Bora lá atender a minha amiga Célia. Ô Célia, grande abraço em Canápolis pra você, pra...

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1: 15 horas.
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2: Dino aciona a Polícia Federal após TCU apontar 55 milhões em emendas suspeitas. O ministro Flávio Dino, do Supremo Tribunal Federal, determinou nesta sexta-feira que a Polícia Federal tome providências em relação aos mais recentes relatórios do Tribunal de Contas da União. O documento apontou possíveis irregularidades de 55 milhões de reais na execução das chamadas emenda PIX entre os anos 2020 e 2024. Dino enviou o relatório do TCU recebido por ele em 31 de julho ao diretor-geral da Polícia Federal, Andrei Rodrigues, a fim de que verifique a existência de indícios de crime e, se for o caso, proceda à juntada aos procedimentos já instaurados à abertura de novos, ordenou o ministro. Pela decisão, a análise deve priorizar as hipóteses de danos ao erário já apontados pela Egrégia Corte de Contas. As emendas PIX ficaram assim conhecidas por se tratarem de transferências diretas especiais. Essa modalidade dificultava a identificação do parlamentar responsável pela emenda ao orçamento e do beneficiário final da destinação. Provocado, o STF passou a fiscalizar a execução desse tipo de emendas parlamentar, de modo a garantir que sejam atendidos critérios estabelecidos na Constituição para rastreabilidade e transparência na aplicação de recursos públicos. Dino é o relator da ação sobre o tema. 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
3: Um super El Niño pode levar quase 50 milhões de pessoas à fome aguda até o fim de 2027. A situação deve atingir com mais intensidade as populações mais vulneráveis de 45 países. A maioria dessas pessoas vive na América Central e no sul da África, alcançando também o leste do continente africano, além do sul e do sudeste da Ásia. Entre os países mais afetados estão Sudão do Sul, Chade, Mauritânia, Uganda, Mianmar, Guatemala e El Salvador. Nesses territórios, pessoas passam o dia inteiro sem se alimentar, enfrentam magreza extrema ou precisam vender seus bens para conseguir comprar comida. O El Niño é um fenômeno climático natural que ocorre quando as águas do Oceano Pacífico Equatorial se aquecem acima da média. Essa mudança afeta a circulação da atmosfera e dos ventos, alterando os padrões de chuva, seca, inundações e temperaturas em diversas regiões do planeta. O coordenador do Laboratório de Análise e Processamento de Imagens de Satélites da Universidade Federal de Alagoas, Humberto Alves Barbosa, detalha os impactos desse fenômeno climático.
4: O El Niño gera insegurança alimentar ao destruir colheitas, encarecer os preços e dificultar a distribuição de comida. Isso acontece por meio da redução da oferta de itens básicos, do impacto de renda dos produtores rurais e da interrupção no transporte de mantimentos. Outro ponto importante é o calor excessivo. Altas temperaturas, elas diminuem a produtividade do campo e afeta a criação de animais.
3: Segundo as Nações Unidas, o número de pessoas em situação de insegurança alimentar aguda poderá aumentar 22% até 2027. O dado revela a dimensão atual da crise global de fome e desnutrição. A ONU destaca a urgência de salvar vidas e proteger os meios de subsistência das populações mais

0: mais vulneráveis. Para a organização, a elaboração de planos de prevenção para enchentes, secas e tempestades antes que esses eventos ocorram pode reduzir as necessidades humanitárias no futuro. Da Rádio Nacional em Brasília, Renato Ribeiro.
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1: 15:07, bora que vamos. Ô, minha amiga Domingas aí na Vila Beatriz, obrigado pelo carinho, obrigado pela sua participação, tá? Tá chegando a sua moda já já pra você, tá, minha querida? Ela tá pedindo um modão da Nadibão aqui, deixa eu ouvir. Ô, minha amiga Domingas.
2: Caraca, Carol. Carol, eu escrevi aquela música Tesouro da Madrugada, de Tião Carreiro. Fez pra todo mundo que gostar, viu? Tenha uma boa tarde, um bom fim de semana pra você.
1: Boa tarde, minha amiga. Grande abraço pra você, obrigado pelo carinho, tá? Abraçar mais uma vez aqui a turma que está acompanhando a gente, né? Grande abraço. Meu amigo Zé Marcos está lá em Centralina, está dizendo que hoje tem final do campeonato de futsal. Campeonato que começou em 1981, são 45 anos de campeonato. Itumbiara Futsal e Cubanacan de Uberlândia, ou seja, uma parada indigesta, hein? O time do Cubanacan é muito forte, o time de Itumbiara Futsal tá aí, portanto, na grande final hoje, lá na cidade de Centralina. Ginásio vai estar lotado, como sempre, e depois ainda tem um show do Swingol, viu? Tem show do Swingol ainda depois da grande final. Então, se você não tiver nenhum compromisso, vá lá prestigiar este grande evento hoje, a grande final do 45º Campeonato Regional de Futsal de Centralina. Abraço, Zé Marques, a turma toda aí de Centralina, sempre acompanhando a gente, tá bom? E hoje tem mais uma vez a festa de Nossa Senhora das Graças, na segunda noite. Tem o segundo arraiá lá de Santa Rosa do Meia Ponte, tá começando hoje, tem moda boa para você curtir, tem muita coisa gostosa também para degustar, para comer, viu? Então, bora festar, meu povo! E tem também, amanhã, o segundo leilão do Moçambique Rosa Branca, na antiga Chácara do César, vai ter apresentação dos ternos de congada, praça de alimentação, música com Marquinhos Shows, a partir das 18 horas. Valeu! Bora que vamos! Já, já. Primeiro tem Marcos e Belucci, depois tem o Tião Carreiro para minha amiga Domingas. Boa tarde, gente!
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3: 15 horas e 9 minutos.

0: 15h15.
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5: Abraço para você que está aí do outro lado. Obrigado você pelo carinho, obrigado você pela audiência. Minha amiga Cida e o esposo Walter tá lá na Fazenda Mimoso. Ô, povo bom. A Teresina Fausto. Ô, Teresinha, obrigado você pelo carinho. Meu amigo Walter, a Ivânia lá no bairro Nossa Senhora da Saúde. Gente boa que não tem tanto, né? Ah, tem também aqui a minha amiga Cibele. Ô, Cibele, grande abraço para você. A Cileus, a Maura, a Sirlene, a Cátia, o Arthur. Pessoal lá da Rua Azteca. Ah, deixa eu mandar um abraço também para Marlene Bonifácio. Ô, Marlene, tudo bem? A dona Maura, a Wanda, a Tunica. A abraçar também a Margarida. Ô, Margarida, a Maria Bonifácio disse que se abandonou ela, sumiu, viu? Pra abraço também para Elza, para o Nonô, para o Fernando Henrique, para a turma boa. Ah, como tem gente boa participando com a gente, né? Tem também a Vênia, oh, a Venina, ô, oh, Venina, tudo bem? Minha amiga Dorinha, Dorinha, que bom que você tá bem, né, Dorinha? Grande abraço para você, para Elaine Machado, já falamos, né, Mara? Falamos isso aqui, mas é sempre bom repetir, né, Elaine? Grande abraço para você. A Cida, lá do bairro Santos Dumont, a Sônia, da Vila Vitória 2, ah, tem a Josineide, lá do Remy Martins, a Ângela Vitória, do Dom Veloso, gente que tá sempre participando, sempre está aqui na audiência. A minha amiga Ivone, lá no bairro Cidade Jardim, a Irene da Jardim América, a Jade também está sempre com o radinho ligado, a turma toda lá do cartório do João Rocha. Oi, Nilda, como é que você tá? Tá tudo bem? Abraço pra você, abraço pra Elza lá também no bairro Novo Horizonte. Gente que tá sempre com a gente. Bora! Essa moda é boa, essa moda é boa. Tá aqui o cidadão pediu, falou, olha, não diz meu nome não, mas toca essa moda aí, porque vai saber que sou eu. Eita, doido, essa música é pesada. Henrique Juliano perdeu o amor, né, meu camarada? Aí é triste, né? Mas vida que segue, bora que vamos! Cuida bem dela!

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1: 15h24, 15h24, olha, o Rotary Clube Itumbiara está realizando a campanha Fralda Solidária. A campanha do Rotary Clube convida toda a comunidade a transformar compaixão em ação, pois a verdadeira solidariedade não se mede pelo tamanho da doação, mas pela capacidade de aliviar o sofrimento do próximo. Crie impacto duradouro, faça suas doações. Você pode chamar no 649-9662-8878 e contribuir. No próximo dia 15 vai acontecer o grandioso Baile do Rubi, um evento incrível da nossa cidade que marca um dos melhores momentos da OAB na cidade. É realmente um evento fantástico. Para você que nunca foi, você pode tentar ainda conseguir o ingressinho, tá? Eu não sei se ainda tem, até vou confirmar com o pessoal, né, da OAB, para ver se ainda tem convites, porque é uma festa maravilhosa. Comidas deliciosas, decoração fantástica, bebidas estupidamente geladas e grande variedade de bebidas, e ainda aquela participação tão importante ali, advogados, várias autoridades que marcam presença, um show realmente o evento. E vai ter a banda Nova York e também vai ter André Viana cantando lá para todo mundo, tá certo? Então, bora que vamos! 15h25.
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1: Que pena, né? Já está quase terminando o programa Super Tarde, mas ainda dá tempo de você participar comigo, fazer aí a sua homenagem ao seu pai, né? Deixar o seu recado. Olha, a turma lá do Lava Jato Galé, abraço para a turma todo que está lá acompanhando a gente. O Mateus também está por lá. É, abraço para o meu amigo Geraldo também, Geraldo Pedreiro, está lá firme no batente. A Rose, ô Rose também, abraço para você. Falar em Rose, abraçar a minha amiga Rose e o Fernando, né, que tá com o Empório fantástico, né, fazendo uma comida deliciosa, viu? Cada coisa. Ô Rose, manda pra gente o cardápio aí, pra gente ver o que que tem pra amanhã, tá certo? Grande abraço. Elisângela, boa tarde, como é que tá você? Tá, ela quer ouvir uma música aqui que vou te dizer, viu? Essa também é daquelas de machucar o coração, né, Elisângela? Abraço pra você, minha querida. Até o paraíso! Bora lá? Bora que vamos!

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1: 15:34.
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2: E você, como é que está? Tá tudo bem por aí? Boa tarde para você que está aí do outro lado acompanhando a gente. Obrigado pelo carinho. Deixa eu conversar com a minha amiga, a Sônia, lá da Vila Vitória 2. Oi, Sônia, boa tarde.
3: Carol, boa tarde, tudo bem? Aqui é a Sônia, aqui da Vila Vitória 2.
2: Tudo 100%.
3: Eu começo a ouvir a Rádio Paranaíba, sabe que horas? 7 horas da manhã. Ligo, escuto o Gesmar, depois escuto o esporte, depois eu escuto do meio-dia até 1 hora, depois eu escuto você até as 3, e depois o Lindomar até as 7. Esse dia o Lindomar não tá, mas tá o menino aí, até as 7. Então tá, abraço, viu? Tô te ouvindo. Manda abraço aqui pra nós aqui na Vila Vitória, a Sônia.
2: Grande abraço pra você, minha amiga Sônia, na Vila Vitória. Obrigado você pelo carinho. Ah, tem a Fia também, né? A Fia também tá por ali, né? Ô, Fia, cadê a Fia? Deixa eu botar aqui, bora lá.
4: Boa tarde.
2: Boa tarde.
4: Eu sou a Fia aqui, Dom Veloso. Tô aqui fazendo tapete, escutando você.
2: Bom que só.
4: Bota uma música pra mim com Renan e Raiz. Droga de vida.
2: Ixa. Tá certo, daqui a pouquinho vai sair aí a moda, porque agora eu vou tocar mais aqui pra minha amiga Marlene Bonifácio. Ela pediu uma música bonita aqui, tá oferecendo pra Margarida, pra Sol. E Sol, tá querida, hein? Pra Elza, pra Nonô e também pro Fernando Henrique. Mas não é o Fernando Henrique Cardoso não, viu gente? É o Fernando Henrique, filho da Marlene Bonifácio. Chegando agora, Zezé de Camargo e Luciano, Vivendo por Viver. Boa tarde.

15 horas 45 minutos, 15h45. Olha a notícia aqui de última hora. Um ônibus com 48 passageiros que se envolveu em um acidente com um caminhão em outros dois carros na GO-010 em Luziânia, no entorno do Distrito Federal, tinha Uberlândia em Minas Gerais como destino. De acordo com a assessoria da empresa responsável pelo transporte, o veículo saiu de Taguatinga, Distrito Federal, e seguia para a cidade do Triângulo Mineiro nesta sexta-feira. Em nota, a Real Expresso Expressa, a empresa do Grupo Guanabara, afirmou que o ônibus partiu às 7 da manhã. A empresa explicou que os passageiros feridos foram levados ao Hospital Regional de Luziânia para atendimento e que as causas do acidente ainda estão sendo apuradas. A Prefeitura de Luziânia pontuou que equipes e viaturas foram disponibilizadas para socorrer os sobreviventes em caráter emergencial e que os transportes seletivos precisaram ser suspensos temporariamente para atender a demanda. A gestão destacou que o transporte devem ser retomados assim que os pacientes foram triados e encaminhados para unidades de referência. Portanto, grave acidente, né? Segundo os bombeiros, 3 unidades de resgate de Luziânia foram mobilizadas, além de uma viatura do Serviço de Atendimento Móvel de Urgência, SAMU, uma unidade de resgate de Silvânia, 2 viaturas do Alto Salvamento Avançado e uma aeronave do Corpo de Bombeiros do Distrito Federal. A Polícia Civil

0: foi acionada e equipes estão sendo deslocadas até o local. As causas do acidente ainda não foram reveladas até a última atualização desta reportagem. Portanto, um acidente, né, numa carreta envolvendo um ônibus, uma carreta e dois veículos pequenos. De acordo com o Corpo de Bombeiro, o caminhão envolvido no acidente estava com o motorista e o passageiro, que não resistiram à batida e morreram. Além deles, duas mulheres e um bebê. Todos os passageiros do ônibus também não resistiram ao acidente. Entre os sobreviventes, 8 foram socorridos em estado grave, enquanto 25 outras vítimas foram resgatadas com ferimentos leves e moderados, segundo os militares. Que lamentável, né, gente? Trânsito é sempre muito perigoso. A gente deixa aqui a nossa solidariedade a todas as pessoas, a todas as famílias envolvidas nesse lamentável acidente, né? Realmente muito triste o que aconteceu agora há pouco, né? Que Deus conforte o coração, né, de todas as famílias, todos os familiares que perderam aí seus entes queridos. 15:48.
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2: 15:48.
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0: Oi, minha amiga Fia Nunes aí do Dom Veloso, ainda vai dar tempo de rodar. Célia, abraço pra você, a Célia tá lá trabalhando, né, Célia? Hoje é dia de trabalhar, hoje é sexta-feira. E eu tô quase vencendo a minha missão de hoje, viu? Grande abraço pra vocês, obrigado pelo carinho. Tá chegando o Renan e Raí, Droga de Vida. Ô, minha amiga Jandirinha, você que gosta, hoje teve dose dupla, hein? Abraço pra você, 15:49, Renan e Raí.

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4: 15:52. Boa tarde para você.
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0: 15h55. 15h55. 15h55, obrigado você pelo carinho, obrigado você pela audiência, obrigado por estar comigo em mais essa tarde, mais esse programa. Convite para estarmos juntos amanhã, tá? A partir das 13, com muita alegria e a sua participação. Tá certo? Vem aí, repórter Paranaíba e, na sequência, Caio César.
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2: 15h56.
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Alô, Itumbiara, muito boa tarde, sul de Goiás e Triângulo Mineiro. Estamos chegando nesta sexta-feira, dia 7 de agosto, com o nosso programa Entardecer no Sertão, aqui pela Nova Paranaíba.

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2: 16:10.
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0: Paranaíba, 16 horas, mais 12 minutos, abraçando quem está de rádio ligado conosco, a minha amiga Sol lá no bairro Social. Alô Sol, aquele abraço para você, daqui a pouquinho minha amiga, eu mando o seu modão, viu? Quem está de rádio ligado também na Nova Paranaíba, é minha amiga Cibele, a bruxinha, torcedora da Argentina. Alô Cibele, aquele abraço para você e obrigado pela audiência. 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Vamos atender na turma pelo WhatsApp da Paranaíba, que é o 3431-8888. Fala comigo, Francisco!
1: Ô, meu amigão, nós estamos te escutando o seu programa, nota 10. Passa esse modão aí, vivendo aqui no mar, oferece aí pra matar aí no Mar Planalto. Nós estamos aqui no Rio Meião, eu e ela, te escutando. Programa Nota 10.

0: Zé Neto e Cristiano.
1: Morando no mato, morando tomando no cachaça, ouvindo Trupanã.
0: Você tá vendo?
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0: Bruno Rosa.

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1: 16 horas e 21 minutos.

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3: É o Entardecer no Sertão pela Nova Paranaíba. 16 horas mais 22 minutinhos. 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

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Alô, Lanzudo, aquele abraço a você e toda a sua equipe sempre de rádio ligado conosco dentro do Entardecer no Sertão. E vamos dando sequência no programa, abraçando a minha amiga Marlene do bairro Planalto. Alô, Maria, no bairro de Onária Rocha, obrigado pela sintonia. Atendendo o grande amigo Jadir Oliveira, lá do bairro São Sebastião. Ele pediu Silveira e Silveirinha.

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3: Nosso Entardecer no Sertão pela Nova Paranaíba. São 16 horas mais 36 minutinhos. E vamos falar de promoção. 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
4: Boa tarde, meu garoto. Boa tarde a todos. Eu gostei dessa Lanzando. Como é que é? Lanzando? É aproveitar o embalo, né? Já que eu tô fazendo 0800, mandar um abraço pro meu amigo Bata. O Bata é lá do segundo leilão, né? Lá da Rosa Branca. É o segundo leilão que vai acontecer lá na chácara do Bata, a antiga chácara do César. É amanhã, dia 8, né? Portanto, a partir das 18 horas, tem uma festona legal. Um abraço, Bata. Gente, esse Bata, ele faz também gesso. 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Ficou sensacional. 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Esse Bata é meu amigo de muitos anos, jogou bola comigo, uma pessoa espetacular. Vai ter show com o Marquinho. Um abraço, Bata, um abraço para sua família e todos os queridos ouvintes. Gente, depois de amanhã, né, dia dos pais, o dia do besta aqui, ganhar uns 4 presentes, que eu tenho 4 filhos, né?
3: Será?
4: Será? Esse aqui é o detalhe. Será? Aliás, eu acho que um não tem jeito, porque tá lá em casa. Ele já me deu um presente, a despesa, né? Tá hospedado lá no hotel. Ele tá hospedado lá. Eu comes e bebes 0800. É meu filho que mora em Brasília.

Brasília, que veio para Itumbiara, infelizmente, por um problema grave, né? Nós, infelizmente, eu perdi minha ex-mulher. Ela foi sepultada antes de ontem, aliás, ontem, aqui na cidade de Itumbiara. Por isso que eu não vim aqui ontem, viu? Eu não vim aqui ontem devido a esse problema aí, em respeito à minha ex-mulher, que o Deus o tenha, me deu dois filhos lindos, né? E a gente já estava separado há 40 anos, mas a consideração existia. E eu fui participar e ajudar meus filhos, apoiar meus filhos nesse momento difícil. Mas ela descansou, estava muito doente, já não estava dando conta de fazer as suas necessidades básicas sozinha. Precisava de ser limpada, precisava de dar banho, aquela coisa toda. Descansou e vinha sofrendo há 10 anos um problema grave de coração, mas que Deus o tenha. 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

0: 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Dá uma flor, o pai pode receber uma flor, sim. 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Tá certo, meu garoto?
1: Tá certo, meu garoto. E a piadinha?
0: Pode contar a historinha?
1: Pode.
0: Gente, eu lembrei dessa historinha porque, infelizmente, ontem, como eu disse, eu fui no cemitério sepultar a minha ex-mulher. E tinha um cara na cidade do interior, ele morava, mudou pra uma cidadinha, mudou da roça pra cidade, com 5 filhos, uma dificuldade danada, mas só com um cidadão, morria de medo de cemitério. Ele tinha um medo absurdo, absurdo. E chegou lá na cidade, que é 5 filhos, porque eu precisava ir para a cidade para estudar, que foi o que aconteceu com nós, né? Morava na roça. A minha irmã falou para o meu pai, tem que levar esse menino para a cidade para estudar. Eu, por exemplo, já tinha 9 anos de idade, nunca tinha ido numa escola. Eu comecei a estudar com 9 anos de idade, quando nós viemos morar na cidade aqui. Eu mesmo, 6 irmãos, que nós éramos 7. Aí, o cara morreu de medo. Mas daqui, procura para o serviço daqui, o filho passando fome, a mulher apertada, o aluguel vencendo. E aí ele foi na prefeitura pedir uma ajuda para o prefeito e falou, você veio na hora certa. Estou precisando hoje, de começar a trabalhar hoje. E ele falou, aonde, moço? No cemitério. Eu falei, não vou de jeito nenhum, nem a pau. Eu falei, onde é a vaga que tem no cemitério, meu rei? E eu não vou te dar ajuda não, você não quer trabalhar? Eu falei, moço, mas pelo amor de Deus, eu morro de medo de cemitério. Vai, se eu passo por cima desse medo. Aqui o chefe do senhor aqui, ó. 5 da manhã você tem que estar lá no cemitério porque vai sepultar uma pessoa indigente lá e essa pessoa precisa ser enterrada de madrugada para ninguém ficar fazendo pergunta. Tá bom. Não teve de outro jeito, né? Ele cagando de medo, aí falou pro chefe dele, vamos lá para você me mostrar onde é que é a cova, que ele foi, né? Chegou lá morrendo de medo de dia, já tava borrando nas carças de medo. Aí o chefe mostrou para ele, falou, a cova vai furar aqui. Amanhã, 5 horas da manhã, o senhor vem para cá. Ele falou, então tá. Mas morrendo de medo. Pegou a enxada, jogou nas costas e vazou pro cemitério. 5 horas da manhã. Chegou na porta, cadê o chefe? Não chegou. Ele falou, meu Deus do céu, como é que eu faço, pai do céu? Aí não tinha outro jeito, né, que ele ia mostrar serviço. Ele entrou pro fundo do cemitério, devagarzinho. Chegou lá, começou a cavar. Pum, pum,

0: metendo um chadão. Ah, menino, passou um pouquinho, ele começou a escutar um barulho mais lá no fundo do cemitério. Tac, tac, pô, pelo amor de Deus. Que diabo é isso, gente? Uma hora dessa da madrugada, eu aqui sozinho e esse barulho ali no fundo. Deve ser o chefe que chegou, deve estar consertando alguma coisa lá, e sei lá que diabo que é. Eu não vou dar nem moral pra esse treino, eu vou continuar aqui. E ele continuou. Só que o barulho continuou lá no fundo. Tec, tec, tec. E o cara lá morrendo de medo. Falou, vou lá ver esse treino, não tem jeito não. Às vezes é o chefe que tá lá e eu vou lá ver. Foi pé pro pé, devagarzinho. Quando ele chegou lá, tinha um cara de frente com a lápide, com um martelinho e um ferrinho na mão, batendo assim na lápide. Tá, tá, tá. Ele olhou, não era o chefe dele. Falou, moço, pelo amor de Deus, o que o senhor tá fazendo no cemitério uma hora dessa da manhã? Ele falou, tô consertando meu nome, escreveram errado aqui, ó. O cara tá correndo até agora. Era uma arma, ele vazou. Nunca mais voltou no cemitério. Fui.
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2: 16 horas e 53 minutos.
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7: É o nosso Entardecer no Sertão pela Nova Paranaíba. 16 horas 54 minutos. 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Atendendo a minha amiga Sol. Alô, Sol, aquele abraço pra você. Ela pediu, vai curtir aqui na 94. Rick com a música Sonhando.

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1: 17:02.
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4: É o nosso Entardecer no Sertão pela Nova Paranaíba. 17 horas, mais 3 minutos, em nome de Droga Rocha, Drogaria e Perfumaria, Quipé Calçados e Confecções, A Modelar Magazine e Óticas Vista. O nosso programa está entrando na segunda hora. Deixa eu mandar um abração aqui para minha amiga Elaine. Alô, Elaine Alves, aquele abraço para você. Ela que está ligadinha conosco aqui na 94.7. Daqui a pouquinho, viu? Eu vou mandar um modão para você, minha amiga. Quem está sintonizado também conosco na Nova Paranaíba é meu amigo Luiz Cabeção. Alô, Luiz. Aquele abraço para você. A Adelaide, lá da cidade de Ituiutaba, nas Minas Gerais, também tá ligadinho. Daqui a pouquinho, viu, Marlene? Eu vou mandar o Rick Renner para você, porque agora, atendendo a minha amiga Jandira. Fala comigo, Jandira, do Jardim Liberdade.
5: Carlos César, boa tarde. Que é a Jandirinha, Jardim Liberdade. Eu tô te ouvindo, já começou. Passa um modão aí para mim, Carlos César, do... É no Enraí, qualquer uma, tá? Por esse papinho, Dom Veloso. Todos que estiver ouvindo, tá? Tenham boa tarde.

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3: É o nosso Entardecer no Sertão pela Nova Paranaíba, 17 horas mais 12 minutos. 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Sempre toda a turma de rádio ligado conosco. Deixa eu ver quem está pelo WhatsApp da Paranaíba, que é o 3431-8888. A Margarida lá do bairro Dom Veloso. Meu amigo Domingão Berranteiro, o rei do berrante. Um abração e obrigado pela sintonia. E vamos atender na turma lá na região do Panamá, na Fazenda Gameleira. Quem está de rádio conosco ligado lá é a grande amiga Elaine e seu esposo brilhante. Fala comigo, minha amiga. Opa. Aquele abraço e boa tarde para você, ligadinho aqui na Nova Paranaíba.
4: Pai, por aqui tudo bem, graças a Deus. Se tiver como, você rodar uma música aí para mim, por favor. Eu gostaria de oferecer para as minhas irmãs lá na Vila Vitória. E o nome delas é Adriana,

Eurípides e para o meu afilhado e sobrinho, Murilo. Se tiver como, oh Caio, eu gostaria de ouvir a música Dói Demais com aquela banda 100% Explosão de Uberlândia. E eu gostaria de afirmar e convidar as pessoas para ir no forró amanhã, que eles vão estar aí, Tubiara. Eles vão estar no Forró Brasil amanhã, a partir das 20 horas.

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1: 17 horas e 22 minutos.

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3: É o nosso Entardecer no Sertão pela Nova Paranaíba. 17 horas, mais 23 minutos. E vamos abraçando a turma que está de rádio ligado conosco. Alô, amigo Juquinha da Saúde. Aquele abraço para você, meu amigo. Daqui a pouquinho eu mando um modão para você, viu? Quem está de rádio ligado conosco é a Joyce lá na Fazenda Águas da Prata, no município de

0: Panamá. Ela tá querendo curtir um modão com o milionário José Rico. Daqui a pouquinho, viu, minha amiga? Daqui a pouquinho também tem o grande amigo Thiago, Doutor Natureza, com o Minuto Saúde em nome da Droga Rocha, Drogaria e Perfumaria. Mas vamos dando sequência, atendendo agora a grande amiga Margarida, a grande amiga Marlene, lá do bairro Planalto.
1: Boa tarde, Cacés, hoje eu vou te pedir uma música com o Rick Renner, Não Perde a Minha Fé. Eu acho que é o nome dela mesmo. Aí pra mim e pra Rejane, é minha filha, e pra Benina da Rua 7. E uma tarde abençoada pra nós. Ô, esse programa seu, o rapaz falando que ele é 10, ele não é 10 não, ele é 1000. É, eu dou nota 1000 pra ele. Esse programa é bom demais, aonde é o seu do Carol? Nossa senhora, nossa, é um povo bom demais pra trabalhar aí na rádio. Gesmário, não tem nada, eu gosto mais do programa do Cê, vocês nem calculam. Cedo eu ligo meu rádio no Fran, aí, só agora, só lá pra 7, me desligar ele. Oi, fica com Deus eu ficarei, amém.

0: 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Eu tenho uma palavra para você.
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2: É o nosso Entardecer no Sertão pela Nova Paranaíba. 17 horas mais 33 minutos e vamos dando sequência no programa. Abraçando aqui quem está de rádio ligado conosco na

0: 94.7. Deixa eu mandar um abração para Margarida. Alô, Margarida, aquele abraço para você. Ela mandando um abraço aqui para um amigo que está lá na faculdade, o Edmilson, na faculdade Instituto Federal Campo Itumbiara. Alô, meu amigo Edmilson, um abração para você e obrigado pela sintonia. A Fiat também te mandando aquele abraço. E vamos dando sequência no programa, atendendo aqui quem está participando pelo 3431-8888, que é o WhatsApp da Paranaíba. Fala comigo, grande amigo Luiz Cabeção.
1: Boa tarde, meu amigo Carlos César. Queria oferecer uma música de César Paulinho, Viajando Solitário. Ofereço minha esposa Rosana, pai Yasmin. Ofereço meu irmão Pedro Gordo, lá na Fazenda Trindade. Minha tia Marli, no Panamá. Meu primo Sidney. Para quem gosta da música aí, meu amigo. Toquei para nós aí. Tenha uma boa tarde aí. Que Deus te abençoe. Sua tarde e sua noite aí sempre.

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1: 17 horas e 42 minutos.
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0: No Sertão, pela Nova Paranaíba, 17h43, abraçando a turma aqui do Lava Jato Disque Ternura, de rádio ligado conosco, aquele abraço, daqui a pouquinho eu atendo vocês, meu amigo, porque agora vamos com o nosso Minuto Saúde, em nome de Droga Rocha, Drogaria e Perfumaria, e quem fala comigo é meu amigo Thiago, Doutor Natureza.
1: 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Grande abraço, meu queridão, e até mais no nosso Minuto Saúde.
0: 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Vamos dando sequência no programa, atendendo agora o grande amigo Domingão Berranteiro.
2: Meu amigo Caio César, campeão de audiência, líder de audiência, só não pode arrumar, que senão explode. Deixa eu te falar, meu irmão, é uma pena ser hoje ou último dia seu, hein, senhor? Rapaz, mas tô achando ruim demais. Pensa no homem que tá achando ruim. Pra mim é meio coisa de uma morte. Você tá doido, mano. Se você puder rodar a música pra mim, é, Encontro de Berrante, eu quero falar, mandar pro Juquinha da Saúde, Betinho do Sossó, meu amigo Marquinhos Rei do Frango, meu grande amigo Biba, meu grande amigo Otávio Rastrello. Muito obrigado, meu irmão.

0: Oscar Sarafim, meu querido. Luiz Rida, sobrinho, nosso abraço.
1: Muito bem, aqui fala o Bronão Ferreira Diniz, proprietário da Fazenda Piedade, município de Centralina. Nego Rodrigues, Ângelo, meu filho, Ademão Cabral dos Garcia, Rancharia.

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4: É o nosso Entardecer no Sertão pela Nova Paranaíba, 17 horas, mais 55 minutos. Antes da Ave Maria com a Dona Ruth, vamos atender o grande amigo Juquinha da Saúde. Alô, Juquinha. Aquele abraço para você, meu amigo, e boa tarde.
5: Meu grande amigo Carlos César, meu locutor, meu ídolo, meu abraço para você. Passa para mim uma música, Pássaro Sem Ninho com Tripada Dura. Passa para Luciano Frangassado, Zé de Brito, Salma Ana, doutora Camila, doutor Felipe e Martelo. Desce o obstáculo e vamos pra Osmar da Anhanguera, Mário Fofoca Solisiário, Sebastião de Lima, Paulo Pintor, Helena da Morada do Sonho, Jacida Hortaliça, Joaquim Baru, Oribe do Crai, Rony, Walterson da Mata, André e meu amigo Domingo do Berrante, Rony, Paulo da Sul da Mata. Vamos mais também com Cávio Rastelo e seu irmão Redinho, a família Rastelo. Um abraço para todo mundo, Juno Fiusa, Pachar Gui, que a música é muito boa. Não, primeiro, também para minha filha, vereadora lá em Araporã, meu genro, meu neto e seus eleitores. Vamos com Deus.

queridos ouvintes da Rádio Paranaíba, o nosso boa noite. Nós estamos reunidos para fazer acontecer esse momento da Ave Maria. São 18 horas, irmãos, e pelo toque da Ave Maria, nós vamos nos achegando mais pertinho do rádio para fazermos acontecer essa oração. Essa oração é feita por tudo que está no meu coração e também no coração de cada um de vocês, que são nossos colaboradores fiéis. Vocês fazem acontecer esse momento. É a sua presença que realiza esse momento tão grande de graças. Podemos crer que em todos os lugares do mundo, quando são 18 horas, quando são 6 horas da tarde, o Senhor prepara uma chuva de bênçãos para derramar sobre nossas vidas. O profeta Isaías diz que nós devemos procurar o Senhor enquanto Ele se deixa encontrar. E toda oração é um buscar o Senhor. Nós saímos de nós mesmos para nos encontrar com o Senhor. Nós vamos nos consagrar para esse momento. Nós consagramos nossa mente, nossa inteligência, tudo que está no nosso intelecto. Nós consagramos os nossos lábios, a nossa boca, todo o nosso aparelho fonador. Nós colocamos também nosso coração, nossos sentimentos, nossas emoções, nossos afetos. Nós colocamos, consagramos tudo para entrarmos na presença do Senhor. Pelo sinal da Santa Cruz, livrai-nos, Deus, nosso Senhor, dos nossos inimigos, em nome do Pai, do Filho e do Espírito Santo. Amém. Vinde, Espírito Santo, vinde por meio da poderosa intercessão do Imaculado Coração de Maria, vossa amadíssima esposa. Vinde, Espírito Santo, vinde por meio da poderosa intercessão do Imaculado Coração de Maria, vossa amadíssima esposa. Vinde, Espírito Santo, vinde, vinde por meio da poderosa intercessão do Imaculado Coração de Maria, vossa amadíssima esposa. Oremos, irmãos. Deus, que instruíste os corações dos vossos fiéis com a luz do Espírito Santo, fazei que apreciemos retamente todas as coisas segundo o mesmo Espírito e gozemos sempre da sua consolação. Por Cristo Senhor nosso. Amém. Irmãos, nós estamos com o Salmo 129 e ele tem um título, Penitência e Esperança. Mas ele é um convite à oração. O salmista diz assim: do fundo do abismo clamo a vós, Senhor. Senhor, ouvi minha oração. Que vossos ouvidos estejam atentos à voz da minha súplica. Se tiverdes em conta nossos pecados, Senhor, Senhor, quem poderá subsistir diante de vós? Mas em vós se encontra o perdão dos pecados, para que reverentes vos sirvamos. Ponho a minha esperança no Senhor. Minha alma tem confiança em sua palavra. Minha alma espera pelo Senhor, mais ansiosa do que os vigias pela manhã,
irmãos, do fundo do abismo, lá no profundo do nosso coração, essa tarde nós clamamos ao Senhor. Senhor, ouça, por favor, nossa oração. Nós somos o seu povo que se reuniu agora, Senhor, para orar, para reconhecer a tua grandeza de Deus e também para clamar os favores da sua bondade, da sua misericórdia, da sua complacência. Senhor, que os seus ouvidos não estejam fechados ao clamor da nossa voz, como nossos ouvidos ficam fechados tantas vezes quando o Senhor fala conosco. Quantas vezes, Jesus, o Senhor nos chama pelo nome. Tantas vezes o Senhor nos chama para pararmos, para esperarmos um pouco, para calarmos, para silenciarmos. E nós não escutamos sua voz. Mas nessa tarde nós pedimos, porque sabemos que o Senhor não é ignorante como nós somos, que o Senhor não é imperfeito como nós somos. Por isso nós acreditamos que agora os ouvidos do teu coração, ó meu Pai, estão abertos para nós, os seus filhos. Os ouvidos do teu coração, Jesus amado, nosso Salvador, estão abertos para nós nessa noite. Os ouvidos do Espírito Santo, o Paráclito, o Consolador, o amor do Pai e do Filho, ele nos escuta agora. Senhor, em ti nós encontramos perdão. Nós somos tão duros.

duros para perdoar uns aos outros. Guardamos tanta mágoa, Senhor, todo rancor, tanto rancor, mas sabemos que o Senhor é um Deus apressado

0: passões do nosso coração, todas as ansiedades do nosso coração, nós colocamos agora dentro do teu coração, meu Senhor e meu Deus. Os enfermos, os agonizantes de morte, aqueles que estão passando fome, aqueles que pediram nossa oração, as almas que padecem no purgatório, especialmente das nossas famílias, tudo nós colocamos agora dentro do seu sagrado coração. Obrigada, Senhor, pela certeza de que tu nos ouve. Tu acolheste todas essas coisas que nos incomodavam, mas nós podemos agora respirar mais tranquilo, Senhor, porque nós estamos em ti. Nós queremos orar agora dentro do coração da Virgem Maria, pedindo que ela nos alcance essa graça de estarmos continuamente te louvando, te bendizendo, te amando como ela o fez. Oremos, irmãos. O anjo do Senhor anunciou a Maria e ela concebeu do Espírito Santo. Ave Maria, cheia de graça, o Senhor é convosco. Bendita sois vós entre as mulheres, bendito é o fruto do vosso ventre, Jesus. Santa Maria, Mãe de Deus, rogai por nós, pecadores, agora e na hora de nossa morte. Amém. Eis aqui os servos do Senhor, faça-se em nós segundo a vossa palavra. Ave Maria, cheia de graça, o Senhor é convosco, bendita sois vós entre as mulheres e bendito é o fruto do vosso ventre, Jesus. Santa Maria, Mãe de Deus, rogai por nós, pecadores, agora e na hora de nossa morte. Amém. E o Verbo de Deus, que é Jesus, se fez carne e habitou entre nós, e nós podemos acolher a sua salvação. Ave Maria, cheia de graça, o Senhor é convosco, bendita sois vós entre as mulheres, e bendito é o fruto do vosso ventre, Jesus. Santa Maria, Mãe de Deus, rogai por nós, pecadores, agora e na hora de nossa morte. Amém. Rogai por nós, Santa Mãe de Deus, para que sejamos dignos das promessas de Cristo. Amém. Irmãos, nós desejamos a todos uma boa noite. Fiquemos sob a guarda e a proteção do nosso Deus, que é Pai, Filho e Espírito Santo. Amém.
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5: É o nosso Entardecer no Sertão nesta sexta-feira, que vai entrando na última hora. São 18 horas mais 13 minutos. 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E vamos dando sequência no programa, atendendo aqui quem está participando. A minha amiga Joyce, da Fazenda Águas da Prata, no município de Apanamá. Ela pediu Milionário José Rico.

Milionária José Rico, linda morena, foi lá para minha amiga Joyce na fazenda Lagoa da Prata, no município de Panamá. Alô, Joyce, Águas da Prata, aquele abraço para você, minha amiga, e obrigado pela sintonia. 18 horas mais 18 minutinhos, abraçando aqui quem está sintonizado conosco, a grande amiga Fia do bairro Dom Veloso. Alô, meu amigo Zezão da Ponte Funda, o Domingão Berranteiro, também de rádio ligada. Atendendo agora, a grande amiga Maria da Horta, ela pediu Quando Setembro.

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1: 18 horas e 22 minutos.
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5: É o nosso Entardecer no Sertão pela Nova Paranaíba, 18 horas 24 minutos. E vamos dando sequência no programa, atendendo agora a turma lá do Lava Jato. Diz que ternura, fala comigo, moçada.
6: Boa tarde, meu amigo Caio César, firme. Manda um abraço aqui.

No Lava Jato de Esternura, pro Vilmar, pro Ilha, pro Eliezer, pro Juninho, pro Diliel, pro Billy. E manda um abraço pro nosso amigo Luciano do Frangaçado, tá na audiência também. Manda a música A Carta, Milionário Zé Rico. Oferece pra nós e pro Luciano e pra quem estiver ouvindo. Sextou.

Milionário José Rico, a carta foi lá pra turma do Lava Jato, diz que ternura. Aquele abraço a vocês, moçada, e obrigado pela audiência. 18 horas 28 minutos, abraçando a minha amiga Cibele, a bruxinha, torcedora da Argentina. Antes dos classificados, vamos atendendo a minha amiga Rita Peixoto, ela que tá de rádio ligado conosco lá no bairro Santos Dumont. Ela pediu, vai curtir aqui, Renan e Raio.

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1: É o chegando mais classificados aqui na Nova Paranaíba. 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
1: É o nosso Entardecer no Sertão pela Nova Paranaíba, 18 horas 35 minutos, em nome de Quipé Calçados e Confecções. 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E vamos dando sequência no programa, atendendo meu amigo Zezão da Ponte Funda. Alô, Zezão, um abraço para você e boa noite, meu amigo.
8: Zezão aqui da Ponte Funda. Ouvi uma música aí com Pedro Bento da Estrada, Serenata do Amor, oferecendo para minha paixão, o meu sim, Rodrigo, Patrício, Ren, Nedinho, o meu irmão Antônio, minha cunhada Tereza Fazenda, ó, e o Pedro, da Fazenda Trindade, o Helena, namorado de sonho, o Joca no Planalto, o Matheus, o pai dele, aí no bairro Dona Guri, e Luciano do Frango Assado e família, e para vocês aí da rádio e todos que gostarem da música. Uma boa noite, muito obrigado, viu? Que Deus proteja vocês. Sextou, Niquinho, sextou.

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1: 18:39.
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4: É 94,7, o nosso entardecer no sertão, 18:40. Alô, minha amiga Roseli, no Recanto Sertanejo. Aquele abraço a você e obrigado pela audiência. E vamos dando sequência no programa, atendendo agora quem está participando aqui, a grande amiga Fia, lá do bairro Dom Veloso. Aquele abraço para você, Fia, e boa noite.
5: Oi, Caicel, boa noite. Tudo bem com você? Roda para mim que o Renan e Raí tem ou não tem. Vou oferecer para Margarida.

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3: 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É o nosso Entardecer no Sertão pela Nova Paranaíba. São 18 horas, mais 47 minutinhos. O nosso programa para Entardecer no Sertão vai ficando por aqui, porque as duas últimas músicas que eu vou mandar aqui para a turma, ela é um pouquinho extensa, tem uns minutinhos a mais, por isso que eu já vou encerrar o programa. E daqui a pouquinho, logo mais às 19 horas, tem um programa Paranaíba é a Dona da Noite, comigo também, Caio César, viu? 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As últimas de hoje, a primeira vai lá para minha amiga Cibele, a Bruxinha, torcedora da Argentina. Ela pediu Teixeirinha, Sombra do Arvoredo. E a última do programa, Folia de Reis, lá para minha amiga Sônia Marta e o Zé Ribeirão, da Fazenda Boa Vista. Um abraço e até mais.

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1: 19 horas.
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4: Alô, Itumbiara, muito boa noite sul de Goiás e Triângulo Mineiro. Estamos chegando nesta sexta-feira, dia 7 de agosto, com o programa Paranaíba é a Dona da Noite. E vamos juntos até logo mais às 21 horas e abrindo o programa, João Neto e Frederico, Moda Derramada.